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5: Boa noite.
6: 21 horas e 10 minutos.
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0: Muito boa essa sequência, uma melhor que a outra. Já já tem mais.
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1: Boa noite. 21 horas.
2: E 27 minutos.
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0: Que canção linda é essa, hein? Já já tem mais, depois do intervalo.
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3: Boa noite.
4: 21 horas e 42 minutos.
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1: Boa noite.
2: 21 horas e 59 minutos.
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0: canção linda é essa, hein? Já já tem mais, depois do intervalo.
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0: 22 horas e 16 minutos.
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0: Muito boa essa sequência, uma melhor que a outra. Já já tem mais.
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0: 22h33.
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1: Valeu, meus amores. Que pena que tudo que é bom acaba rápido. Prometo voltar na próxima edição com as mais lindas canções pra você. Até a próxima.
2: Boa noite pra você.
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0: 22 horas e 51 minutos.
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0: 23:49.
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1: Madrugada. 2 horas e 59 minutos.

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0: 5 horas em ponto.
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0: 5:28.
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a gente se liga aqui. Na 87 FM, Turiaçu, a nossa rádio. Venha pra cá, vem curtir o programa comigo agora na 87,9. Está no ar, Manhã Sertaneja, no coração do Brasil. Sinta-se à vontade, aumente o volume do rádio. Vamos curtir o Manhã Sertaneja que está no ar a partir de agora. Tá comigo, né? Vamos lá. Começando assim a Manhã Sertaneja dessa linda manhã, sexta-feira, sextou, hein? Dia 28 hoje, hein, minha gente?

Bel e Caíno, sucesso pra você dessa manhã. A música Piscina, sucesso pra você. Toquei aqui, olha, Bel e Caim, Três Namoradas, Chico Rei Paraná, é, Você Não Sabe Amar. Toquei também pra você no 87,9, Christian Ralph, né, cantando essa música Piscina bonita pra você, né? Tá no BG, Chico Rei Paraná, liguei pra dizer que te amo. Eita, música bonita, hein? Deixa tocar, o povo quer ouvir, escuta aí, ó. Ah, esse é sucesso. Música bonita tocando pra você no 87,9, Chico Rei Paraná, do Manhã Sertaneja, pra você de 6h44. Bom dia, cidade!

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Bora demais, Mania Sertaneja, sucesso absoluto pra você. A música Raridade tocou pra você na 87, hein? Fala, Rubi Mael, tá em sintonia comigo? Um abraço pra você, irmãozão, tudo de bom, hein? Ótima manhã. Vamos tocando mais sucesso no oferecimento pra você, sabe da onde? 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Mandar um bom dia pra você ligado comigo no Fortaleza Mix. 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

Muito mais pra você em sintonia com 87,9. Que manhã é essa, hein? De muita música legal, muita música bonita pra você, né? 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

0: só palavra.
1: Bora mais pra você na 87. A gente tá finalizando mais uma edição Manhã Sertaneja, sexta-feira, né? A gente fica por aqui, meu amigo Urbimael. Tá dormindo muito, Urbaca. Acorda, velho. Um abraço pra você, meu irmão. Tudo de bom. Valdir ligado comigo, Poliquínia, Vandoquínia, todo mundo que curtiu Manhã Sertaneja, Luzia, um abraço a todos. Ana Cláudia, todos meus queridos, amados ouvintes da 87,9. Segunda-feira a gente volta, gente. Fique com Deus, vem Café com Notícias pra você na 87,9. Tchau, tchau, gente. Até segunda. Yeah.

0: 8 horas em ponto.
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6: Olá, uma ótima sexta-feira para você. Hoje, 28 de agosto de 2026, está entrando no ar mais uma edição do nosso Café com Notícias. A partir de agora você vai ficar muito bem informado. As últimas notícias do Brasil e do mundo aqui no Café com Notícias de hoje. Vamos para o nosso primeiro giro de reportagens agora.
7: O Ministério Público de São Paulo denunciou 16 homens envolvidos em um esquema de adulteração de combustíveis e lavagem de dinheiro. A denúncia foi feita após as investigações da Operação Carbono Oculto, realizada no ano passado. GAECO, Grupo de Atuação Especial de Combate ao Crime Organizado do Ministério Público de São Paulo, apontou na denúncia dos 16 alvos o envolvimento em esquemas de adulteração de combustíveis, documentos falsos, fraudes contra o consumo, crimes fiscais e conexão com outras organizações criminosas independentes. Segundo a Promotoria de Justiça, os denunciados fizeram parte, promoveram e financiaram pessoalmente uma organização criminosa para desviar metanol, adulterar combustível e lavar dinheiro. A Operação Carbono Oculto foi deflagrada em 18 de agosto do ano passado. Uma força-tarefa com mais de 1.400 agentes cumpriu mandados de busca e apreensão nos estados de São Paulo, Espírito Santo, Goiás, Mato Grosso do Sul, Mato Grosso, Paraná, Rio de Janeiro e Santa Catarina. A investigação identificou a participação de integrantes da facção criminosa PCC no esquema fraudulento do setor de combustíveis. Mais de 350 alvos, entre pessoas físicas e jurídicas, são suspeitos de praticar crimes contra a ordem econômica, adulteração de combustíveis, crimes ambientais, lavagem de dinheiro, fraude fiscal e estelionato. Os desvios foram constatados em diferentes etapas de produção e distribuição de combustíveis. O repasse de dinheiro era feito por meio de fintechs comandadas pelo crime organizado e, de acordo com os investigadores, a escolha desse tipo de instituição de pagamento buscava dificultar o rastreamento dos valores. As transferências entre empresas e pessoas físicas eram feitas sem a identificação dos beneficiários finais por meio de operações de contabilidade paralela. Da Rádio Nacional em São Paulo, Sara Kines.
8: Em viagem pelo Brasil, candidatos à presidência da República apresentaram propostas de governo para áreas como educação, saúde, segurança e economia nesta quarta-feira. Ronaldo Caiado, do PSD, defendeu a adoção de ações de inteligência em segurança pública para combater o ambiente de guerra vivido em comunidades no Rio de Janeiro. A fala foi após visita ao Santuário da Penha. O candidato também participou de sabatina feita pela rádio CBN e pelos jornais O Globo e Valor Econômico. Hertz Dias, do PSTU, concedeu entrevista à TV Globo em São Paulo. Ele destacou a proposta de uso dos recursos gerados por setores estratégicos para impulsionar à área de alta tecnologia. O candidato citou a produção de máquinas e equipamentos, infraestrutura digital, refinos de petróleo, semicondutores e terras raras, que podem ser utilizados em prol de um projeto nacional de desenvolvimento, em vez de atender aos interesses das multinacionais e dos grandes monopólios. Romeu Zema do Novo prometeu, se eleito, dar prioridade ao atendimento primário em saúde, evitando grandes deslocamentos da população para acessar os serviços em uma unidade básica de saúde. O candidato visitou o Hospital Regional de Teófilo Otoni, no norte de Minas Gerais, e concedeu entrevista à Rádio 98 FM. Em Arapiraca, no Agreste Alagoano, Flávio Bolsonaro, do PL, realizou carreata e teve encontro com representantes do setor produtivo. Afirmou que, se eleito, vai levar desenvolvimento, energia, infraestrutura e emprego para o Nordeste. Renan Santos, do Missão, está no Rio de Janeiro e participa de entrevista na TV Globo após o Jornal Nacional. Samara Martins, do UP, participou de sabatina na Universidade Federal de Alagoas, onde debateu o orçamento e as políticas de permanência nas universidades públicas. Tratou também sobre demandas dos coletivos de mulheres e do povo negro. Augusto Cury, do Avante, cumpriu agenda em Montes Claros, Minas Gerais, onde realizou caminhada no Mercado Central, almoçou com empresários e visitou o Colégio Batista. Wilson Grace, do Democratas, concedeu entrevistas à Rádio Mix de Volta Redonda e à Rede Globo de São Paulo. Clariana Barão, do Democracia Cristã, concedeu entrevista ao jornal Sputnik Brasil. Lula, do PT, e Edmilson Costa, do PCO, não tiveram agenda de campanha nesta quarta-feira. Com produção de Marcela Nogueira, da Rádio Nacional em Brasília, Daniela Longuinho.
9: Considerado uma prévia da inflação oficial do país, o Índice Nacional de Preços ao Consumidor Amplo 15, o IPCA 15, registrou queda de 0,40% em agosto, após alta de 0,06% em julho. É a primeira deflação desde agosto de 2025, quando a prévia ficou em menos 0,14%. Com esse resultado, o índice acumula alta de 3,09% no ano e, em 12 meses, de 4,24%, abaixo dos 4,52% registrados nos 12 meses imediatamente anteriores. Os dados foram divulgados nesta quarta-feira pelo IBGE. Das 9 classes de despesas usadas para cálculo do IPCA 15, o destaque foi habitação, que passou de uma alta de 0,97% em julho para queda de 1,41% em agosto, sendo o principal impacto negativo no índice geral, que recuou 6,25% em decorrência da incorporação do bônus de Itaipu. No grupo Alimentação e Bebidas, a queda em agosto foi de 0,57%. Destaque para redução nos preços do tomate, menos 27%, da batata inglesa, menos 25%, e da cenoura, menos 17%. Em termos regionais, todas as 11 áreas pesquisadas pelo IBGE tiveram variações negativas em agosto. A menor foi registrada em Curitiba, menos 0,82%, por conta dos recuos da passagem aérea, menos 15,34%, e da energia elétrica residencial, menos 4,83%. O IPCA 15 é calculado com base no consumo das famílias com rendimento entre 1 e 40 salários mínimos. O indicador Salvador abrange 9 regiões metropolitanas: Rio de Janeiro, Porto Alegre, Belo Horizonte, Recife, São Paulo, Belém, Fortaleza, Salvador e Curitiba, além das cidades de Brasília e de Goiânia. Da Rádio Nacional, no Rio de Janeiro, Solimar Luz.
6: Continue ligado, depois do intervalo estaremos de volta aqui no Café com Notícias, sempre deixando você muito bem informado.
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3: Horas e 14 minutos.
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6: Estamos de volta aqui no nosso Café com Notícias. Os destaques, as informações desta manhã de sexta-feira, agora no seu rádio.
7: Milhões de jovens vão às urnas pela primeira vez neste ano. 3 milhões e 500 mil novos eleitores têm entre 16 e 18 anos. Apesar de o voto ser facultativo para menores de 18 anos, muitos estão na expectativa para votar em outubro. É o caso de Júlia Faria Carvalho, de 17 anos.
8: É um pouco diferente a experiência de poder votar pela primeira vez, porque era sempre uma coisa que a gente via nossos pais fazendo e agora a gente também tem essa responsabilidade. A gente poder votar faz a diferença no país. Ainda mais como jovem, acho que a melhor contribuição que a gente pode fazer é escolher realmente quem que vai estar à frente governando o nosso país.
7: Gabriel Mendes, de 18 anos, ainda não sabe em quem vai votar, mas destaca que a eleição mexe com a consciência.
9: Os jovens, eles vão criando opinião própria sobre política, sobre a própria vida, e isso ajuda tanto no desenvolvimento pessoal quanto no desenvolvimento social. Porque isso vai refletir um país mais autônomo, com futuros profissionais que tomam as próprias decisões baseado nos seus ideais, nos seus próprios critérios.
7: Alicia Lopes Nunes, de 18 anos, diz que será ativa e que quer contribuir para um país socialmente mais justo.
10: Eu ainda não sei qual candidato eu vou votar. Eu ainda pretendo estudar não só as propostas, mas a vida das pessoas que apresentaram tais propostas, porque apresentar propostas é muito fácil. E eu acredito que o voto é importante, faz sim diferença e ajuda a buscar um país que se alinhe com os princípios individuais de cada um.
7: Votar é um ato de cidadania. Segundo o cientista político Breno Vieira, a primeira vez nas urnas representa o começo do processo de socialização política.
11: Nesse momento que o jovem ele vai se reconhecer participante das decisões, e o ideal é que ele tome para si uma carga de responsabilização também, no sentido que ele está fazendo uma escolha. Então, no momento que esse jovem ele faz uma escolha, seja por um candidato A, B ou C, simplesmente ele tem que reconhecer essa responsabilização e ele tem que se fazer pertencente a um coletivo maior que é a sociedade, o Estado, o país, enfim. Comparecer, conhecer os candidatos, acompanhar os resultados, isso vai ajudar a criar um hábito de participação para que se prolongue a partir de outras eleições seguintes.
7: Para Breno Vieira, o eleitor deve aproveitar este momento para pesquisar os projetos dos candidatos.
11: É comprar propostas, compreender que o voto não deve ser escolhido por coisas triviais, mas por questões relevantes. O que é que aquele candidato está ofertando em termos de política pública para ele fazer quando estiver governando ou quando ele estiver legislando no Senado, na Câmara de Deputados, na Assembleia Estadual.
7: O Brasil tem quase 160 milhões de eleitores. Em outubro, os

0: Os votos são para presidente da República, governador, senador e para deputados federais, estaduais ou distritais. Para mais informações, baixe no celular o aplicativo e-título da Justiça Eleitoral. Da Rádio Nacional em Brasília, Renato Ribeiro.
1: No Amazonas, pesquisadores e ribeirinhos trabalham juntos para acompanhar as condições dos rios e lagos e proteger os botos. O projeto Lagos Sentinelas da Amazônia, coordenado pelo Instituto Mamirauá, envolve mais de 200 comunitários e 52 comunidades. Sensores, estações meteorológicas e imagens de satélite monitoram a temperatura, o nível e a qualidade da água, além das condições climáticas. No Amazonas, o trabalho ocorre nos lagos Tefé, Coari, Janauacá e Serpa. O quinto lago fica no Pará. Segundo o levantamento dos órgãos, durante a seca de 2023, 330 botos das espécies cor-de-rosa e tucuxi morreram nos lagos naquele período. A pesquisadora do Instituto Mamirauá, Hilda Chaves, destaca um monitoramento intenso neste período.
2: 2 vezes por semana se faz o monitoramento desde a base flutuante do Instituto Mamirauá ao longo de todo o lago até a cabeceira do Tefé, voltando pela cidade até a saída dos Solimões, para tentar identificar se encontrar alguma carcaça dos animais, para tentar fazer uma necropsia e poder tentar entender a causa da mortalidade.
1: O monitoramento também avalia o comportamento dos botos, como atividade, alimentação e interação entre os grupos. 12 botos vermelhos também receberam transmissores via satélite, que permitem acompanhar os deslocamentos dos animais e a resposta às alterações ambientais. O monitoramento reforçado não significa que uma nova mortandade esteja prevista para 2026. A proposta é estar preparado para agir rapidamente caso os indicadores mostrem uma situação de risco. Da Rádio Encontro das Águas em Manaus, Yasmin Bussões, para a Rádio Nacional.
3: Vem aí o primeiro drone feito de Miriti do mundo, criação da professora e cientista Keila Catete em parceria com o Instituto Federal do Pará, Campus Belém. A nova tecnologia vai ser usada no Círio de Nazaré pela primeira vez, agregando o valor do artesanal nos brinquedos de criança feitos de Miriti. A mestranda em engenharia pelo Instituto Federal do Pará, Campus Belém, responsável pela implantação da nova tecnologia, Keila Catete, fala da novidade.
4: O projeto, ele agrega a sustentabilidade, a cultura local, a biodiversidade, principalmente reconhecimento na área científica. E nada melhor do que agregar com a nossa cultura, a tecnologia, a inovação e trabalhando com grandes especialistas.
3: O projeto Drone Feito de Miriti deverá ser a atração das crianças durante o Círio. Vale ressaltar que a mestranda em engenharia deverá apresentar o primeiro drone com sensor e faz o veículo aéreo não tripulado flutuar sobre a água. Keila Catete comenta sobre a proposta, também para as crianças.
4: Essa tecnologia, ela vai agregar a criança, ela vai observar, ela vai analisar que o protótipo, ela vai reconhecer tudo isso com controle remoto e toda a estrutura de um drone terão acesso, mas sendo supervisionado por um profissional renomado e com aulas práticas, sim, essa criança ela terá acesso de acordo com a faixa etária e também o modelo do drone. Nós sabemos, mais uma vez, que temos que classificar, né, o drone para que as crianças possam ter acesso com segurança.
3: Marcos Aleixo, da Rádio Cultura de Belém, para a Rádio Nacional em Brasília.
5: Estudantes dos ensinos fundamental e médio de todo o país têm até 1º de setembro para se inscrever na Olimpíada do Tesouro Direto de Educação Financeira. O objetivo da competição é promover o conhecimento e incentivar a educação financeira desde cedo, preparando os estudantes para o futuro. O formato da competição é semelhante ao de outras Olimpíadas, como a de matemática das escolas públicas. Os participantes fazem as provas nas próprias instituições onde estudam e o conteúdo é adaptado à série que estão cursando. No caso da Olimpíada do Tesouro Direto de Educação Financeira, há a opção de provas presenciais ou online. A aplicação dos exames ocorre entre 8 e 12 de setembro. A premiação em títulos do Tesouro tem valor correspondente ao desempenho do estudante. Além disso, os professores e as escolas também são premiados. No caso das instituições de ensino, a quantia pode chegar a R$100 mil para melhorias da infraestrutura da unidade, como laboratórios de informática, robótica ou ciências e bibliotecas digitais, além da aquisição de aparelhos de ar-condicionado. No ano passado, mais de 1 milhão e 700 mil estudantes participaram da Olimpíada. A inscrição é gratuita e pode ser feita no site da competição, onde também estão disponíveis as regras. O endereço é olitef.com.br. Com informações da Agência Brasil, da Rádio Nacional no Rio de Janeiro, Priscila Terezo.
6: O ministro André Mendonça, do Tribunal Superior Eleitoral, firmou uma tese sobre o uso de deepfakes durante a campanha eleitoral. A proposta dele é a de que seja considerado deepfake aquele conteúdo que tenha um grau de realismo ou de verossimilhança tão grande que confunde o eleitor, em que ele não consiga dizer que é falso. Ou seja, que provoque uma falsa sensação de autenticidade. É preciso ainda, segundo o ministro, diferenciar o que é deepfake, que é proibido pelo TSE, do que é inteligência artificial, que é permitido desde que fique bem claro que se trata de IA, bem explícito, e que não seja usado para prejudicar o candidato ou o eleitor. Se aprovada essa tese, poderá balizar os julgamentos sobre o assunto. Esse entendimento do ministro foi apresentado durante uma decisão que determinou a remoção de um vídeo com imagens do candidato Flávio Bolsonaro do PL. O candidato afirma que as cenas o associando ao ex-banqueiro Daniel Vorcaro eram falsas e produzidas por IA. O TSE está de olho nessa questão de inteligência artificial. Na semana passada mesmo, os ministros se reuniram para tratar do assunto. E nessa terça-feira, o tribunal conversou com influencers e criadores de conteúdo. São perfis que, somados, têm mais de 40 milhões de seguidores. Falaram sobre a urna eletrônica e reafirmaram a segurança e a confiabilidade dela e do nosso processo eleitoral. Da Rádio Nacional em Brasília, Priscila Mazenotti.
7: Fique ligado, depois do intervalo estaremos de volta aqui no Café com Notícias, sempre deixando você muito bem informado.
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14: 8:26.
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7: Estamos de volta aqui no terceiro bloco do Café com Notícia, sempre deixando você muito bem informado. As informações do Brasil e do mundo aqui no seu rádio.
6: A taxa das blusinhas e a PEC 6x1 devem entrar na pauta de uma reunião marcada para esta quarta-feira no Palácio da Alvorada. Será um almoço com o presidente Lula e os presidentes do Senado, Davi Alcolumbre, e da Câmara, Hugo Mota. A ideia é garantir a votação da medida provisória que acabou com a taxa de 20% sobre as pequenas compras internacionais, antes que a MP perca a validade agora no dia 8 de setembro. A proposta ainda está na comissão mista, que deve se reunir na terça-feira para definir o relator. Só depois é que vai para o plenário das duas casas. Outro assunto que deve estar no cardápio do almoço no Alvorada é a PEC 6x1, O relator, senador Omar Aziz, do PSD do Amazonas, vai disponibilizar o relatório aos colegas da Comissão de Constituição e Justiça nesta quinta-feira. Deverá ser o mesmo texto aprovado na Câmara, sem alterações. E isso, segundo ele, para dar agilidade na votação. A previsão é a de que a leitura seja feita na CCJ na reunião de quarta-feira, quando haverá o esforço concentrado. E ainda na quarta, votação em dois turnos no plenário. O ministro Guilherme Boulos, da Secretaria-Geral da Presidência, garante que vai dar tempo, assim como foi na Câmara, de votar tudo num dia só.
9: Plenário, não estou falando só da CCJ, não. A nossa expectativa é ter o fim da 6x1 promulgado antes das eleições. Mas, uma vez aprovada no plenário do Senado Federal, a Câmara aprovou em um dia. Votou em primeiro turno, fez quebra do interstício e votou em segundo turno num único dia.
6: A proposta aprovada na Câmara prevê o fim da escala de 6 dias trabalhados para 1 de folga e a redução da jornada de trabalho de 44 para 40 horas semanais de forma escalonada. 60 dias depois da promulgação pelo Congresso, redução de 44 para 42 horas e 12 meses depois, chegando a 40 horas. Isso tudo, segundo o relator Omar Aziz, poderá ser feito na própria quarta-feira. A oposição se prepara para atrasar a análise e fazer a obstrução. A previsão é de um pedido de vista, prazo que pode ser de algumas horas ou até de 5 dias. Da Rádio Nacional em Brasília, Priscila Mazenotti.
14: O Ministério das Relações Exteriores lamentou nesta quarta-feira as mortes causadas por deslizamentos de terra e inundações no Nepal e na região autônoma do Tibete, na China. A tragédia, provocada por um terremoto que teria rompido a parte inferior de uma geleira, já soma pelo menos 157 mortos no lado nepalês e 3 no lado chinês, segundo a polícia do Nepal e a televisão estatal chinesa. Em nota, o Itamaraty expressou pesar e solidariedade às famílias das vítimas e também ao povo e aos governos do Nepal e da China. Segundo a pasta, não há, até o momento, registro de brasileiros entre os mortos ou desaparecidos. O Ministério do Turismo do Nepal informou que mais de 400 turistas continuam desaparecidos, sendo cerca de 340 estrangeiros. De acordo com o órgão, 133 são indianos que faziam uma peregrinação na região, 47 são americanos, 34 são australianos e 33 britânicos. Na China, outras 265 pessoas seguem sem localização em Girong. As embaixadas brasileiras em Katmandu e em Pequim informaram que acompanham de perto os desdobramentos da calamidade. Cidadãos brasileiros em situação de emergência no Nepal podem procurar o plantão consular em Katmandu e os que estiverem na região do Tibete devem contatar o plantão consular em Pequim. O Itamaraty também disponibilizou o número de plantão geral, o 61982600610, em Brasília, para atendimento a brasileiros. Ao anoitecer, as equipes de resgate seguiam com o trabalho de localizar e identificar corpos nas áreas atingidas, entre elas o distrito de Hasuwa, no Himalaia, na fronteira entre o Nepal e a região chinesa. O porto de Girong, do lado chinês, também foi destruído pela força da lama e da água. Com informações da agência Reuters, da Rádio Nacional em Brasília, Pedro Lacerda.
15: O aplicativo e-Título vai passar por uma atualização programada neste sábado, dia 29, e domingo, dia 30 de agosto. A informação é do TSE, o Tribunal Superior Eleitoral. A manutenção começa às 8h30 da manhã e vai até às 6 horas da tarde do domingo, 30 de agosto. Nesse período, o aplicativo ficará indisponível para os usuários e podem ocorrer impactos em outros sistemas da justiça que usam autenticação em 2 fatores. De acordo com a Corte Eleitoral, o acesso ao aplicativo continuará disponível pelo gov.br. Mas a orientação é que os eleitores se planejem previamente para evitar transtornos durante a janela de manutenção. O objetivo da atualização, segundo o TSE, é preparar a plataforma para as eleições gerais de 2026, nos dias 4, primeiro turno, e 25 de outubro, onde houver segundo turno. A ação prevê a migração do e-título para um ambiente em nuvem e a realização de testes que simulam falhas em componentes essenciais da infraestrutura tecnológica. Além disso, o procedimento vai permitir validar processos de recuperação de serviços e treinar equipes para atuar em eventual indisponibilidade durante o período eleitoral. Da Rádio Nacional em Brasília, Oussama El Ghauri. A Anvisa, Agência Nacional de Vigilância Sanitária, atualizou nesta quarta-feira as regras de segurança sanitária para aviões e aeroportos no Brasil. O texto substitui a norma vigente desde 2002 e ajusta os procedimentos às exigências atuais de vigilância em saúde. A nova resolução entra em vigor em 150 dias. Uma das novidades é a adoção em 2 anos de sistemas de gestão da qualidade, com políticas de segurança sanitária e programas de auditoria. Em 1 ano, devem ser estruturadas áreas de gestão de documentos e de treinamento de fornecedores e trabalhadores. Esses prazos correm a partir de agora, com a publicação das novas normas no Diário Oficial da União desta quarta, apesar da resolução só começar a valer em 150 dias. As regras são para aeroportos classes 3 e 4, como Guarulhos, Brasília e Galeão, e empresas com aviões de passageiros com banheiros ou instalações hidráulicas. Entre as obrigações das companhias aéreas estão manutenção da qualidade da água consumida a bordo e controle sanitário dos alimentos servidos durante os voos. Além disso, limpeza e desinfecção das aeronaves e ações para evitar a presença de insetos, roedores e outros animais que possam representar riscos à saúde pública. Os aeroportos devem garantir fornecimento de água potável, sistemas de climatização, serviços de saúde e limpeza e desinfecção do terminal. O texto também destaca que, em caso de emergência em saúde pública, aeroportos e empresas aéreas devem seguir as orientações das autoridades sanitárias. E para aeroportos que queiram iniciar operações internacionais, a resolução estabelece ainda a necessidade da avaliação prévia pela Anvisa. Com informações da Agência Brasil, da Rádio Nacional em Brasília, Oussama El Ghauri.
16: O calendário cinematográfico brasileiro reúne centenas de festivais, mostras, eventos de circulação e outras iniciativas voltadas ao audiovisual. Nesta quinta-feira, mais um evento desse circuito abre as portas para o público. É o primeiro Festival de Cinema de Lençóis, cidade encravada na Chapada Diamantina, na Bahia. O diferencial da mostra está na programação voltada para produções audiovisuais e narrativas nascidas e realizadas na região da Chapada e em outros territórios. O homenageado desta primeira edição, inclusive, é Prata da Casa, o cineasta lençoense Orlando Senna. A abertura acontecerá às 7 da noite no Mercado Cultural de Lençóis, com exibição dos curtas Jardim de Plástico, de Delmar Araújo, e Brilhante, de Conceição Senna, seguida de um bate-papo sobre cinema, território e memória. A iniciativa, coordenada pelo coletivo TV Griot e pela Associação Grãos de Luz e Griot, é composta por 32 filmes distribuídos em 6 mostras temáticas. Com programação gratuita, o festival também promove oficinas, debates e encontros com profissionais do audiovisual. As produções abordam temas como ancestralidade, memória, infância, patrimônio e o protagonismo de mulheres, tendo sempre como foco o cinema feito por quem vive a Chapada e conta suas próprias histórias. A programação, que segue até o próximo sábado, está disponível no Instagram @festivaldecinemalençóis. Da Rádio Nacional em São Luís, Madison Euler.
7: Fique ligado, depois do intervalo estaremos de volta no último bloco aqui do Café com Notícias desta sexta-feira.
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6: Último bloco aqui do Café com Notícias para você que acompanha a nossa programação. Vamos conferir as últimas informações de hoje.
7: O prazo para renegociação de dívidas com as facilidades do Desenrola Fies vai até o dia 16 de setembro. O programa concede descontos e condições melhores para pagamento àqueles que se endividaram ao contratar o Fundo de Financiamento Estudantil, que oferece o financiamento àqueles que desejam ingressar em uma instituição privada de ensino superior. Após a formatura, o estudante precisa devolver o dinheiro pago pelo governo, com juros baixos e condições facilitadas, dentro do limite de renda do beneficiado. Desta vez, a renegociação é direcionada para os contratos do FIES firmados até 2017, que estavam na fase de amortização em 4 de maio de 2026, período em que os estudantes começam a pagar o valor principal do financiamento e os juros acumulados para quitar a dívida após o término da faculdade. A adesão à renegociação de dívidas da graduação deve ser feita diretamente com o Banco do Brasil ou a Caixa Econômica Federal, responsáveis pelos contratos do FIES. Vale ressaltar que estudantes que ingressaram no programa a partir de 1º de janeiro de 2018 e aqueles com contratos já nas fases de uso do financiamento ou de carência não podem realizar a renegociação. Com informações da Agência Brasil, sob supervisão de Vitória Elizabeth, da Rádio Nacional no Rio de Janeiro, João Barbosa.
8: Atenção quem pretende viajar para os Estados Unidos. O governo norte-americano anunciou a suspensão temporária do agendamento de vistos de imigrantes. Segundo o Departamento de Estado, trata-se de um período de treinamento em todas as embaixadas e consulados pelo mundo. O governo norte-americano não deu detalhes sobre esse treinamento nem sobre o cronograma. Segundo a agência Reuters, a informação é que a medida é para reforçar a segurança interna. A suspensão temporária do agendamento de vistos acontece na semana seguinte a uma decisão da Justiça de Nova York que anulou a suspensão de emissão de vistos de imigrantes para cidadãos de 75 países, incluindo o Brasil. Segundo a juíza Janet Vargas, a medida iria além da autoridade do secretário de Estado norte-americano Marco Rubio. Da Rádio Nacional em São Luís, Gabriel Correa. Tragédia em um hospital público no Paquistão. Uma explosão em um aparelho de ar-condicionado na ala de saúde materno-infantil teria iniciado um incêndio que resultou em pelo menos 14 vítimas fatais. Era por volta das 7 da manhã na capital, Islamabad, quando aconteceu a explosão na ala de neonatologia, no terceiro andar do Instituto de Ciências Médicas do Paquistão, segundo a agência Reuters. 16 recém-nascidos estavam na ala quando o incêndio começou. Pelo menos 14 bebês morreram, segundo informações passadas pelo primeiro-ministro do país. De acordo com o ministro da Saúde, Mustafa Kamal, as chamas se espalharam rapidamente por causa da grande quantidade de oxigênio na ala. O ministro negou as acusações de que não havia funcionários ou médicos no momento do incêndio e disse que os responsáveis serão punidos. Ainda de acordo com a Reuters, a tragédia está entre os incêndios hospitalares mais letais dos últimos anos no país. O Instituto de Ciências Médicas é o mesmo para onde o ex-primeiro-ministro Imran Khan, hoje preso, foi levado para realizar exames médicos na semana passada e é um dos principais hospitais públicos da capital paquistanesa. Da Rádio Nacional em São Luís, Gabriel Correa. Uma grande enxurrada matou pelo menos 95 pessoas no Himalaia nessa quarta-feira, entre o Nepal e o Tibete. Vilarejos foram arrastados, danificando estradas, pontes e o fornecimento de energia. O Itamaraty não informou ainda se haviam brasileiros entre as vítimas. A autoridade de turismo no Nepal disse que mais de 300 viajantes, incluindo indianos, nepaleses, norte-americanos, britânicos, holandeses e de outras nacionalidades, estão desaparecidos, segundo a agência Reuters. As imagens da onda de lama que se tornou o rio Botikoshi são assustadoras. As pessoas fugindo antes que uma massa de terra destruísse edifícios e arrastasse os veículos. O ministro das Relações Exteriores do Nepal, Shishir Kanal, disse que um terremoto poderia ter desencadeado a avalanche. Um tremor de magnitude 4,4 foi detectado perto da região a 100 km de profundidade por volta das 8h30 da manhã, pouco antes da tragédia, segundo o Serviço de Sismologia dos Estados Unidos. Helicópteros de resgate têm dificuldade para pousar nas áreas afetadas no distrito montanhoso de Hasuah, onde vivem cerca de 50 mil pessoas. A emissora estatal chinesa informou que mais de 500 socorristas foram mobilizados na passagem terrestre de Giron, fronteira com o Nepal. Ainda segundo a Reuters, 8 sul-coreanos que trabalhavam em uma usina hidrelétrica estão desaparecidos. Outros 10 ficaram ilhados. As informações são do Ministério das Relações Exteriores da Coreia do Sul. Nos últimos anos, a região montanhosa vem sofrendo com desastres cada vez mais comuns. Em agosto do ano passado, 4 pessoas morreram e dezenas desapareceram devido a inundações e deslizamentos no território indiano. Em setembro do ano anterior, 66 pessoas morreram no Nepal após as chuvas provocarem mais inundações e deslizamentos. E entre outubro e novembro de 2023, mais de 200 pessoas perderam a vida na área montanhosa da Índia. Da Rádio Nacional em São Luís, Gabriel Correa.
9: Os contratos dos primeiros profissionais do programa Mais Médicos Especialistas podem ser prorrogados até fevereiro de 2027. A medida alcança os participantes do primeiro chamamento, que teriam os contratos encerrados agora em setembro. Essa prorrogação, no entanto, não é automática. Os médicos que entraram pelo primeiro edital em 2025 devem atender requisitos de aprimoramento, serviço e situação administrativa, além de manifestar interesse em continuar e ter aprovação dos gestores locais. São 676 profissionais que podem ser contemplados. O anúncio foi feito nesta quarta-feira pelo Ministério da Saúde, que pretende garantir a continuidade do atendimento à população até a publicação do novo edital, previsto para dezembro. Atualmente, o Mais Médicos Especialistas tem 2 mil médicos, sendo que 451 desses começam nesta semana. O objetivo é facilitar o acesso dos pacientes a consultas, exames e cirurgias especializadas. O foco está nas áreas com maior carência de profissionais. Dentre os 2 mil médicos, 500 são anestesiologistas, importantes para a realização de operações. E mais da metade do total atua no interior do país, atendendo onde havia vazios assistenciais. Em Vilhena, Rondônia, a realização de cirurgias aumentou de 350 para mais de 1.000. Em Caicó, no Rio Grande do Norte, onde não era realizada ultrassonografia mamária, já foram 72 exames do tipo desde a chegada do especialista. Da Rádio Nacional em Brasília, Gabriel Brum. As empresas brasileiras exportadoras afetadas pelas tarifas dos Estados Unidos vão ter o drawback, uma medida de apoio, prorrogado por até um ano. O instrumento que teve o prazo ampliado é o drawback e suspensão. Ele permite que a empresa deixe de pagar tributos sobre insumos importados que são usados na fabricação de produtos que depois vão para exportação. Ano passado, quase 1/5 das vendas do Brasil para outros países teve apoio dessa medida, informou o Ministério do Desenvolvimento, Indústria, Comércio e Serviços. A medida provisória, com a prorrogação do prazo, foi publicada nesta terça-feira. Empresas que receberam o direito de usar o benefício com prazo final entre 22 de julho e 31 de dezembro deste ano, podem solicitar a extensão do tempo. Entre os produtos exportados para os Estados Unidos que são beneficiados pelo drawback, estão móveis, pedras trabalhadas, produtos químicos, calçados, carnes e máquinas e equipamentos. Da Rádio Nacional em Brasília, Gabriel Brum.
10: O projeto Autêntica mostra cinemas do Brasil, que está na sua 5ª edição, abriu uma chamada pública e gratuita para exibidores audiovisuais de todo o país interessados em exibir os filmes da mostra. Cineclubes, cinemas de rua, escolas, universidades, bibliotecas, pontos de cultura e outros espaços podem se inscrever para incluir as sessões na programação até o fim de 2026. O formulário de manifestação de interesse está disponível no link da bio do Instagram, @mostracinemasdobrasil. Os interessados devem informar dados sobre o espaço, a cidade e a programação pretendida. Depois de passar por cidades do México, El Salvador e Nicarágua, além de Salvador e Nazaré, na Bahia, a mostra inicia agora uma circulação nacional. A programação reúne 24 filmes, sendo 22 selecionados para a edição deste ano e 2 de edições anteriores. Os filmes estão distribuídos em 10 sessões de duração variada. Cada exibidor poderá escolher quais sessões deseja realizar e até promover mais de uma por dia. No site oficial do evento, é possível conhecer os filmes desta edição e também das mostras anteriores. A autêntica Mostra Cinemas do Brasil reúne produções que registram, homenageiam e discutem os cinemas de rua brasileiros. A proposta chamará atenção para salas antigas que permanecem fechadas, abandonadas ou sem manutenção, mas que ainda ocupam um lugar importante na memória das cidades e de seus moradores. Da Rádio Nacional em São Luís, Madison Euler.
6: Termina aqui o Café com Notícias desta sexta-feira com a apresentação e a produção de Kleber Salles. O nosso Café com Notícias volta na segunda. Um ótimo fim de semana para você e até a próxima. Tudo de bom, hein?
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12: Jalbe Pereira, as últimas informações.
13: É, temos aqui, vamos ali chamar o Orlando Moraes, já está conosco, já, James? É, vamos com o Orlando Moraes, Humberto, que vai falar sobre esse encontro estadual sobre proteção de crianças e adolescentes que vai acontecer na cidade de Barreirinhas. Vamos acompanhar.
14: Teve início nesta quinta-feira, no auditório do Instituto Federal do Maranhão, em Barreirinhas, o IFMA, o segundo encontro estadual pela proteção integral de crianças e adolescentes, com o tema Erradicação do Trabalho Infantil e Fortalecimento da Aprendizagem Profissional. O evento é uma iniciativa do Tribunal Regional do Trabalho da 16ª Região, juntamente com a Comissão Regional de Combate ao Trabalho Infantil e de Estímulo à Aprendizagem. O evento reúne representantes de instituições e profissionais envolvidos na defesa dos direitos de criança e adolescente, promovendo debates sobre a prevenção e o combate ao trabalho infantil e a importância da aprendizagem profissional. A programação de abertura contou com a conferência O Direito ao Não Trabalho e à Aprendizagem Profissional, Direitos Fundamentais de Crianças e Adolescentes. O encontro acontece nos dias 27 e 28 de agosto, a partir de 8 horas da manhã, no auditório do IFMA, localizado na rodovia MA-225, no povoado Santa Cruz, em Barreirinhas. A iniciativa, que tem além do Tribunal Regional do Trabalho, tem também o Ministério Público do Trabalho, o Ministério Público do Maranhão, Governo do Maranhão e demais órgãos parceiros.
15: É importante porque Barreirinhas hoje é, sem dúvida, o maior cartão de visita turístico do estado do Maranhão e um dos maiores do Brasil. E a partir disso nós sabemos das dificuldades, nós sabemos dos desafios, sabemos das transgressões em relação ao abuso, não apenas do trabalho infantil, mas do trabalho precarizado de uma forma geral. Então é importante que nós tenhamos uma rede de proteção ativa para mapear essa realidade e a partir daí encontrar soluções para melhorar a condição de vida das crianças, dos adolescentes, dos trabalhadores hoje em situação informal e precarizada, é uma função de todo o sistema de justiça.
16: Esse momento aqui hoje é para a gente discutir justamente a retirada de crianças e adolescentes do trabalho infantil e inseri-las no sistema da aprendizagem. Porque criança é para estar na escola estudando e o adolescente é para estar se capacitando da forma correta, que é o sistema da aprendizagem. E infelizmente aqui em Barreirinhas, né, por conta da situação geográfica, existe ainda muitos povoados distantes que não chegam informações. Então é preciso a gente trabalhar na conscientização das pessoas de que os filhos ficarem na escola vai dar uma oportunidade futuro para eles que talvez trabalhando eles não vão conseguir.
12: Pois é, importante esse trabalho aí. Olha, nós temos mais duas matérias aí do professor, do nosso advogado, doutor Eduardo Passos, mas infelizmente o tempo se esgotou. Não deixaremos de veicular nos próximos programas a matéria do Eduardo Passos. Nós temos aqui a participação dos ouvintes, exatamente, professor Luiz Câmara, é uma referência em educação ambiental aqui no estado do Maranhão, e a Natália Santos diz que é importante a elaboração desse coletivo Salve o Meio Ambiente, com a produção dessa cartilha da cidadania local e global, além de material rico para as escolas, e servirá para toda a sociedade. Parabéns! Nós vamos trazê-lo, convidá-lo para trazê-lo na próxima semana também aqui no programa Central Manhã. Todos nós, muito obrigado pelo carinho da sua audiência e um bom final de semana.
13: Até segunda.
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0: beleza? Estamos lá para você com mais uma edição do Bom Dia Turiaçu. Bom dia, bom dia, bom dia. Ótima sexta-feirona. Estamos juntos nessa sexta-feira especial. Bom dia para você em sintonia com a gente, curtindo aqui a nossa programação. Uma ótima sexta-feirona. Hoje é sexta-feira e, é claro, você curte as melhores músicas, as mais tocadas da semana. E aí? Vamos juntos para você na sequência dos melhores ouvintes, você sintonizado aqui na Turiaçu FM. Obrigado pela audiência, pela companhia, você acompanhando a gente em casa no seu trabalho. Agradeço a sintonia, a audiência, você sintonizado aqui no nosso programa através do nosso site, do nosso aplicativo. Um ótimo dia, uma excelentíssima sexta-feirona. Eita, final de semana chegando. E aí, você, como é que está? Tudo certo, né? Todo mundo preparado para ouvir o melhor da boa música e informação no seu rádio a partir de agora. Só a sequência das melhores aqui para você no seu Bom Dia Turiaçu. Então, aumenta o volume, 9 horas e 4 minutos. Começando mais uma edição do Bom Dia Turiaçu.
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2: Só

0: daquele tipo.
1: Esqueça nosso telefone.
2: MF Felipe Amorim, a galera que tá com card em dia, tamo junto, hein?

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1: 9:29. 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
4: O Barcelona venceu o Athletic Bilbao por 2-0 no Camp Nou pela segunda rodada do Campeonato Espanhol. Rafinha abriu o placar aos 36 minutos do primeiro tempo, após boa jogada construída pelo ataque catalão. O time de Hansi Flick dominou grande parte da partida e criou diversas oportunidades, mas parou em boas defesas do goleiro Unai Simón e também na trave. Na segunda etapa, o Athletic chegou a acertar a trave com Sunset e teve uma chance de empatar, mas o Barcelona confirmou a vitória aos 81 minutos, com Fermín López, após erro da defesa adversária. A partida também marcou a estreia de Rodri com a camisa do Barça. Com o resultado, o Barcelona chegou aos 6 pontos e assumiu a liderança do campeonato pelo saldo de gols.
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5: Rafael, é isso aí, beleza.
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5: Para levar para você o melhor da boa música e informação no seu rádio. Um ótimo dia, uma excelentíssima sexta-feirona aí. Como está sendo a sua sexta-feira? Começa aí para o final de semana. Hoje também tem jogão ali na Arena Castanhal. Você que quer curtir ao vivo, né? Vai lá na Arena, né? Visitar aí a Arena também, ver aí os jogos ao vivo. Também você pode acompanhar pela Turiaçu FM, aqui pela Rádio Turiaçu FM, também pela TV Turiaçu ali no YouTube. Você pode acompanhar a nossa programação via YouTube, né? Via TV, também no seu celular, seu tablet, seu computador. Você pode assistir tudo ao vivo, todos os lances, através da TV Turiaçu no YouTube. Você pode seguir a gente lá, vai lá, você ainda não é inscrito lá na TV Turiaçu, lá no YouTube, vai lá, se inscreva, dá aquela ajuda lá para nós. Nós estamos com a meta aí de 7 mil ainda, 7 mil seguidores lá no YouTube. Você pode acompanhar a gente, TV Turiaçu, só procurar lá TV Turiaçu e você vai ter acesso aí ao nosso canal, tá bom? E todas as vezes que a gente tiver conteúdo, a gente posta lá e você vai ficar inteirado com as notícias e informações, não é isso? Muito bem, para você acompanhando a gente, agradeço a audiência. Hoje tem Turibol e Comercial Borges, grande jogo hoje, né? Último jogo aí das quartas de final, agora tem só a semi e a final, né? Agora, né? É isso? Com certeza aí você vai acompanhar tudinho aqui pela Turiaçu FM também, pela TV Turiaçu. Bom dia para você ligado com a gente, vamos aqui com Ligados à Novela de hoje.

noveleiros! Estamos chegando com os resumos das suas novelas favoritas para essa sexta-feira. E agora o resumo da novela Iludida. Ásia decide confrontar as mentiras ao seu redor e coloca Deria contra a parede em busca de respostas. Com a mente repleta de lembranças do passado, a médica arquiteta seus próximos passos. Mas uma atitude de Volkan altera o rumo da noite. Na manhã seguinte, Ali parte para o tão aguardado acampamento anual da escola e, para a felicidade total do garoto, Volkan o acompanha. Enquanto isso, no hospital, um comportamento imprudente do Dr. Altan gera revolta nos pacientes e exige uma postura da direção. A rotina de trabalho de Ásia ganha um momento inesperado com uma visita de Darin ao consultório. Durante o atendimento, mesmo muito tensa, a médica mantém uma postura profissional e solicita um exame clínico. O resultado surpreende a jovem e faz o mundo de Ásia desabar completamente. Bahar toma uma atitude drástica após lidar com a total indiferença de Merck.

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2: 10:01. 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
2: O Chelsea venceu o Luton Town por 2-0 em Stamford Bridge e avançou para a terceira fase da Copa da Liga Inglesa. Depois de um primeiro tempo sem gols, Danny Welbeck abriu o placar de cabeça, aproveitando o cruzamento de Malo Gusto. O atacante, de 35 anos, marcou em sua estreia pelo clube e ajudou a equipe comandada por Xabi Alonso a confirmar a classificação. O segundo gol saiu na reta final, em jogada de Estevão. O brasileiro recebeu dentro da área, finalizou cruzado e contou com um desvio do zagueiro, Hakim Odofin, que marcou contra. Com a vitória, o Chelsea garantiu vaga na próxima fase, onde enfrentará o Leeds United. A partida também chamou atenção pela ausência de Enzo Fernandes, que ficou fora da relação em meio ao interesse do Manchester City.
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0: Continuando com os resumos, agora temos o resumo da novela O Que a Vida Me Roubou. Em um restaurante, José Luiz e Renato estão cansados e desesperados por encontrar Montserrat. Renato diz a José Luiz que Graziella mentiu sobre o paradeiro de Montserrat. José Luiz pede que regressem à Água Azul com Esmeralda para averiguar algo com Demétrio. Em Água Azul, Demétrio presenteia Esmeralda com um bracelete, dizendo estar disposto a apresentá-la à família como sua namorada. Josefina os vê e Esmeralda diz ser a namorada de Demétrio. Josefina sai correndo e Demétrio a segue e a pede que sejam namorados. Esmeralda se decepciona. Na Fazenda ao Monte, Maria diz a Montserrat que de noite, quando todos estiverem dormindo, ela deixará uma égua já com a sela e um homem de sua confiança estará à espera para levá-la à Água Azul. Chega a noite, Maria vê Montserrat no cavalo e pede que ela vá para deixar o caminho livre para ela e Alessandro. Juventino ainda tem intenções de fazer Montserrat sua e depois matá-la. Maria avisa que Montserrat foi embora. Juventino se dispõe a sair quando Alessandro grita que montem em seus cavalos e partam atrás da moça. Dominga e Rosário se alarmam, mas Maria, zangados, ordena que voltem para seus quartos.
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0: Lourdes. Que é isso, São Paulo?
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Som do Breno e Matheus, Cleiton Romário, Megazord, aqui na sequência da Turias FM. Bom dia aí pra você que se liga aqui com a gente. Vou trazer sucesso aqui pra Dona Luzia lá no Castanhal, pediu aí o som do Cleiton Lacerda aí pra curtir. Eu acho que é esse aqui, né? Eu encontrei essa aqui, Dona Luzia. Obrigado pela companhia, oferecendo pra Silvonete e a Joilde ouvindo a gente lá no Castanhal. Valeu, bom dia.

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3: O Mônaco, comandado por Felipe Luiz, venceu o Górnik Zabrze por 4-1 e garantiu a classificação para a fase de Liga da Conference League. O time francês já havia vencido o primeiro confronto por 3-2 e confirmou a vaga com uma atuação dominante. Brunner e Koulibaly marcaram no primeiro tempo, enquanto Golovin e Bieret completaram o placar na etapa final. Com o resultado, Felipe Luiz chegou à terceira vitória consecutiva em jogos oficiais pelo Mônaco e continua invicto desde o início de sua trajetória como treinador no clube. Antes dos dois triunfos sobre o Górnik, a equipe também havia derrotado o Le Havre por 1-0 na estreia do campeonato francês. O brasileiro começa assim sua primeira temporada no futebol europeu com um aproveitamento perfeito nos três jogos oficiais.
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0: agora o resumo da novela A Nobreza do Amor. Virgínia revela Jandal sobre o amor de Alica e Tonho em sua carta. Niara conta a Alica que está gostando de Onildo. Dona Menina aconselha Tonho sobre seu caminho ao lado de Alica. Kênia humilha Pascoal e revela que se entregou a Dume. Bartô tem um pesadelo com Veneranda. Carrapato procura Belmira e encontra Geralda, que o acolhe em seu quarto. Pascoal desabafa com Binta sobre o comportamento de Kênia. E a rainha o seduz. Ladisa e Akin cuidam de Dume. Omar comenta com José que acredita que Alica se desviará de sua missão em Batanga por conta de Tonho. Sebastião cobra a promessa de Virgínia e a beija.
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4: O Palmeiras venceu o Santos por 3-0 no Nubank Park, pelo jogo de ida das quartas de final da Copa do Brasil. Flaco Lopes foi o grande destaque da partida, marcando 2 gols, enquanto Andreas Pereira completou o placar. O Verdão dominou o clássico e criou diversas oportunidades, enquanto o Santos teve dificuldades para levar perigo ao gol adversário. Com a vitória, o Palmeiras abriu uma excelente vantagem para o jogo de volta, marcado para quarta-feira, dia 2 de setembro, na Vila Belmiro. O time de Abel Ferreira pode perder por até 2 gols de diferença, que ainda assim garante a classificação para a semifinal. Para avançar, o Santos precisa vencer por 3 gols para levar a decisão aos pênaltis ou por 4 ou mais para se classificar diretamente.
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0: Prosseguindo com os resumos, agora temos o resumo da novela Por Você. Bela deduz que foi Vanessa quem a incriminou. Gabriel conta a Ricardo que Bela ainda mexe com ele. Vanessa humilha Bela, que reage e a confronta. Iracema conforta Bela. Pérola tem um mal-estar e Leandra se preocupa. Suelen reclama com Dalila por não conseguir se aproximar de Peixe. Peixe mostra a Lucas a matéria com a falsa notícia acusando Bela de sequestro de menores. Próspero apresenta a Toy seu novo negócio. Gabriel questiona Vanessa sobre a denúncia contra Bela. Vera se emociona quando Samuca afirma que deseja ficar com Bela. Suelen beija Peixe e Dalila se surpreende. Zé cobra o pagamento de Juarez pelo aluguel do carro. Carmela desmaia na frente de Bela.
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1: 11:31.
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2: O Vasco venceu o Vitória por 1-0 em São Januário, pelo jogo de ida das quartas de final da Copa do Brasil. O time carioca ficou com um jogador a menos ainda no primeiro tempo, após a expulsão de Cauã Barros, mas conseguiu resistir à pressão e marcou o gol da vitória aos 13 minutos da segunda etapa, com Andrés Gomes, em uma bela jogada individual. Mesmo em desvantagem numérica, o Vasco teve chances para ampliar e contou com uma grande atuação do goleiro Léo Jardim nos minutos finais para garantir o resultado. Com a vitória, o Cruz Maltino joga pelo empate no confronto de volta, marcado para quarta-feira, dia 2 de setembro, no Barradão. O vencedor do duelo enfrentará Palmeiras ou Santos na semifinal da Copa do Brasil.
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0: por fim, o resumo da novela, Quem Ama, Cuida. Mal Mal fica tenso quando Dora pergunta se Felipe e Carolina se lembraram do parentesco do jovem com Adriana. André conta a Kleber e Pedro que conseguiu o endereço da viúva do perito do processo de Adriana. Adriana orienta Liris a aconselhar Ulisses a vender sua parte da joalheria, já pensando em comprá-la, como parte da vingança. Pedro procura por Carla, a viúva do perito. Carla insinua a Kleber e Pedro que sofreu ameaças e se esquiva de falar com os dois. Ulisses fica apreensivo com o interesse de Tiago em ver o balanço da joalheria. Mal Mal fica encantado com o novo apartamento de Adriana. Elisa se preocupa com o plano de vingança de Adriana. Pilar aceita testemunhar em favor de Ademir. Liris começa a trabalhar no restaurante de Laurentino. Tudo que vai
1: acontecer. É o último bloco do resumo das novelas de hoje. Agradeço a você que acompanha e se liga aqui na Turiaçu FM. Obrigado, gente, pela sintonia, né? Você que está ligado com a gente, curtindo aqui o nosso programa. Uma ótima sexta-feira, bom fim de semana. Daqui a pouquinho estaremos ali diretamente do Torneio da Independência, ali na Arena Castanhal, transmitindo ao vivo o jogão hoje, hein? Comercial Borges e Turiaçu. Ao vivo aqui pela Turiaçu FM. Não esqueça, a partir das 15h30 estaremos lá ao vivo, diretamente lá do estádio com aquele pré-jogo, trazendo para você as informações do jogo que vai acontecer. Daqui a pouquinho a gente se encontra, tá bom? Beleza? Um abraço, tchau, tchau e até segunda com Bom Dia Turiaçu. 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

0: Mari Fernandes.
1: Na Prado.
2: Que delícia estar com você.
1: Que pancada de mulher, né, RJ?

0: senhores, Hugo e Guilherme Bebezada.
1: Muito obrigado.
2: Obrigado. 87,9 FM.
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5: Hora certa.
6: Bom dia. E a hora certa?
7: 11h54.
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Bem-vindos ao É Para Adorar, onde cada música, cada acorde é uma expressão de louvor e gratidão a Deus. Aqui você vai encontrar com certeza a inspiração e o conforto aí nos louvores. Com certeza atravessa tempos. Prepare-se para uma jornada espiritual de alegria e, sem dúvida, de renovação espiritual.

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2: Que o Senhor nos mostre, ó Deus, nessa hora, onde nós estaríamos, meu Deus. Onde nós estaríamos se não fosse, Senhor? Te agradecemos, meu Deus.

Gabriela Rocha. A passarela é toda sua, né?

0: assim é cada momento aqui no nosso É Para Adorar. Já já a gente volta, hein?
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Estamos de volta aqui para mais momento de adoração e comunhão através da música. Inspirador, revigorante, cheio de significado. Assim é cada momento aqui no nosso É Para Adorar.

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0: com gratidão nos despedimos mais uma vez desse momento de comunhão e louvor, né? Que os louvores tocados aqui no nosso programa hoje continuem aí a ressoar nos seus corações. Obrigado mais uma vez aí por nos acompanhar aqui no É Para Adorar. E até breve.
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0: 11:30.
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1: Grande São Luís tem 3 homicídios entre a noite desta quinta-feira e madrugada desta sexta. Indígena morre atropelado e motorista é agredido após acidente na MA-328. Maranhense morre em combate na guerra entre Rússia e Ucrânia. Horário eleitoral gratuito começa nesta sexta. E o Ministério Público Eleitoral impugna 55 candidaturas no Maranhão. A gente fala também do prolongamento da Avenida Litorânea, que chegou a 85% de execução. 500 famílias recebem as chaves da casa própria no residencial Mato Grosso, em São Luís. Aniversário da capital terá Jota Quest, Capital Inicial, e Dado Vila Lobos nas comemorações dos 414 anos. Anvisa alerta que anéis inteligentes não geram diagnóstico médico. E ainda a justiça nega indenização de restaurante após suposta pedra quebrar dente. Está no ar a edição do Jornal Central desta sexta, 28 de agosto de 2026.
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1: O Maranhão segue nesta sexta sob o alerta amarelo de perigo potencial para baixa umidade do ar, válido até às 20 horas. A umidade relativa pode variar entre 30% e 20%. O alerta atinge 26 municípios, entre eles Alto Parnaíba, Balsas, Carolina, Estreito, Grajaú, Mirador, Porto Franco e Tasso Fragoso. Em São Luís, o sol aparece entre algumas nuvens, sem previsão de chuva, com máxima prevista de 31 graus. Em Imperatriz, o tempo também deve permanecer firme e ensolarado, com máxima de 35 graus.
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1: Indígena morre atropelado e motorista é agredido após acidente na MA-328. Roberto Ramos.
2: Um indígena morreu atropelado por um carro na noite dessa quinta-feira na MA-328, nas proximidades da aldeia Canaã, na região de Jeripapo dos Vieiras, no Maranhão. Segundo as primeiras informações da polícia, a vítima tentava atravessar a rodovia quando foi atingida pelo veículo, conduzido pelo dentista Reinaldo Carvalho. O indígena não resistiu aos ferimentos e morreu ainda no local. De acordo com a polícia, o dentista teria parado o carro e tentado prestar socorro à vítima. Após a chegada de um grupo de indígenas ao local, o motorista teria sido agredido com 3 golpes de faca e pauladas.
3: Tem que dar uma parada um pouco.
4: O senhor tem contato com a CESAI? Tem contato com a CESAI?
5: Não. Pediu já suporte da CESAI, aí até agora a gente está aguardando.
2: Reinaldo conseguiu deixar a região com a ajuda de um parente que passava pelo trecho e foi levado para atendimento médico no hospital de Jenipapo dos Vieiras. A polícia militar chegou a ser acionada depois de receber informações de que indígenas tentavam entrar na unidade de saúde. No entanto, quando os policiais chegaram, o motorista já havia sido retirado do hospital por questões de segurança e temor de novas agressões. Durante a ocorrência, a polícia constatou que a caminhonete deixada no local do acidente havia sido incendiada. Na sequência, indígenas bloquearam a MA-328, interrompendo o trânsito na região. Equipes do Grupo de Operações Especiais e um representante da Fundação Nacional dos Povos Indígenas, a FUNAI, foram mobilizados para negociar a liberação da rodovia e controlar a situação. Após a retirada do corpo, o trecho foi parcialmente liberado para o tráfego. As circunstâncias do atropelamento e das agressões contra o motorista serão investigadas pelas autoridades. Central de Notícias Brasil, Roberto Ramos.
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1: 3 homicídios foram registrados nas últimas horas na Grande Ilha de São Luís. Jalber Pereira.
6: As cidades de São Luís e São José de Ribamar registraram 3 homicídios entre a noite de quinta-feira e a madrugada desta sexta. O primeiro crime aconteceu por volta das 19 horas na Travessa Presidente Médici, no bairro de Fátima, em São Luís. Segundo as informações, o indivíduo em uma motocicleta teria passado pela via efetuando os disparos e atingido Inaldo Meireles. Ele foi socorrido e levado ao Hospital Socorrão 1, mas não resistiu aos ferimentos e morreu na unidade. A autoria e a motivação do crime ainda não foram divulgadas. Por volta das 22 horas, a polícia foi acionada para uma ocorrência na Estrada da Mata, na Vila Ipiranga, no bairro Jardim Tropical, na cidade de São José de Ribamar. No local, os policiais constataram a morte de Walter Silva Santos Neto, de 18 anos. Já por volta das 3 horas da manhã desta sexta-feira, outro homicídio foi registrado, desta vez na Vila Doutor Julinho, em São José de Ribamar. De acordo com as informações, indivíduos encapuzados pularam o muro da residência da vítima e efetuaram vários disparos de arma de fogo. A vítima foi identificada como Railan Bruno Rabelo, de 34 anos. Os três casos são investigados pela Polícia Civil por meio da Superintendência de Homicídios e Proteção à Pessoa, a SHPP. Central de Notícias Brasil, Jauber Pereira.
1: A seguir, maranhense morre em combate na guerra entre Rússia e Ucrânia. E ainda, horário eleitoral gratuito começa nesta sexta.
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10: 13 horas e 39 minutos.
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1: O maranhense Leotan Vieira Abreu, de 28 anos, natural da cidade de Imperatriz, morreu em combate na guerra entre Rússia e Ucrânia. Segundo a família, ele morreu após pisar numa mina terrestre na região de Donitex. Leotan acompanhava o conflito desde 2022 e começou a pesquisar sobre o alistamento para atuar ao lado das forças ucranianas. Em junho deste ano, ele recebeu a confirmação do alistamento, deixou o emprego de motorista e viajou para a Ucrânia em julho. Em um vídeo publicado nas redes sociais, o próprio Leotan explica o que levou a ir para a guerra.
11: Tenho amigos que já serviram, que estão aqui há 2 anos, e por informações deles e também através de sites. Assisti muitos vídeos pelo TikTok, Instagram, Kawaii também, que eu assisto bastante. Vídeos da Legião da 34. Que eu acompanhava já antes de vir pra cá. E sigo aqui hoje. Fiz inscrição pelo site. Um recrutador entrou em contato comigo. Após isso, fiz uma entrevista. Passei na entrevista. Após essa entrevista, eu passei por uma etapa de encaminhamento até chegar aqui na Ucrânia. A gente foi bem recebido aqui na Ucrânia. Total suporte que a gente tá tendo aqui. Bem recepcionado. E estamos aqui, todo mundo sendo bem confortável.
1: O maranhense não tinha experiência em combate. Passou por um treinamento de curta duração na Ucrânia. Depois foi enviado para uma região próxima à fronteira com a Rússia. O horário eleitoral gratuito do primeiro turno começou a ser veiculado nesta sexta nas emissoras de rádio e televisão de todo o país. A propaganda segue até o dia 1º de outubro, totalizando 35 dias de exibição. No Maranhão, às segundas, quartas e sextas, serão veiculados os programas para governador, senador e deputados estaduais. Na disputa pelo governo do Maranhão, Orleans Brandão terá 4 minutos e 1 segundo. Felipe Camarão terá 3 minutos e 28 segundos e Eduardo Braide terá 1 minuto e 30 segundos em cada bloco. Às terças, quintas e sábados, a propaganda será destinada aos candidatos à presidência da República e à Câmara dos Deputados. Tribunal Superior Eleitoral e Google lançam ferramenta contra deepfakes de candidatos. Repórter Priscila Mazenotti.
12: De olho no deepfake e no mau uso da inteligência artificial, o Tribunal Superior Eleitoral lançou, em parceria com o Google, uma ferramenta que vai ajudar o candidato e o criador de conteúdo a saber se a imagem, se o rosto dele foi alterado por IA. É uma ferramenta do YouTube que se chama Detecção por Semelhanças do YouTube. Como é que faz? Primeiro, claro, é preciso ter mais de 18 anos e ter uma conta no YouTube. É só acessar o YouTube Studio. Ali tem uma parte de detecção de conteúdo. Você clica na parte de semelhanças, concorda com o uso da biometria e manda um vídeo ou uma selfie. Isso para o aplicativo criar um registro do seu rosto e poder rastrear possíveis usos da imagem dele. O resultado sai em 2 dias e a pessoa recebe um alerta. Depois disso, pode pedir a remoção do conteúdo, se necessário. Da Rádio Nacional em Brasília, Priscila Mazenotti.
1: O Ministério Público Eleitoral analisou 617 registros de candidatura para as eleições gerais do Maranhão e apresentou 55 ações de impugnação ao Tribunal Regional Eleitoral. O número de contestações é cerca de 77% maior que em 2022. A análise foi feita dentro de um prazo de 5 dias, com o auxílio de um sistema que usa inteligência artificial para organizar os dados e identificar possíveis casos de inelegibilidade. A seguir, obras de prolongamento da Avenida Litorânea chegam a 85%.
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2: 13 horas e 47 minutos.
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5: A Justiça do Maranhão negou o pedido de indenização feito por uma mulher que afirmou ter quebrado um dente após encontrar uma suposta pedra no feijão de uma refeição numa churrascaria de São Luís. O caso teria ocorrido em abril deste ano no restaurante Sal e Brasa. A mulher pediu o reembolso da refeição, o custeio do tratamento odontológico e ainda uma indenização por danos morais. Mas, na sentença, a justiça concluiu que não havia provas suficientes de que o objeto teria causado a fratura do dente. A decisão também destacou a ausência de exames odontológicos feitos na época dos fatos. O restaurante afirmou que o objeto apresentado pela cliente parecia ser um pedaço de bacon e não uma pedra. Com isso, a justiça julgou improcedentes os pedidos e negou as indenizações. Famílias receberam nesta quinta-feira as chaves da casa própria no residencial Mato Grosso, em São Luís. Quem acompanhou de perto essa entrega foi o repórter Jonas Mendes.
6: O evento contou com a presença da prefeita da capital maranhense, Esmênia Miranda, do governador Carlos Brandão e do ministro das cidades, Vladimir Lima, que discursaram e concederam a entrevista. A prefeita Esmênia Miranda falou do compromisso da sua gestão para facilitar as condições aos moradores das unidades habitacionais.
7: A gente está falando de uma política pública importantíssima, gente, da casa, né? A gente vem de um histórico que as pessoas lutam muito para realizar o sonho da casa própria. E essa é uma grande oportunidade. São 12 mil pessoas que agora vão ter um lugar para chamar de lá. E participar desse momento como prefeita é de uma gratidão muito grande, porque foram muitos os esforços também da prefeitura, junto ao governo federal, junto ao governo do estado, junto à Caixa Econômica. Assim, foram as forças-tarefas que nós fizemos para regularizar toda a questão de documento, para chegar a esse momento, né? A gente vem de uma caminhada que não é de agora, é de muitos anos de verdade. Então, assim, isso aqui é um sonho para quem está recebendo a sua chave, mas com certeza o coração da gente está muito quentinho de gratidão por esse momento de fato estar acontecendo.
6: Já o governador Carlos Brandão acrescentou a contrapartida do seu governo.
8: É lógico que aqui tem a contrapartida do governo do estado. Nós estamos fazendo aqui o quartel de polícia, já está pronto. Estamos fazendo 4 quadras pós-esportivas, porque a gente tem que ter um equipamento na área de esporte. Fizemos a Avenida Metropolitana para chegar mais rápido aqui. São 12 quilômetros de Avenida Metropolitana, com 3 vias de cada lado, inclusive uma via exclusiva para ônibus. Isso vai beneficiar 50 bairros nessa região aqui.
6: O ministro Vladimir Lima destacou o compromisso do governo federal na distribuição das moradias para os novos moradores.
9: Quando dá a chave para a mulher, a gente dá liberdade para ela, né? Então a gente prioriza a mulher como chefe de família, a gente tem a priorização da pessoa idosa, a gente tem priorização da família que tem pessoa na família com alguma doença crônica, com alguma questão ou alguma questão de família que tem algum integrante com deficiência, famílias com criança. Então, assim, de fato, é um programa hoje que ele chega priorizando quem mais precisa.
5: Ainda nessa quinta-feira, o governador Carlos Brandão e o ministro das Cidades, Vladimir Lima, vistoriaram as obras de prolongamento da Avenida Litorânea, que já chegaram a 85% de execução. A intervenção vai ligar o bairro do Olho d'Água, em São Luís, ao Araçagi, em São José de Ribamar. Entre os serviços em andamento está a construção da ponte sobre o Rio Jaguarema, com cerca de 60 metros de extensão. O governador Carlos Brandão destacou a previsão da conclusão da obra até o final de setembro.
10: O nosso governo foi visionário quando pensou nesta obra. Não foi fácil. 2 anos de luta para que a gente pudesse elaborar o projeto, conseguir aprovar junto aos órgãos de controle e junto ao governo federal. Era que agradecer ao presidente Lula, porque essa obra aqui, ela vai ser uma obra que vai revolucionar toda a Grande Ilha. É um grande anel viário que vai interligar com a Avenida Metropolitana. Calçadão, ciclovia, iluminação, paisagismo, ainda tem a iluminação central. Estando aqui, quero mostrar para vocês essa ponte. Está sendo concluída até o final de setembro, a obra está pronta. Aqui ela liga os dois municípios, São Luís e São José de Ribamar, passando por baixo aqui, o Rio Jaguarema.
5: Em instantes, Anvisa alerta que anéis inteligentes não geram diagnóstico médico.
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0: horas e 56 minutos.
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1: Anvisa alerta que anéis inteligentes não geram diagnóstico médico. Ana Lúcia Caldas.
2: Um alerta da Anvisa. Os anéis inteligentes não geram diagnósticos e, por isso, as informações fornecidas não devem ser usadas para confirmar ou descartar uma doença, definir tratamentos, alterar medicamentos ou substituir exames e avaliações realizados por médicos. Os anéis inteligentes são pequenos dispositivos eletrônicos. Eles são usados no dedo para monitorar a saúde e a rotina de bem-estar das pessoas, como uma alternativa mais discreta aos relógios inteligentes. Apesar de monitorarem por meio de sensores a qualidade do sono, frequência cardíaca, nível de oxigenação, eles não têm finalidade médica. Equipamentos com finalidade de apoio ao diagnóstico e medição de parâmetros fisiológicos de uso exclusivamente clínico precisam de regularização própria junto à Agência Nacional de Vigilância Sanitária. Estamos falando aqui de equipamentos como para medição de pressão arterial, oximetria, glicemia e eletrocardiograma. Isso ocorre porque é preciso comprovar segurança e desempenho antes do início da venda no Brasil, mesmo que o fabricante alegue que essas informações não podem ser usadas para diagnóstico, mas para fins de lazer, bem-estar ou esportivo. A Anvisa esclarece que não existem smartwatch ou anéis autorizados pela agência para medição não invasiva de glicose ou oximetria. Ou seja, a capacidade técnica destes produtos em oferecer a medição destes parâmetros ainda não foi comprovada pelos fabricantes. Da Rádio Nacional em Brasília, Ana Lúcia Caldas.
1: Maranhão registra crescimento de mais de 6% no fluxo aéreo e movimenta mais de 250 mil passageiros em julho de 2026. A reportagem é de Daniela Bandeira.
3: O Maranhão registrou crescimento de 6,53% no fluxo de passageiros nos aeroportos durante as férias escolares. Em julho de 2026, foram mais de 252 mil embarques e desembarques no Maranhão, movimentação que também impactou o setor turístico. São Luís concentrou a maior parte desse movimento. O Aeroporto Internacional de São Luís recebeu e embarcou 217.589 passageiros em julho, um crescimento de 9,66% em relação ao mesmo período do ano passado.
4: Os polos turísticos estão lotados de visitantes. Em todos os polos turísticos, o investimento que o governador fez nesses polos, criando novas rotas, criando novas estradas e infraestruturas, hoje o Maranhão está num crescimento muito grande em relação ao turismo. O turismo é a nossa força propulsora de desenvolvimento econômico e social do nosso estado.
3: Em Barreirinhas, foram 5.515 passageiros, número 21,82% maior que o registrado em julho de 2025. Na região tocantina, o aeroporto de Imperatriz movimentou 29.590 passageiros ao longo de julho. O aumento no fluxo aéreo se reflete diretamente na rede hoteleira e outros serviços ligados ao turismo.
5: Todos estão a contribuir positivamente. As feiras internacionais apresentaram um Maranhão diferente, os Lençóis Maranhenses, a cidade de São Luís. E claro, as feiras no próprio país, vemos o investimento por parte das secretarias do turismo também, que é uma grande ajuda para que depois nós, hotéis, pousadas e tudo mais, possamos ter um fluxo cada vez maior.
1: A capital São Luís terá shows especiais durante setembro em comemoração ao aniversário de 414 anos. Thaís Brusaca.
6: São Luís terá uma ampla programação musical para celebrar os 414 anos da capital maranhense, com festas distribuídas por 14 dias no mês de setembro e atrações nacionais de diferentes estilos musicais. A abertura terá o reggae como destaque, com shows de Célia Sampaio, Hugo Guggs, Alfa Blonde e Etana. No dia 6 de setembro, sobem ao palco Fábio Júnior, Maria Rita e Hungria. Já no dia 7 de setembro, a programação terá Simone Mendes e Matheus Fernandes. E no dia 8, data em que São Luís completa 414 anos, a festa terá shows de Tiaguinho, Alcione e Carlinhos Veloz. O dia 11 de setembro será marcado pela Noite de Louvor, com Samuel Eletério, Gabriela Rocha e Felipe Rodrigues. No dia 12 de setembro, a Noite do Rock reúne Dado Villa-Lobos, Jota Quest e Capital Inicial. No dia 13 de setembro, Neto Brito fará a gravação de DVD e Pablo do Arrocha também será atração. A programação continua no dia 17 de setembro com show de Joelma. E no dia 18 de setembro, a Noite do Pop, terá Isa, Luísa Sonza e Pablo Vittar. As comemorações seguem ainda nos dias 19, 20, 25, 26 e 27 de setembro, com atrações que completam a programação festiva. A série de shows faz parte das comemorações pelos 414 anos de São Luís e deve movimentar a capital maranhense ao longo do mês de setembro. Central de Notícias Brasil, Thaís Brusac.
1: O Jornal Central é uma produção do Departamento de Jornalismo da Central de Notícias Brasil. A técnica é de James Chaves e a apresentação de Tereza Cristina. Estarei de volta na próxima segunda-feira, neste mesmo horário aqui na sua emissora. Obrigada pela companhia e tenham todos um bom fim de semana.
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0: 14:04.
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0: Com alegria de sempre, a satisfação de estarmos juntos mais uma vez. Alô, galera, um grande abraço. Está começando mais uma atração esportiva aqui na Rádio Central de Notícias Brasil e na sua emissora. É o programa Central Esportes, edição desta sexta-feira, dia 28 de agosto de 2026. A apresentação desse amigo de vocês, Roberto Ramos, reportagem de Tereza Cristina, Taliana Luz, Armando Capriotti, Jauber Pereira, João Batista Varlan. Na Central Técnica, a presença de Cleubert Costa. E confira os destaques de hoje. Maranhão e Figueirense se enfrentam em busca da classificação no Campeonato Brasileiro da Série C. Sampaio inicia a preparação para a Copa do Brasil de Beach Soccer. Vasco conheceu seu adversário na Copa Sul-Americana. Atletas maranhenses vão integrar a seleção brasileira no Campeonato Sul-Americano de Levantamento de Peso Olímpico no Equador. Notícias da seleção de Monção, Copa BR de Seleções, também você vai conferir aqui conosco. O esporte amador em destaque, o mundo da velocidade, tudo isso aqui a partir de agora. Microfone aberto para o Central Esportes.
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0: vamos e vamos juntos. Obrigado pela sua companhia, onde quer que você esteja. Seja muito bem-vindo, seja muito bem-vindo. A partir de agora, o mundo da notícia do esporte para você, com os principais destaques desta sexta-feira. É isso aí. E o Campeonato Brasileiro da Série A retoma o seu caminho. O Campeonato Brasileiro da Série A nesse final de semana. No sábado já tem rodada, no sábado tem rodada, no domingo também tem as decisivas do play-off da Série D do Campeonato Brasileiro e também as semifinais, para conhecermos então os grandes classificados, a grande final da Série D do Campeonato Brasileiro e uma rodada de definições no Campeonato Brasileiro da Série C. Com um dos nossos representantes, o Maranhão Atlético Clube, já está em Florianópolis, em Santa Catarina, onde amanhã enfrenta o Figueirense pela 19ª rodada do Campeonato Brasileiro da Série C. A partida é considerada a mais importante da temporada, porque o MAC precisa vencer e torcer por uma combinação de resultados para ganhar sua classificação à segunda fase da competição. E vamos então já girando com as informações aqui dentro do Central Esportes, que traz as informações da equipe do Parque Valério Monteiro.
1: Maranhão.
0: Maranhão é com ele.
1: Jauber Pereira.
0: Você, Jauber.
2: O estádio Orlando Scarpelli, em Florianópolis, será o palco para Figueirense e Maranhão se enfrentarem neste sábado às 17 horas, pela última rodada da primeira fase da Série C do Campeonato Brasileiro. O time maquiano deixou São Luís na tarde dessa quinta-feira e nesta sexta vai concluir a sua preparação em local ainda não confirmado pela diretoria. Motivado com a sequência de 3 vitórias consecutivas na competição, o Mike vai precisar vencer o adversário e ainda torcer por uma combinação de resultado em pelo menos uma das outras 6 partidas que vão acontecer na mesma data e horário. Se conseguir a façanha, será um feito inédito na história do time das quatro cores, nesse formato de pontos corridos. Durante a entrevista coletiva realizada em São Luís, o técnico maquiano Gerson Testoni falou das possíveis dificuldades que a sua equipe pode encontrar fora de casa devido ao bom momento também vivido pela equipe adversária.
3: Agora a gente tem que continuar fazendo o que a gente vem fazendo. A gente não mudou muito o que a gente vinha fazendo desde o início da competição, né? Então a gente tem a mesma metodologia, a mesma programação. Claro que a gente muda um treino ou outro, às vezes tu equilibra um trabalho, às vezes tu sente que o grupo está um pouco desgastado, tu faz um trabalho diferente, mas a metodologia é a mesma, a nossa ideia e cobrança sempre foi a mesma, né? Nunca deixamos de trabalhar. A gente sempre se preocupou muito com a permanência, mas a gente nunca deixou de sonhar também. Então, o momento, claro que o momento é especial, o que a gente precisa levar é a base da confiança, principalmente a confiança que foi demonstrada já no último jogo, porque a gente vai ter um desafio muito grande, que é o Figueirense. O Figueirense está 5 jogos sem perder também. Eu vi em reportagem essa semana, o Figueirense está 3 jogos sem vencer em casa, mas o Figueirense está 5 jogos sem perder na Série C também. Então é um jogo muito difícil, deve ser um jogo muito equilibrado, definindo os detalhes, então a gente tem que estar muito pronto.
2: Para o confronto, o MAC deve repetir a mesma formação da goleada de 4-1 em São Luís diante da equipe do Itabaiana na rodada passada da Série C. Com Jean, Will, Lucão, Tibúcio, André Radija, Vander, Rosivan e Jorge no ataque, Pimentinha, Felipe Cruz e Vagalume. O confronto é inédito entre as duas equipes que buscam por classificação para a segunda fase da terceira divisão do futebol brasileiro. Central de Notícias Brasil, com informações do esporte, Jauber Pereira.
0: Valeu, obrigado, Jauber Pereira, pelas informações da equipe atleticana, desejando boa sorte para o Maranhão nesse final de semana. Meus amigos, atletas maranhenses vão integrar a seleção brasileira no Campeonato Sul-Americano de Levantamento de Peso Olímpico no Equador. Reportagem de Tereza Cristina.
4: Os maranhenses Isaac Gomes, Enzo Arraes, Emily Custer e João Roberto

0: nesta sexta, Enzo Arraes compete na categoria até 75 quilos. No sábado, Isaac Gomes disputa a categoria até 95 quilos. Já Emily Custer, que compete na categoria até 61 quilos, participou da disputa nessa quinta. Além dos atletas, a competição marca a estreia de Dudu LPO na comissão técnica da Seleção Brasileira de Base, após o trabalho desenvolvido na formação de novos talentos no Maranhão. Central de Notícias Brasil, Tereza Cristina.
1: Obrigado, Tereza Cristina, pelas informações. Olha, Flaco Lopes, jogador do Palmeiras, vem amadurecendo ano após ano e ganhando destaque mundial. No Palmeiras, desde 2022, o atacante vive o auge de sua carreira nesta temporada, principalmente em ano de Copa do Mundo, em que chegou à final com a seleção da Argentina. Prova disso é como o jogador tem sido decisivo nos jogos da equipe paulista, recentemente em diferentes torneios. Central Esportes com você. Destaca agora, Sampaio inicia a preparação para a Copa Brasil de Beach Soccer. Reportagem de Taliana Luz.
2: O Sampaio Correa já iniciou a preparação para a disputa da Supercopa do Brasil de Beach Soccer. O time maranhense está treinando em Tutóia, no interior do estado, onde ficará concentrado antes da viagem para a competição nacional. Como parte da preparação, o Sampaio disputou recentemente dois amistosos contra o Vasco. A equipe venceu uma das disputas e foi derrotada nos pênaltis na outra. Os jogos também serviram para testar o novo elenco do Sampaio, que passa por um processo de reformulação. Alguns jogadores que se destacaram no Campeonato Maranhense de Seleções foram convocados e agora estão sendo observados pelo técnico Carlos Jacques. Segundo o treinador, os amistosos foram importantes para ajustar o posicionamento dos atletas e melhorar o ritmo de jogo. Carlos Jacques também destacou que o principal objetivo neste momento é adaptar os novos jogadores ao modelo de jogo da equipe e prepará-los para enfrentar uma competição de alto nível. O Sampaio Correa é o atual campeão da Supercopa do Brasil de Beach Soccer e vai em busca do bicampeonato. Além de defender o título, a equipe maranhense também quer garantir novamente uma vaga na Libertadores de Beach Soccer, cuja próxima edição está prevista para o mês de dezembro. Central de Notícias Brasil de São Luís, Taliana Luz.
1: Obrigado pelas informações, Taliana Luz. 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Destaque do Flamengo, hein? O Flamengo acertou a venda de Gonzalo Plata ao Dínamo de Moscou, da Rússia. Nas últimas horas, os clubes definiram os últimos detalhes e chegaram a um acordo pela transferência do equatoriano, 72 milhões de reais. O atacante, inclusive, ficou de fora do treino do Rubro Negro na manhã dessa sexta-feira. Vamos girando com as informações, agora o destaque do esporte amador. Primeira Copa, Luiz Carlos Gomes, Vila Luizão, Soimar. Quem tem as informações é o repórter Rocha Filho.
3: Neste final de semana, a bola vai rolar na Vila Luizão. É verdade. Na categoria Master, procedimento da Copa Luiz Carlos Gomes da Silva. É 14 horas deste sábado no estádio Luiz Carlos, Madureira e Real Esporte, e às 16 horas Balança Rede e Paysandu. Na Arena Miritiba teremos 14 horas Parceria e Juventude VT, e 16 horas Guarani e Juventus do Miritiba. Este é o final de semana do esporte amador na área da Vila Luizão.
1: Muito bem, valeu, Rocha Filho. Olha a segunda etapa dos Gêmeos 2026, dedicada às modalidades coletivas, categoria Infanto, 15 a 17 anos, foi realizada entre os dias 23 e 31 de agosto. Principais resultados finais: Beach Soccer Infanto Feminino, Escola Municipal São Jorge, foi com a importante participação, campeã maranhense da categoria. Ainda há outras equipes que também garantiram a classificação nesta, que foi a segunda etapa dos Jogos Escolares.

0: O Maranhense, no futsal infanto masculino, Urbano Santos, campeão, voleibol infanto feminino e Ema de São Mateus levou a medalha. E nesse final de semana será realizado mais algumas categorias nos Jogos Escolares 2026, organizado pelo Governo do Estado e realizado pela CEDEL. Vamos juntos agora com mais informações, trazendo, girando com os nossos repórteres. Daqui a pouquinho, girando com os nossos repórteres, tem as notícias da seleção de Monção, da Copa BR de Seleções, os outros esportes, a velocidade. Você vai acompanhar aqui também destaques do Campeonato Brasileiro e também da Copa Sul-Americana. Vamos para o intervalo. Na volta tem muito mais Central Esportes. Continue conosco.
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0: Roberto Ramos.
1: Maravilha, vamos juntos aqui com Central Esportes e as principais informações do dia. O Nacional do Amazonas deu um importante passo para conquistar a vaga nos playoffs do acesso da Série D do Campeonato Brasileiro 2026. Nesta quinta-feira, na Arena da Amazônia, o Leão foi mais efetivo diante da torcida e bateu o CSA no jogo de ida por 3-1. Gols de Sassá, Renanzinho, Rafa Marcos e Matheus Melo descontou para a equipe alagoana. E no próximo jogo, o Nassa agora joga por um empate simples, podendo perder por até um tento de diferença para ter o acesso e classificação à Série C de 2027. Vamos juntos, você acompanhando o Central Esportes, que traz agora destaque nas notícias da seleção de Monção, Copa BR de Seleções. Repórter João Batista Varlan.
2: Regional.
3: Aos amigos do Central Esportes, um grande abraço. A seleção de Monção treinou na quarta e na quinta-feira e o técnico Neto Damasceno vai ter o elenco todo à sua disposição. Eu acredito que pelos treinamentos da quarta-feira e da quinta-feira, ele deve repetir o time que jogou na cidade de Pindaré, que conseguiu a classificação em segundo lugar no grupo 6, mas mesmo assim ainda não foi suficiente para jogar as oitavas de final dentro de casa. A programação vão sair a partir das 8 horas da manhã, depois de um café da manhã, a almoçar na cidade de Buriticupu e se preparar para o jogo. Uma logística diferente, porque a cidade de Buriticupu já fica mais distante aqui da cidade de Monção. Então, time que pode entrar jogando: Jadinho, Hominho, Adriano, Tico e Gustavão. No meio-campo, Geilson, Leozinho, John e Almir Júnior. E no ataque, Arrupiado e Zeneto. Essa é a expectativa da seleção que pode jogar lá no estádio Nicodemos diante da seleção de Buriticupu. Então, em nome da ampla, aperfeiçoada, organizada Voz do Futebol, aqui na cidade de Monção, na Baixada Maranhense, no Vale do Pinaré, João Batista Valan, o fera jovem do futebol moderno, porque com a gente o futebol tem mais emoção.
1: Beleza, João Batista Varlan. Continuamos com os destaques regionais. Copa Fogoso Sub-18. Ele está com as informações. É Márcio de Fogoso.
4: Passamos aqui algumas informações da Copa Fogoso Sub-18. Já chegamos na reta final da competição. Então, nesse final de semana não haverá jogo, porque no próximo final de semana é a final da Copa Fogoso entre Juventude e Atlético. São duas equipes muito fortes, com dois treinadores muito fortes. O treinador do lado do Juventude, o Eric, vem com uma equipe muito forte. E do outro lado, o Marcinho Guerreiro, também com jogadores de qualidade muito bom. Então, vai ser um jogo bom de assistir esta final. Falando também que já está vindo também o Master, ou seja, a Copa Fogoso, ela não para. Ela não para. O calendário todo tempo cheio. Então está vindo o Master 40, né? Já vai ser a edição de número 5. A edição de número 5. Então, as inscrições já estão abertas, né? Então, o Master também, só jogadores de qualidade. Nós tivemos agora na Copa dos Campeões um zagueiro que jogou no Atlético Paranaense, outro atacante também que jogou na Macaca, Ponte Preta. Ou seja, tem vários jogadores ex-profissional, né? Então, a gente já sabe que a competição é de nível nacional muito bom. Essas são as informações que eu trago agora da Copa Fogoso, ou seja, Márcio do Fogoso, diretamente para a Central do Esporte.
1: Valeu, Márcio, obrigado pela sua participação. Outros esportes agora em destaque.
0: Fórmula 1.
1: grandes prêmios da Fórmula 1 nesse mês de setembro. Reportagem de Armando Capriotti.
0: Alô, galera, que ama velocidade e apaixonado pela Fórmula 1. O grande prêmio da Holanda foi da 12ª etapa da temporada. A 13ª etapa será realizada agora neste próximo final de semana, no dia 6 de setembro, no circuito da Itália, no circuito nacional de Monza, na Itália, um circuito muito tradicional da Fórmula 1, um dos melhores circuitos de corrida na Fórmula 1. O grande prêmio de Monza é na Itália, dia 6 de setembro. A liderança do campeonato é do Kimi Antonelli com 242 pontos, seguido por George Russell e Lewis Hamilton, ambos com 183 pontos. A quarta colocação, Lando Norris, 159 pontos, da McLaren, que começou agora a se despontar para ser o bicampeonato do piloto. Também a gente vê que o piloto brasileiro Gabriel Bortoleto está respondendo bacana pela sua equipe Audi e está de vento em popa na competição, tendo um grande desempenho com o seu carro, mesmo ele levando na mão, mesmo ele levando com a sua nova experiência nesse segundo ano de Fórmula 1. A temporada também aponta que depois, em seguida do Grande Prêmio da Itália, será o Grande Prêmio da Espanha na semana seguinte. Não vai ter folga, vai ser dia 6 na Itália e dia 13 na Espanha. Inclusive o Grande Prêmio de Monza, na Itália, ele já está marcado para os carros chegarem nessa semana e começarem na sexta-feira, dia 4. E dia 5 é o terceiro treino livre e o treino classificatório para a corrida de domingo. Notícia da Fórmula 1 com Armando Capriotti.
1: Beleza, valeu Armando Capriotti, obrigado pelas informações do mundo da velocidade. Nossa saudação especial a você que nos acompanha através das várias emissoras espalhadas em todo o estado do Maranhão. 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Continuamos girando aqui no nosso programa Central Esportes, que traz agora o destaque da Copa Sul-Americana. Vasco conheceu seu adversário na Copa Sul-Americana. Repórter André Luiz Mendes.
2: O Vasco da Gama conheceu ontem o seu adversário nas quartas de final da Copa Sul-Americana. River Plate e Santa Fé empataram no primeiro jogo na Colômbia 0-0 e ontem na Argentina em 1-1. Em pleno Monumental de Núñez, o Santa Fé venceu após 11 cobranças de pênaltis e eliminou o River Plate. Será adversário do Vasco. Os confrontos da Sul-Americana já estão definidos: Boca Juniors contra o São Paulo, Santa Fé e Vasco, Atlético Mineiro e Santos e o Montevideo City contra o Cienciano. Já pela Copa do Brasil, o Palmeiras goleou o Santos e encaminhou a classificação 3-0 no Nubank Park. Semana que vem, joga na Vila Belmiro. O Vasco da Gama, com menos um jogador desde os 17 minutos do primeiro tempo, venceu Vitória por 1-0. Joga por um empate na semana que vem. Já o Santos teria que fazer 4 gols de diferença no tempo normal para eliminar o Palmeiras ou 3 para levar a partida para os pênaltis. Hoje tem mais um clássico pelas quartas de final da Copa do Brasil, valendo vaga para as semifinais. O Internacional vai receber no seu estádio, no Beira-Rio, 20h, a equipe do Grêmio. Da equipe de esportes da Rádio Nacional, André Luiz Mendes.
1: Valeu, André Luiz Mendes, obrigado pelas informações. Olha, o brasileiro Alisson Santos bate recorde na Suíça. A reportagem é de Gécio Passos.
5: Alisson dos Santos, o Pio, bateu o recorde mundial dos 400 metros com barreiras na Diamond League em Zurique, na Suíça. O corredor brasileiro marcou 45 segundos e 80 centésimos nesta quinta-feira. Ele ficou com a medalha de ouro e estabeleceu a nova marca mundial da prova. Alisson diminuiu em 14 centésimos o recorde anterior do norueguês Carsten Warholm, marcado em 2021. O brasileiro é o segundo atleta da história a correr os 400 metros com barreira em menos de 46 segundos. Pio já havia conquistado uma medalha de ouro no Campeonato Mundial de Atletismo de 2022 e duas medalhas de bronze em Olimpíadas, em Tóquio em 2021 e em Paris em 2024. Outro brasileiro, Matheus Lima, ficou em quarto lugar nos 400 metros com barreira na Suíça. Da Rádio Nacional em Brasília, Gésio Passos.
1: Muito obrigado pelas informações. Olha, após o revés diante do Palmeiras no jogo de ida das quartas de final da Copa do Brasil, o Santos já virou a chave para o Campeonato Brasileiro. O Peixe visita o Corinthians neste domingo na Neoquímica Arena em meio a uma sequência incômoda nos clássicos. A equipe tenta encarnar um tabu desconfortável na temporada, ainda não venceu nenhum rival paulista em 2026, somando 4 empates e 3 derrotas. E é só, meus amigos, ponto final na edição desta sexta-feira de mais um Central Esportes. Prometemos voltar na segunda-feira. Ótimo final de semana. Vamos na sua emissora e até lá.
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0: 14:49.
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4: E é final de semana, meu povo. E aí, tudo certinho? Eu sou Kleber Salles e vamos juntos com mais uma edição do Pagodaço nesse fim de semana. Pra você que nos acompanha, seja muito bem-vindo, hein? Tá em casa, então dá pra dançar, dá pra mexer o esqueleto. Tá no trabalho? Pois é, né? Se você conseguir, né, dançar mesmo em pensamento, sambando aí, se não tiver nenhum impedimento. Então, bora lá, vamos animar, né? Vamos curtir mais uma edição do Pagodaço juntos aqui. Já pra entrar no clima do fim de semana, quem tá fazendo aquele churrascão agora também, segura, vai curtir de boa o nosso Pagodaço, porque vem chegando muito som pra você. O pagode anos 90, o pagode do momento, né? O samba que todo mundo gosta. Pra você que tem samba no pé, o Pagodaço é o lugar certo. Aumenta aí o volume, vamos conferir a primeirinha de hoje.
5: Coisa linda!

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1: Muito bem, o nome dessa música é Me Bloqueia.
2: Mas vai cantar?

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1: Terminando mais um bloco aqui no Pagodaço, né, gente? É, mas não tem problema não. Eu volto já já com mais uma sequência. Então fique onde está, hein? Só as melhores pra você. O melhor do samba e do pagode aqui no seu rádio.
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1: Hora certa.
2: 15h09.
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3: É, falei que a gente voltava rapidinho, né? Pagodaço de volta com o melhor do samba e pagode pra você. Aumente o volume, é mais uma sequência chegando aqui, ó.

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1: Terminando mais um bloco aqui no Pagodaço, né, gente? É, mas não tem problema não. Eu volto já já com mais uma sequência. Então fique onde está, hein? Só as melhores pra você. O melhor do samba e do pagode aqui no seu rádio.
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2: Hora certa. 15 horas e 30 minutos.

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5: E já estamos de volta aqui com o nosso pagodaço. E você vai curtir esse som aqui, ó. Escuta aí.
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Aumente o volume e vamos vibrar, pois nossa equipe está

0: Comercial Borges nunca venceu a equipe do Turiaçu. Então é um tabu que vem ao longo dos anos das competições se estendendo cada vez mais. E hoje nós temos aí essa possibilidade de fazer esse grande jogo e saber se vai se manter o tabu ou se vai ser quebrado neste jogo envolvendo a equipe de Turiaçu e também a equipe de Comercial Borges. A bola vai rolar, estamos de 15 horas e 46 minutos, estamos aí próximo do horário de iniciar a partida, já por aqui as duas equipes, a minha direita Comercial, aliás a equipe do Turiaçu, vestindo camisas amarelas com faixas verde e meiões verde, shorts amarelos. É a equipe do Turiaçu. Equipe do Turiaçu que vai enfrentar o Comercial Borges, que já vai estar em campo. À nossa direita está Turiaçu e à nossa esquerda, aqui da sua tela, está a equipe de Comercial Borges. Já para você aqui direto da Arena Castanhal, já pedindo a você que está ligado, né, para deixar o seu like e, claro, comentar, dizer de onde você está acompanhando o nosso trabalho, tá bom? E, claro, não esqueça de se inscrever. Você que ainda não é inscrito no canal, né, pode se inscrever e, claro, mandar aí a sua torcida para o seu time do coração. Seja ele o Turiaçu, seja ele o Comercial Borges, você pode mandar aí a sua força, a sua torcida para a equipe do seu coração, tá bom? E nós aqui da TV Turiaçu e Rádio Turiaçu FM vamos estar levando para você as emoções desse grande jogo com a narração dele, Saulo Augusto, a partir de hoje. Aliás, só hoje, né? Porque vamos ter férias aqui no torneio esses dois dias. Hoje vai ter esse grande jogo, depois voltamos só lá nas semifinais. Exatamente, só voltamos lá nas semifinais com esse jogo para a continuação do Torneio da Independência, Torneio da Independência 2026. Muito bem, 15 horas e 48 minutos, estamos aí a 12 minutos do início da partida, e já a bola vai rolar para você aqui na TV Turiaçu e, claro, pela Rádio Turiaçu FM. Você acompanha somente o áudio, mas na TV você acompanha a imagem e áudio, tá certo? Muito bem, à minha direita Turiaçu, como eu disse, à minha esquerda a equipe do Comercial Borges, vestindo camisas com listras brancas, né, no centro, e vermelho e preto nas laterais, meião vermelho e shorts vermelho e meião preto, é assim, é o uniforme da equipe do Comercial Borges. Eu constatei agora há pouco, ali embaixo, na cabine aqui embaixo, com os dois treinadores, o técnico do Turiaçu e também o técnico do Comercial Borges. Os dois se cumprimentaram, claro, são amigos particular, se cumprimentaram, um desejou boa sorte o outro, mas claro, quem desejou mais sorte, acredito eu, foi o técnico do Turiaçu, né, porque Turiaçu nunca perdeu para o Comercial Borges, então acredito que ele foi que desejou mais sorte para o Comercial Borges, quem sabe quebrar o tabu nessa tarde de sexta-feira, né? Tarde de sexta-feira aqui na Arena Castanhal. Estamos já a 10 minutos, né? 10 minutos de começar o jogo. A equipe do Comercial Borges já está ali, como você vê na imagem. Nós estamos com probleminha, me parece, aqui na imagem, né? Nossa a internet fornecida pela Blue Telecom não está chegando com a devida qualidade e nós pedimos desde já desculpas aos nossos ouvintes, nossos teleouvintes, por conta desta situação, né? Muito bem, quem mais está acompanhando, deixa eu ver aqui, já tem gente acompanhando aí a nossa transmissão. De mandar aqui, deixa eu ver já aqui o alô para quem vai acompanhar aí na nossa transmissão da Rádio Turiaçu FM. 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Através do rádio. Muito bem. 15 horas e 52 minutos, se aproxima aí o horário do grande jogo. E claro, você é o nosso convidado a não sair do sofá, a não sair aí do radinho, onde quer que você esteja, mande aí o seu alô, onde é que você está acompanhando o jogo, e nós vamos já já trazer para você. Trio de arbitragem já ali no centro do gramado, arbitragem a gente vai divulgar daqui a pouco para você, árbitro não é da cidade de Turiaçu, nós temos ali o Firico auxiliar, nós temos também o quarto árbitro que é o Alisson, e tem o auxiliar também, o Folhete, né? Os dois capitões já se cumprimentam também ali no centro, né? Conforme você acompanha, e a bola vai rolar já já. Quarteto de arbitragem, já tudo prontinho ali, e a bola rola aqui pela Rádio Turiaçu FM e também pela TV Turiaçu, em nome de nossos anunciantes, Loja a Renovar, Açougue Padre Cícero, Amaral 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Jamilson da Sabrina, meu amigo Jamilson da Sabrina, obrigado pelo carinho da audiência e pelo apoio aqui ao nosso trabalho. 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Já já a gente destaca mais quem está apoiando a nossa transmissão aqui na TV Turiaçu e também na Rádio Turiaçu FM. Os dois clubes já enfileirados, como você acompanha nas imagens aí do nosso cinegrafista Hélio Miranda, já estão se cumprimentando. A imagem de cima do Hélio Miranda, a imagem de baixo era da Manuele Guimarães. Aí essa imagem de baixo da Manuele Guimarães. E também é o nosso cinegrafista Hélio Miranda, que está também com a outra imagem. Essa imagem aí já é com Hélio Miranda, aqui em cima da cabine, tá certo? Para você acompanhar de perto tudo o que acontece na Arena Castanhal envolvendo esses dois clubes, tetracampeões, esses dois clubes, e hoje vão se enfrentar. Um deles fica pelo caminho e o outro continuará na competição. E já está por aqui o nosso narrador Saulo Augusto, direto de Antônio Dino, para trazer para vocês informações, né, do jogo envolvendo Turiaçu e Comercial Borges. Grande jogo, sem dúvida nenhuma. E eu trago com ele, para assumir o microfone aqui da Turiaçu FM, nesse início de jogo, ele, Saulo Augusto. Boa tarde, Saulo Augusto. Muito bem, já já o Saulo Augusto vai trazer aqui as informações. Muito bem, já já Saulo Augusto trazendo para você aqui o início da partida. Enquanto isso, eu trago aqui a escalação de Comercial Borges, rapidinho. Comercial Borges com o goleiro Yarley. 13 é o B13, camisa 3, central, 30, Tavinho. 6 é o Fernando, João Vitor, camisa 9, 5, Fabrício, camisa 8, Bartico, o 10 é o Pelado, o 11, camisa 11, Rian, e o camisa 20, Diego, técnico Adeilson, tem o auxiliar, o Sandro. É agora Turiaçu, a escalação de Turiaçu com Ney, 27, Ney, vai atuar pela equipe do Turiaçu. Agora, Saulo Augusto, rapidinho aí a escalação. Boa tarde, Saulo.
1: Boa tarde, Carlinhos. É isso aí, você ligado. Hoje estamos aqui ao vivaço para levar toda a emoção de Turiaçu e Comercial Borges. Lembrando que Turiaçu vem com o número 1, Vovozona, número 8 é Jack, 4 é Paulo Maranhão, 18 é Paulinho, número 6 é Vandinho, 5 é Gabriel Turi, 7 é Ney, 27 é Ney, 17 é Andrei, 19 é Aldo, número 10 é Palhoça e número 9 é Robinho. Esse é o time do técnico Edson Sotero e seu auxiliar Gabriel, o time de Turiaçu, que no último jogo venceu o time de Antonino por 5-0. O time do Comercial Borges vence por 1-0. É o o Alto Esporte. O Alto Esporte. E lembrando que o time de Turiaçu tem. O Cardoso com a 7, tem aí o Laércio com a 15, tem o Neco com a 17, 3 é o Wallace, 2 é Jones, 11 é Piré, 14 é Achinho, é Roxinho, número 16 é Dalson, e aí o Pablo com a 11 e 22, Capicó. E agora confirma tudo certo, tudo pronto pro início do jogo. Que jogão é esse? Jogo bom demais, assim a gente espera. Esperamos no momento exato, 4 horas certinha. Começa o jogo aqui na Arena Castanhal para levar emoção para você. 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Alô, José Adriano, hoje tá ligado na Turiaçu FM, ligadinho no radinho. Lá vem chegando por ali o Comercial Borges com ele, B13, o B13 bota por ali pra seu zagueirão, o zagueirão central ajeita e bota pra frente. Carlinhos, a expectativa desse jogo, Carlinhos?
0: Olha, Saulo Augusto, e você que acompanha a nossa transmissão, já está aí muito, os dois times entraram com a pilha no volume máximo, né, já aquela disputa de bola bem acirrada, típico de um grande jogo e, claro, envolvendo Turiaçu e a equipe de Comercial Borges. A expectativa é que um grande jogo, claro, a gente espera levar até o torcedor um grande jogo e, claro, quem for o melhor que possa levar a vitória. Mas Turiaçu no ataque, Saulo.
1: E vem Turiaçu chegando agora por ali na velocidade. Chega o atacante, ele, Robinho. Mas a bola saiu, Carlinhos.
0: É tiro de meta em favor da equipe do Comercial Borges com o goleiro Yarley, camisa 15. Tiro de meta vai ser cobrado 0-0 em nome de Grupo Vando Baixo.
1: É isso aí, garoto. Alô, Pirute. Hoje é dia de clássico, galera. Hoje é dia de clássico. Alô, Elinho. Galera, já estão por aqui, ligadinho. Aqui no nosso chat, valeu. Vem chegando por ali mais uma. O time do Comercial vinha chegando porque rouba e sai jogando. Agora o time de Turiaçu. É clássico, clássico aqui da cidade. Turiaçu e Comercial Borges. Rapaz. Como disse Carlinho, já começamos aí a mil. E vem chegando mais uma agora por ali. O Comercial Borges fica com arremesso lateral, Fernando já botando na frente. tentando buscar por ali seu atacante. Ele, o Diego, já segura, já protege, vai sair a marcação em cima de dois, chegou pra roubar por ali o jogador do time de Turiaçu pelo meio, saiu, Andrei tá no chão, Carlinhos. É, rapaz, novidade no time de Turiaçu. Aí tem o Andrei, que já fez muito sucesso aqui pelo time do Turibol. Ano passado jogou pelo time de Turiaçu, mas não foi tão relevante assim como foi no ano de 2024 pelo time do Turibol. Esperamos assim que não sei como é que o Andrei tá este ano. Vamos ver, o jogo que eu tô assistindo dele é hoje, o Andrei, que é o camisa número 17, aquele meio atacante veloz, habilidoso, Carlinhos.
0: Pois é, o Andrei entrou aí como novidade no time do Turiaçu e, claro, preocupação para a defensiva da equipe do Comercial Borges, que até o momento, muito bem.
1: E vem agora Robinho, deu um tapa de primeira, essa bola foi pela linha de fundo, é tiro de meta. Andrei dizia, era por aqui, vinha também o Palhoça pedindo, o Robinho bate e dá um tapa. Olha o ataque do time de Turiaçu, ataque ofensivo até demais, Robinho de um lado, Palhoça do outro, chegando pelo meio ali o Andrei, vai dar trabalho pra zaga do time do Comercial, que vem B13 agora chegando, sempre essa bola por ele. Ele ajeita no peito, o lateral ali do time do Comercial já faz o lançamento, chegou nas mãos do goleirão do time de Turiaçu, Ovozona. Agora nós temos aí mudanças também no time do Comercial Borges. No time do Comercial Borges temos mudança. É, rapaz, aí o Diego, camisa número 20, o Diego tava no último jogo. É, rapaz, temos aí o João Vitor, o Fabrício, o João Vitor também estava no último jogo. Vamos ver como é que se comporta. Mudanças não dentro do campo aqui em jogadores, eu acho que são os mesmos, Carlinhos, né, Carlinhos?
0: É, o Comercial Borges não tem vamos dizer assim, nenhuma novidade, a não ser ali a posição do João Vitor jogando lá na frente de forma mais infiltrada no meio dos zagueiros. Na formação tática dos dois clubes, eles estão no 4-4-2, viu, Saulo? Mas assim, no decorrer do jogo, essa formação tática pode mudar.
1: E vem bola cruzada agora no primeiro pau, chegando por ali, ele Palhoça, ajeita para Aldo. Aldo já domina, vem para cima da marcação, lá vem Palhoça, vem cruzamento. Fecha por ali mais uma. O zagueirão Tavinho para jogar, lá vem chegando Tavinho, vinha voltando Robinho. Voltando, pega o impedimento aí do ataque do Robinho, Carlinhos.
0: É, o Robinho demorou a sair, a zaga saiu primeiro de que ele ficou lá na posição irregular. O auxiliar número 2, o Firico, foi lá e levantou seu instrumento de trabalho, assinalando o impedimento que vai ser cobrado pela equipe do Turiaçu.
1: Grande Dinei, rapaz, o Dinei já está por aqui, o Dinei lá de Cunhacuema, valeu. A galera lá da área dos campos, muito obrigado também a galera que mandaram mensagem hoje, dizendo, olha, vamos estar aqui ligadinho com vocês hoje a partir de 4 horas, muito obrigado. Alô, Nizoca Laio, lá em São José, ligado conosco aí pela TV Turiaçu, muito obrigado também o grande Valdo aí, em Jamari, grande Valdo sempre junto com a gente aí na TV Turiaçu, muito obrigado, grande Pirute também aí, o nosso amigo Ismael, tá ligado com a gente, vamos participando, galera, vamos distribuindo aí o nosso link e, claro, vai deixando seu like pra fortalecer nosso trabalho aqui no canal da TV Turiaçu. Lá vem chegando o Gabriel, vem fazendo o lançamento, Jack, vem chegando pela direita, o Jack vem fazendo o lançamento, já saiu por ali, Palhoça, o Tavinho disse, pode sair, goleirão, o goleirão Alex saiu pra fazer a defesa, segurou novamente, o Tavinho tá com problema na chuteira, Carlinhos.
0: É, e a bola tá em jogo, o goleiro faz ali aquela segurança, faz uma cerazinha para que o seu jogador possa estar ok, pois isso que ele fez, já sai jogando aqui pelo lado direito do ataque.
1: Pelo lado direito, pelo lado direito, vem com ele central. O central vai lançando por ali. Chega de cabeça o zagueirão. Ele, Paulinho, escorou. Lá vem Bartico, o jogo vem com o time. Ali do comercial vem Fernando. Se atrapalhou todo o Fernando e deixou o técnico. A loucura que o grande técnico é Adeilson. Lá vem bola chegando mais uma com o Rian. Foi cortado. Segura Aldo. Já domina pelo meio. Vem o time de Turiaçu. Vem lançamento para Robinho. Chega mais uma, o zagueirão Tavinho. Sai jogando por ali, dá um tapa nela, botando pra frente, recupera mais uma. Agora o time de Turiaçu vem chegando novamente com ele por ali. É o Ney vem pra cima da marcação, vem com o Andrei, com o Jack deu uma escapulida por ali, mas recupera. Lá vem Gabriel, tá no chão, é falta nele. Fabrício de volante, falta de volante em cima de volante, Carlinhos.
0: Pois é, eles não se entenderam ali, um queria posse da bola, o outro queria também defender ele que estava com a bola, acabou sofrendo a falta, Turiaçu no ataque.
1: E vem Jack chegando novamente por ali, o garoto chega pra roubar. Agora vem Fernando, vira o jogo. Ali o Fabrício tentou buscar o B13. O B13 chegou, não alcançou e essa bola sai pela lateral. O arremesso em favor do time de Turiaçu. Hoje jogão, hoje é clássico. É o último jogo das quartas, Carlinhos.
0: Último jogo das quartas, não poderia ser diferente. Um clássico do futebol turiense enfrentando aqui na Arena Castanhal. Até agora, 0-0.
1: E Carlinhos, quem passar daqui enfrenta quem, Carlinhos?
0: Quem passar daqui enfrenta Santa Fé.
1: Santa Fé, quem passar daqui enfrenta Santa Fé. Mais um jogão de bola daqui a pouquinho, Carlinhos. Vai confirmar os dias das semifinais que a gente vai estar narrando aqui ao vivaço para você, né? Aqui na TV Turiaçu. Creio que nas semifinais, dois jogos das semifinais, a gente vai estar aqui com o Saulo Augusto narrando os dois jogos, se Deus quiser. E vem peladinho tentando pelo meio, lá vem Bartico ajeitando por ali, Fabrício deu um tapa, joga com o Diego. Vem Rian, vem clareando, saiu, virou o jogo, chega pra Fernando, o Fernando já domina, carregou, saiu, o Fernando veio, cruzamento no segundo pau, passou pra ninguém. Essa bola foi pela linha de fundo, é só tiro de meta em favor do time de Turiaçu. Chega cruzamento ali pela esquerda do ataque do time do comercial. Borges jogando no ataque, mas foi pra ninguém. Alô Kevin, seu Kevin aí de São Francisco, um abraço pra você aí na oficina e também o grande Cadu lá de São Francisco, galera ligado aí na TV Turiaçu, valeu. Lá vem bola chegando agora pelo alto, vem central com seu 2 metros de altura, subiu lá no alto e ficou com ela, já bota pra Fernando. O Fernando deu um tapa tentando buscar por ali o atacante ali do time do comercial Borges. É, tentando chegar por ali, era o Diego. Já sai dominando por ali. O time de Turiaçu com o Robinho. Botou pra Gabriel. Dormiu com ela no pé. Foi roubado. Roubaram, bateram a carteira dele. Vem central pelo meio de campo. E sai jogando o lançamento, muito forte pra ninguém, favorece por ali a zaga do time de Turiaçu. Chega Andrei, joga por ali, sai dominando, chega jogando mais uma por ali, o Vandinho botou pelo meio, pediu pra tentar fazer a tabela, o Palhoça chegou, o técnico Adailson agitado, gritando com o time, e chega Fabrício de cabeça, cortou mal, já chega Palhoça, recupera, bota pra Andrei, vira o jogo muito bem por ali pra ele, o Aldo sai jogando, Jack passou, Aldo veio pelo meio, lá vem lançamento ele pra Robinho disse que a bola deu uma quicada, enganou ele, Carlinhos.
0: Exatamente, o campo não foi companheiro do Robinho, ela subiu um pouquinho no Monte Artilheiro, tirou ele do lance, já sai jogando Comércio Borges, lado direito do ataque.
1: E vem jogando por ali mais uma. É, rapaz, eu tô tentando achar o nome aqui do atacante. É o João Vitor do Comercial Borges. Tô tentando aqui descobrir, é o João Vitor com a 9. É, rapaz, é isso aí. Lá vem chegando mais uma agora, Palhoça, B13, chegou, segurou, fez a falta aqui em frente à nossa cabine, Carlinhos. Falta clara, Carlinhos?
0: Claríssima falta. Foi tão falta que o B13... foi lá com o árbitro e pediu desculpa diretamente pro árbitro, vai pedir com certeza ainda pro seu adversário, mas ele pegou bacana, ele pegou na coxa, na parte externa da coxa, rapaz, foi bater e derrubar. Falta marcada lado esquerdo do ataque da equipe do Turiaçu. Pronto, o camisa 10 da equipe do Turiaçu vai aguardar ali um pouquinho, né? Então, lá vai bola na área da equipe do Turiaçu, 0-0. Em nome de Recanto do Sabor e São Lázaro Home Center, Salo Augusto.
1: Grande Chulau, rapaz, lá em São Luís. Um abraço pra você, do seu amigo. Você que é meu amigo também, meu amigo Nildson. Aí em São Luís do Maranhão, ligadinho conosco. Aqui pela TV Turiaçu, vem Andrei, vem, foi autorizado, vem fechadinho, vem central. Sobrou, chegou por ali o time de Turiaçu. Vem Vandinho, saiu o B13 pra roubar. Chega, chega na velocidade. Agora o zagueirão do time de Turiaçu, Paulinho, chegou dando aquela bronca ali no Vandinho. Não sei o que foi por ali, mas o Paulinho chegou brabo, brabo, brabo demais. Agora chegando mais uma, o time de Turiaçu bota pelo meio, chegou escorando ele, Fernando já domina, sai. Muito obrigado, Carlinhos, tá dando trabalho pra arbitragem aí o jogo hoje, muito pegado, obrigado. Toda a bola tem aquela marcação mais forte, Carlinhos.
0: Exatamente, tem a marcação mais forte, mas eu vejo a equipe do Turiaçu com dificuldade e sair com bola rolando da sua defesa, meio campo, até chegar o ataque com ele, o Paulo Vitor. E outra coisa, o Paulo Vitor está muito afastado, até parece que o Paulo Vitor está chamando a marcação para ele. E ele deveria estar se movimentando na frente do zagueiro, viu, Saulo? Porque aí ele vai fazer o quê? Ele movimentando ali entre um zagueiro e outro, ele acaba facilitando aí, quem sabe, uma entrada numa vacilada da defesa da equipe de Turiaçu, ele entrar com chance de chutar gol. Por outro lado, a bola quando vem pelo lado direito aqui de Turiaçu, tem dificuldade de chegar até os seus meias. Os meias estão muito isolados, isso por conta da marcação de Turiaçu. Tecnicamente, a equipe de Turiaçu está melhor em campo, sai mais organizada da defesa para o ataque, enquanto o Comercial Borges está com essa dificuldade.
1: Muito bem, Carlinhos. Discussão aqui entre técnico e quarto árbitro, até porque o massagista... vem chegando agora Rian, o time do Comercial. Vinha falando aqui um pouquinho, agora vem B13. O B13 vem para lançamento, Vovozão! Nessa bola ele ia passando da bola, Carlinhos! Se tiver o replay, nós vamos ver depois como ele ia passando. Já veio voltando para fazer a defesa. E vem chegando agora Turiaçu. Turiaçu já domina, sai carregando pelo meio. Agora Aldo segura, dá um tapa nela em cima da marcação do Comercial Borges. Recupera, lá vem Fabrício. O Fabrício chega, Rian, já bota Rian na jogada, sai dominando por ali o garoto Diego, vem pra cima da marcação do Paulinho, chega, faz o giro em cima no meio de dois, o Diego foi pra ficar com o escanteio. É escanteio em favor do time do Comercial, que vem pra cima. A torcida vai chegando aqui no estádio, tá apreensiva, torcida do Turiaçu de um lado, torcida do Comercial Borges de outra, e vem bola cruzada em favor do time do Comercial. Já chega autorizado ali o Bartico e vem pra cobrança, Bartico vem fechadinho no primeiro pau, subiu ali pelo meio, o atacante Palhoça que tava ali pra ajudar na defesa. Já chega Rian, faz o giro em cima da marcação, veio pra fazer a falta. Aldo chega, má sorte, mas o árbitro só disse vamos acalmar. Eu acho que não vai mostrar cartão, Carlinhos.
0: Não, e outra coisa, isso não é falta pra pedir calma, isso é falta pra cartão amarelo, pra dar uma segurada no jogo. O jogo tá muito eletrificado, tá muito firme as entradas, e a meu ver seria uma falta para cartão amarelo, mas o árbitro não interpretou assim. É o meu ponto de vista, falta para amarelo no meio campo, né, sem a mínima necessidade de fazer a falta, mas fez.
1: Grande Aquiles aí em Carutapera, valeu Aquiles, lá em Carutapera, ligado conosco, valeu aí, rapaz. Galera, estão aí participando, fazendo aquela torcida pelo time de Turiaçu. Alô, Dona Deusimar, também aí, seu perigoso, rapaz, ligado aí conosco. Muito obrigado aí. Você que tá curtindo nossa transmissão, vai deixando o seu like, seu joinha, aí não custa nada, só chegando, se você tá gostando da transmissão, chega aí, deixa um joinha pra gente, valeu. Aí na casa de Elilde aí, hein? Antônio Dino, ligado com a gente, valeu galera. Muito obrigado você que tá participando. Vem bola agora em favor aí do time do Comercial Borges, em Bartico pra cobrança, tem ele e tem o Pelado. Bartico pra jogar mais ali lançado, e o Pelado pega forte, vai bater direto. Se eu conheço ele vem pra batida direto, lá vem Pelado e bateu, e quase que engana o goleirão Vovozona. Aquela batida que todo batidor de falta, sabe que é perigosa para o goleiro. Ela quica em frente o Vovozona e quase faz o gol, time do Comercial, Carlinhos!
0: Quase, essas bolas que o Pelado com certeza não vai ser a primeira nem a última que ele pega dessa distância é perigosa, porque além de ter um chute forte, ele procura sempre o canto oposto onde está o goleiro.
1: É isso aí, Carlinhos, lá vem chegando para ali o time de Turiaçu, B13 faz o giro em cima da marcação do Palhoça, sai jogando o Fabrício, ajeita com o Pelado, já domina, clareia, faz a tabela com o B13, o Pelado recebeu, vem para fazer o lançamento, tentando buscar Diego, essa bola foi desviada e marcou não, o árbitro disse, bola em favor do time de Turiaçu, arremesso em favor do time de Turiaçu, você ligado, Alocadu, chegue por aí ligado, você vai deixando seu like, vai espalhando aí o link aí da TV Turiaçu, pra galera se ligar, se conectar, vai dizendo, olha, o Saulo tá na narração aqui na TV Turiaçu, a emoção do futebol turiense, futebol amador, rapaz, aqui quem passar de Turiaçu e Comercial Bode vai pegar outra pedreira, que é o Santa Fé. Alô, galera de Santa Fé e de Porto Santo, tão ligado conosco, lá vem chegando mais uma, agora fez o giro em cima da marcação, sobrou pra Bartico, afasta o Fabrício, volta novamente com o time de Turiaçu, lá vem ele, o Andrei joga por ali pra Vandinho, que Vandinho é aquele lateral que joga quase como atacante, vem Vandinho, joga pelo meio, Gabriel, dá um tapa, faz a tabela, sai jogando por ali com o Paulo Maranhão, o Paulinho joga pra frente, chega mais uma central de cabeça, botou essa bola pela lateral, o arremesso é em favor do time de Turiaçu, vem Andrei, já carrega por ali, mas o árbitro paralisa e marca vai ver se o central precisa de atendimento, né, Carlinhos? O central tá dizendo, calma, para não sair.
0: O central, ele subiu muito, quando ele subiu, o pé do adversário acabou tocando no dele, ele acabou sentindo, já tá dizendo que tá ok, vamos ver, né, no decorrer da partida.
1: Porque o central tá, disse pro árbitro, ó, calma, porque
0: se... Vamos ver, né, no decorrer da partida.
1: Porque o central tá, disse pro árbitro, ó, calma, calma, calma.

0: como um terceiro zagueiro, chegou pra cortar e botar essa bola pela linha de fundo. É escanteio em favor do time de Turiaçu. Veio ali, olha no nosso replay. Ele bateu, chegou, foi o central que cortou. O central chegou novamente, sentiu o central aquele tornozelo, Carlinhos.
1: Por isso que eu falei que a gente queria ver como ia ficar, continuar. Porque assim, o choque, pelo que ele tava fazendo gesto aqui no primeiro lance, era lance que ele poderia ter pedido atendimento médico, mas como você falou, ia ficar um minuto fora. Saiu o central dessa zaga aí, meu amigo, eu não sei não, vai ter que ser o técnico, o seu Adeilson, vai ter que fazer aí alguma mágica para colocar um bom zagueiro nessa função. O central tá mandando todas ali.
0: Alô, Valentim, lá em Mutuoca, um abraço pra você, meu amigo Valentim. E Adélis Fernandes, toda a família ligado, lá vem chegando pelo alto, chega brigando por ela ali, o Paulinho, o Paulinho e o zagueirão, ele, mais uma central pra cortar, chega por ali, ele, o Gabriel, ajeita Vandinho na ponta da chuteira, botou pra Andrei segura, vem a marcação, ali, marcação em cima dele, chegou pra Robinho, corta mais uma, paralisa e marca, o árbitro quando levanta o braço diz, jogo perigoso, aquela famosa solada, Carlinhos.
1: O Robinho, de forma imprudente, acabou solando o seu adversário, e aí, claro, o árbitro atento, marcou a falta e, claro, já tá dizendo assim, vamos pra parada técnica com 20 minutos e 55 segundos, Saulo Augusto.
0: Já, Carlinhos, jogo bom passar ligeiro, rapaz. Muito rápido. Olha, você aí, pode ficar aí na TV Turiaçu que você vai ter emoção até o final. Alô, José Adriano, ligado conosco, um abraço pra você, meu parceiro. É isso aí, ó. Galera, ligado aí no nosso chat, vai deixando aí sua mensagem, vai deixando aí, a gente aqui acolá vai dando uma olhada e vai mandando aquele alô, vai participando com a gente, vai deixando seu like e, claro, nós vamos estar levando toda a emoção aqui na TV Turiaçu. Carlinhos, jogo, vamos dizer assim, muito pegado, muito brigado, ninguém tá aliviando o pé, ninguém tá tirando o pé pra ninguém, e aí acaba que sendo um jogo corrido, mas de certa forma também eu achei um pouco faltoso, Carlinhos.
1: Os dois clubes, Saulo, estão buscando jogar a bola, querendo chegar ao ataque e fazer gol, mas assim, de forma muito, muito dura, né? Algumas faltas que já aconteceram, como eu já falei, era falta para cartão amarelo, o árbitro entendeu que não era necessário. Mas assim, os dois times jogando de forma muito dura um com o outro, por conta de quê? Da necessidade da vitória e, claro, uma rivalidade que dura já tempo, né? A rivalidade dura já tempo. Comercial Borges nunca venceu o Turiaçu, Saulo. Então, assim, para quem acompanha o torneio da Independência sabe que uma rivalidade da natureza desses dois times aqui não tem jogo fácil, não tem brincadeira dentro de campo. E o técnico Adeilson corrige algumas situações do seu time, tanto na parte defensiva como na parte de ataque aqui pelo lado direito. Eu vejo ele falando bastante com seus jogadores no sentido de corrigir algumas falhas que o time está cometendo, Saulo.
0: Carlinhos, estou observando aqui também o Edson Sotero muito mais calmo aí no banco, o Adeilson muito mais agitado, falando muito mais com seu time. E é aquele técnico que chama a atenção mesmo do seu jogador. E agora vem chegando agora o time do Comercial Borges com o B13. O B13 está jogando para cima, lateral para lateral. Vandinho deu um tapa nela, jogou. Agora recupera por ali o Fabrício. E o árbitro disse, não, só arremesso lateral. O Fabrício queria um toque no braço, mas o árbitro disse, nada, só arremesso lateral. Vem B13, o B13 olha para quem joga, vai lançar, fazer o lançamento por ali para Bartico, chegou. Quem vinha brigando por ela era o João Vitor. João Vitor que tá meio sumidão ali no meio do zagueiro do time do Turiaçu. Lá vem Fabrício, está jogando, olhou, virou o jogo com B13. O B13 está jogando na direita de ataque aí do time do Comercial, vai lançar para Rian. O Rian chegou, não teve domínio, quem corta é Gabriel. Já está jogando pelo meio, camisa número 27 do time do Turiaçu é Ney. O Ney está jogando com Andrei. Andrei joga pelo meio com Gabriel Turi. O Gabriel faz o lançamento para Robinho. O Robinho chega bem marcado pelo Tavinho. Corta mais uma o Ney. Afasta a central. Pelo visto o central já melhorou do tornozelo, porque agora vem brigando por ela. Está jogando e segura. Alguém queria alguma coisa por ali. Segurou, puxou, caiu. Falta Ney.

0: agarrou, puxou, segurou. Agora, o time do Comercial queria ali, eu acho que uma cotovelada, alguma coisa assim. E estão cercando o árbitro, Carlinhos. Mas só, o árbitro só deu a falta lá na lateral esquerda, ali próximo ao escanteio em favor do time do Comercial, Carlinhos.
1: O time do Comercial queria um toque de mão ali dentro da área do defensor da equipe do Turiaçu. Só que assim, tanto para o árbitro que estava mais próximo, ele disse que não, quanto para o bandeirinha que está em uma posição mais afastada. Ambos disseram que não. E aí a falta lá na proximidade do escanteio foi marcada. Mesmo assim, corre perigo, porque tem um lance para a bola na área em favor da equipe do Comercial Borges, Saulo.
0: É, Carlinho, mas mesmo se fosse o árbitro desse a mão, seria fora da área, não seria pênalti. E agora vem o time do Comercial Borges, vem Rian pra cobrança, vai todo mundo, os grandalhões pra dentro da área do time de Turiaçu. Tem preocupação total com o central, vem Rian agora pra batida! Gabriel Turi afasta! E já sai jogando pelo meio de campo, Fabrício, lá vem B13, vai jogar na área, novamente segurou, deixou, cortou o Andrei, sobrou, lá vem chegando mais uma pra afasta ele, o Paulinho. O Paulinho botou a bola pelo meio de campo, saiu o goleirão. Vovozona foi pra fazer a defesa depois que o jogador, ele, Paulinho, joga essa bola ali nas mãos dele. Vem Vandinho, segura, ajeita, corta o pelado, já vem chegando, vai fazendo o lançamento pra Palhoça, central pelo alto, afasta. Vem pra ali ele, Andrei, botou pro Aldo, Aldo deixa pro Ney, o Ney sai levando, chega, tabela com o Andrei, Andrei pra Aldo, vira o jogo, tentou, vira, Fernando, afasta, corta, ajeita agora por ali, ele, João Vitor, segura, tentando fazer o pivô, o zagueirão Paulo Maranhão, bota essa bola pela lateral, o arremesso já veio, já foi cobrado, lá vem na velocidade por ali, Diego, corta, Jack, sai jogando o Jack pela lateral direita, no ataque do time de Turiaçu, e já chega por ali, agora central no peito, ajeita, dominando por ali, ah, o Fabrício é um porte, bate e volta, lá vem B13, o B13 ajeita, olha pra quem domina, já botou pra pelado, o pelado tenta buscar, chega Paulinho, afasta e já briga pelo meio, é, um ajeita no peito, outro ajeita no outro, sai dominando, Vandinho pra cima, peladinho vem pra marcar, ajeita por ali, o pelado bateu em cima da marcação, essa bola saiu pela linha de fundo, jogo bom, Carlinhos, aqui na Arena Castanhal, e o tempo passa, já estamos com 27 minutos neste primeiro tempo, 0-0 é o placar, Carlinhos.
1: 0-0, mas não falta emoção no jogo, jogo muito bem disputado, as duas equipes buscando aí o seu gol, claro, com muita dificuldade, por conta aqui da rivalidade dos bons jogadores que estão em campo. Eu queria destacar do lado do Comercial, o central, e também o Vandinho, lá, que não deixa Robinho jogar bola, e do outro lado o Paulinho, né, claro que não deixa passar nada ali, esses dois jogadores, esses três jogadores, muito bom nesse momento do jogo, Saulo.
0: É isso aí, alô Bartião, lá em Santa Bárbara, o grande Bartião ligado conosco, um abraço pra você. O Bartião logo na primeira mensagem disse, olha, é tudo que o telespectador quer, é um grande jogo, quer ver, quer assistir um jogão. E tá sendo, jogão de bola, lá vem Palhoça fazendo giro em cima pro Andrei, vai fazer lançamento pro Robinho, saiu o goleiro! E veio pra abafar o Alec, sai jogando com o B13, e não dá espaço pra você ir pro narrador descansar a garganta, porque o jogo é bom, é corrido. Já chega por ali o Paulo Vitor pra escorar pelo meio, ajeitou por ali, esperou demais o Fabrício, e o Aldo veio, roubou, o Ney sai carregando em favor do time de Turiaçu, sai levando por ali Palhoça, já bota pela direita, o Jack sai dominando, chega pra cortar mais um, o Tavinho de cabeça, botando mais uma por ali pra ele, Ney recupera o time de Turiaçu, Aldo ajeita, já domina, lá vem Andrei, é perigoso, vem Andrei pra batida, fez a caixa, segurou o Alex, sai jogando o B13 novamente pela direita, no ataque do time do Comercial Borges, já chega, olha pra quem jogar, chama por ali seu companheiro, ele, Fabrício, o Fabrício fez o giro, o Aldo chegou, o Fabrício tá aqui chamando o time pra aparecer pelo meio de campo, é, agora vem ele, escapando, vem chegando o Rian, vem pra cima, tá no chão, falta! Falta! E o árbitro tá vindo naquela frieza, é só no Rian, já teve duas faltas pegadas, pesada, Carlinhos.
1: Pois é, duas faltas pegadas e o árbitro tá com aquela mão dele ali, calma. se aplicar o cartão amarelo, seja para um lado, seja para o outro, Saulo, eu imagino que vai dar uma certa tranquilizada nos jogadores, que os nervos estão bem altos. Estão à flor da pele os nervos dos dois jogadores, dos dois times. Então, assim, Turiaçu tem bola na área dele, tem perigo contra Turiaçu, porque Comercial Borges tem bons batedores, e quem está lá? B13 e ele, o Pelado.
0: Vamos ver quem bate. Alô, alô, minha companheira de matemática, Marluce, lá em São Luís. Tá ligada, valeu, Marluce. Ligadinha, alô, Karina, lá em Fortaleza também. Muito obrigado você que tá ligado na TV Turiaçu. Vem chegando por ali agora, Peladinho pra cobrança. O B13 já sai, vem pra marcação por ali. Lá vem Pelado, bateu, bateu firme, tentando fazer a curva na bola. Bateu na barreira, essa bola sai pela lateral. O arremesso em favor do time do Comercial Borges. É bola para o Comercial Borges, chega por ali o B13 pra olhar onde vai jogar, chama ele Paulo Vitor, chegou Paulo Maranhão, o Paulo Vitor e o Paulo Maranhão brigando por ela, melhor por Maranhão, já chega por ali ele, Robinho vem buscar, Andrei, bela bola pra Aldo, saiu agora Aldo, deu um tapa, chegou pra cima do central, segurou pelo meio, Robinho vai pra batida, foi travado, chega, se complica por ali a zaga do time do Comercial Borges, sai jogando, o árbitro disse nada, segue o jogo, lá vem Aldo Aldo central pra cortar, e agora fez a falta o Aldo, uma, duas chances teve agora o time do Turiaçu, Carlinhos.
1: Pois é, teve chance a equipe do Turiaçu, mas assim, a zaga bateu cabeça ali a zaga da equipe do Comercial Borges, mas assim, o Turiaçu também não aproveitou. Sai Comercial no ataque.
0: E vem B13 agora na direita do ataque do time do Comercial. Olha pra quem jogar, bem marcado por ali o Rian. Vandinho em cima da marcação dele. Vem Rian, chegou, falta nele novamente. E agora chega por ali. É, rapaz. Começou. Gabriel e Fabrício, rapaz. Dois cabeça quente, Carlinhos. Se estranharam, o Gabriel deu um empurrão ali no Fabrício, agora Daílson se mete por ali tentando afastar, porque os homens são cabeça quente. O Gabriel é até que tá bem tranquilão, o Gabriel, já tiraram o Gabriel dali, porque o Gabriel é cabeça quente também, o Fabrício outro cabeça quente. É, vamos ver o que que dá, Carlinhos. O árbitro tá olhando, o quarto árbitro tá conversando, com certeza ali, pelo microfonezinho ali. Vamos ver como é que, o que que acontece. O Rian tá no chão, Carlinhos.
1: Olha, eu tinha falado, repeti, agora vou falar novamente. Me desculpe o torcedor que está acompanhando a nossa transmissão, mas assim, o árbitro está deixando o jogo da rivalidade que tem Turiaçu e Comercial Borges numa mansidão muito grande. Ele está simplesmente pedindo calma. Esse tipo de jogo, de confronto, você tem que começar a tranquilizar o jogo, deixar o jogo rolar de uma forma tranquila. Não chegar a esse ponto de deixar o time fazer uma confusão, empurra daqui, derruba da colar, entre os dois treinadores dentro de campo, entre a comissão técnica, por conta de quê? Porque o árbitro ponderou alguns lances, Saulo Augusto. Não pode ponderar. Esses lances que já aconteceram anterior a essa confusão, já era para ter cartão amarelo em todos os dois lados, tanto de Turiaçu quanto do Comercial. Mas o árbitro ponderou, acabou pedindo calma. Aconteceu lá no escanteio ainda há pouco, aconteceu lá do direito agora do Turiaçu, aconteceu agora há pouco na defensiva do Turiaçu, do Comercial. Então assim, o árbitro tem a sua parcela de culpa na situação que está acontecendo. Então, vamos ver se ele consegue controlar daqui para frente, porque ele está muito lento, muito manso na questão disciplinar. Já demorou para chegar a esse ponto e agora que dá cartão amarelo. Então, vejo que não se trata de um jogo simples, é rivalidade. A gente já falou aqui, é rivalidade entre esses dois times.
0: É, Carlinhos, amarelou aí o Fabrício e amarelou também o Vandinho. Os dois, o lateral do time do Turiaçu, o Vandinho, e o volantão aí do time do Comercial Borges. Os dois já amarelados, já pendurados, são dois jogadores de marcação. Tanto o Vandinho, que é aquele que está marcando o Rian, e o B13, que são dois jogadores bem habilidosos. E, claro, o Fabrício é aquele... O volante, aquele primeiro volante, o Pitbull, o marcador que vai marcar Andrei, vai marcar Aldo, vai marcar Robinho. Então é preocupante quando se pega já um cartão amarelo logo no começo do jogo. E o Fabrício pega esse cartão amarelo, é bobo, porque chegou, deu aquele empurrão no Gabriel, jogou o Gabriel longe. Agora vem chegando o Diego, saiu, mas o árbitro viu o último toque, é em favor a bola do time do Comercial Borges, é escanteio pra você ficar ligado. Se liga porque vem todo mundo do Comercial, os grandalhões vêm pelo meio, agora bola cruzada, saiu o Vovozona e deu um soco, vem contra-ataque agora do time do Turiaçu, vem Robinho, olha, Andrei, chega a B13 pra fazer a cobertura em cima do Andrei, tá sozinho, saiu, agora Ney, vai fazer o giro, a marcação chegou em cima dele, vem Andrei pra marcar, chega Ney, cortou, Fabrício, chegou agora, falta novamente, Carlinhos.
1: Falta em favor da equipe do Comercial, falta no zagueiro central, isso mesmo, no zagueiro central, e o time de Turiaçu, do Comercial, Saulo, pra você ver, ele tá de posse da bola, mas sai com muita lentidão, e aí acabou sofrendo a falta.
0: E agora vem ele, por ali o B13, vem lançamento, subiu o Paulo Maranhão, segurou, saiu o Fernando, bateu pra fora, bateu de primeira, pegou muito por baixo, essa bola foi direto pela linha de fundo, é tiro de meta em favor do time de Turiaçu. Alô você aí, estandarte, alô meu amigo Dunga, ligado, é rapaz, todo mundo ligadinho aí, grande Cipoca, alô Cipoca lá em Antônio Dino, um abraço pra você, Cobrão também, o grande Zidane, alô Casimiro. Miro, rapaz, galera que estão ligados aí na TV Turiaçu, e vem chegando mais uma central, escora de cabeça, vem Robinho, botou pra Palhoça, viu a passagem do Aldo, Palhoça, Alex, o Alex subiu, deu um tapa aqui, defesa, fez agora o goleiro do time do Comercial Boy, o Palhoça viu, o Aldo levou a marcação, ele fuzilou pro Alex defender, escanteio em favor do time de Turiaçu. Bela jogada agora fez o time de Turiaçu. Vem chegando Andrei pra cobrança do escanteio em favor do time de Turiaçu. Já Carlinho comenta porque foi um chutaço do Palhoça. Autorizado já agora por ali o Andrei. Vai pra cobrança, ajeitou, vem bola. Fraquinho, fácilzinho pro Alex, que já vai lançar. Já tentando buscar o Rian. O Rian vem na velocidade, vem ele e o jogador Vandinho. Vandinho segurou e bola em favor do time do Turiaçu. O arremesso, Carlinhos, o Turiaçu chegou
1: e de vez em quando tá tentando surpreender essas bolas, tanto com o Robinho quanto com o Palhoça, mas o goleiro bem colocado, né, o goleiro da equipe do Comercial fez a defesa e claro o escanteio já cobrado, e agora a equipe do Turiaçu está...
0: Arremesso
1: lateral em favor do Turiaçu, já cobrado, Saulo.
0: E vem agora ele, Andrei ajeitando, já domina, sai carregando por ali, virou o jogo, já botando pra ele Aldo já domina, viu a passagem do Jack, o Jack vai fazer o cruzamento, bateu em cima da marcação do Fernando chegou e bota essa bola pela lateral que já foi cobrado, olha a tabela, Ney, saiu B13! Ajeitou, vem passando por todo mundo e ela foi pela linha de fundo, escanteio. Rapaz, que eu dizia que ninguém ia tirar essa bola dali, olha, passou por um, passou por dois, ele viu que vinha chegando. Pra mim, o B13, Carlinhos, não sabia que tinha um ali atrás dele, lá vem Ney, travado, segurou, saiu, chegou, ei, o Fabrício pra lançar, agora saiu na velocidade do Diego, chegou Vovozona, lá vem Peladinho, o Pelado olhou, viu a passagem pra ninguém, bateu, é rapaz, que é isso, Carlinhos?
1: Olha, eu já tava aguardando você me chamar para me comentar o gol, mas o B13 muito seguro, muito bem colocado, fez aí a defesa, jogou para fora. E aí assim, ó, começou de novo. O central, rapaz. E agora? Como é que pode, rapaz?
0: Carlinhos, um dos mais provocados é o Gabriel. Todo mundo conhece o Gabriel, que é o cabeça quente. Ele chegou, empurrou, o central foi, empurrou ele, outro veio, empurrou ele. Ele tá muito centrado. Tá muito centrado agora, lá vem Robinho, chegou na ajeitada, lá vem Robinho pra fazer, defendeu o goleiro! Alex novamente, o Robinho saiu, bateu, Alex! Segurou, agora sentiu o Alex até pra dar uma esfriada, Carlinhos! Foi bombardeado o goleiro do Comercial Borges!
1: Exatamente, mas foi bombardeado e muito bem colocado, né, para fazer as defesas, e claro, a sua posição ali como goleiro está salvando o time do Comercial, porque foi bombardeado agora pelo lado esquerdo do ataque e antes pelo lado direito. Não está sendo fácil a defensiva da equipe do Comercial com dificuldades nesse momento, Saulo Augusto, 0-0.
0: 0-0 é o placar do jogo, já estamos com 40 minutos neste primeiro tempo, lá vem bola pelo alto, Vandinho, chegou, bateu, cortou errado, vem Paulo Vitor pra bater, chegou, Vovozona, salvou! Chegou em cima da linha pra salvar no Dostoninho, a defesa do Vovozona, agora deu troco o time do Comercial Borges, e vem agora ele, Gabriel, ajeita pro Robinho, chega por ali, Robinho, segurou o árbitro, paralisou e marcou! Vai sair cartão, cara, é cartão, é pro Gabriel ou pro Robinho, Carlinhos?
1: Foi pro Robinho, Robinho, camisa de número 9, camisa 9, o Robinho, ele pegou certo, não sei se tem como a gente ver aí o replay, vamos tentar lá ver, não é esse lance, esse aí é o lance do gol, né, vamos lá. Olha aí, quase o Vovozona era enganado pelo kick da bola, e o lance lá na frente.
0: E Cascota, daí dizem que é o comercial, dono do Comercial Borges, o Cascota. Grande Núbia lá do Canarinho, rapaz, ligado também, olha aí, agora ficou sentindo, eu acho, Carlinho, que ele deixou a perna ali naquela solada, pegou a canela do jogador, e o árbitro... É, ainda meio que segurou pra não marcar a falta, Carlinhos. Mas ele viu a gravidade, voltou, marcou a falta e aplicou o cartão amarelo para o Robinho.
1: Eu tô dizendo, não tô aqui criticando a arbitragem, mas do ponto de vista disciplinar, ele tá deixando o jogo andar de uma forma perigosa. Nós já tivemos aqui o reinício, vamos dizer assim, mais uma vez, iniciando uma confusãozinha aqui abaixo da nossa cabine de transmissão. Agora ali ele estava em dúvida se dava amarelo ou se não. Muito inseguro eu vejo o árbitro da partida para esse jogo de Comercial Borges de Turiaçu. Por outro lado, Saulo, eu vejo também aqui o jogador, o Paulo Vitor. Paulo Vitor não está bem. Paulo Vitor não está bem, ele estava sentindo agora ainda há pouco ali naquele ataque que Vovozona fez aquela defesa. Não sei se vai voltar. Ele vem aí agora pelo lado tentar entrar aqui novamente em campo, mas ele estava sentindo.
0: No choque, o Paulo Vitor sentiu, mas já vai voltar o Paulo Vitor. É isso aí, grande Marlúcio Viano, um abraço pra você aí em São Luís, lá vem chegando por ali o Paulo Maranhão. Ia se complicando ali o Paulo Maranhão com o Vovozão, o Paulo Maranhão entregou o arremesso lateral que já é em favor do time do Comercial Borges, que já foi cobrado, lá vem chegando por ali ele, Diego, chega pra brigar com ela, já saiu mais uma Jack pra fazer o corte e ficar com o arremesso lateral, bola em favor do time do Comercial Borges. E agora a torcida de Turiaçu chiou, Carlinhos.
1: Pois é, a torcida do Turiaçu chiou, mas sem razão. O árbitro marcou lateral, na visão dele foi lateral. A impressão que eu tenho aqui de cima também é que o lateral pertence mesmo ao Comercial e foi isso que ele marcou. E o Comercial tem a chance de jogar bola na área.
0: E vem bola chegando mais uma agora em favor do time do Comercial. Paulo Vitor segurou, voltou novamente para Fernando. O Fernando já botando por ali para ele, para Fabrício no segundo pau. Botou para Rian. O Rian pegou mal, ela foi pela linha de fundo. É, tiro de meta em favor do time de Turiaçu. Não levantou placa, Carlinhos. Já estamos nos 43 minutos.
1: Eu acho que vai ser só na conversa. Já estão olhando pro relógio aqui, falando o tempo. Bora ver.
0: É isso aí, garoto. Alô, galera, lá e Antônio Dino ligadinho conosco. Grande Zé Carlos também aí, o grande Irailson Miranda, grande Chico Maletinha. É, rapaz, tá ligado, o homem do posto Mixaria. Lá vem bola, Aldo segurando, lá vem chegando mais uma, Fernando. Fernando ajeitou, já bota por ali pra seu atacante, ele, Diego. Diego fez o giro em cima da marcação do Jack, já deixando o Jack por ali. O Diego leva, vai fazer o cruzamento direto pro Vovozona. O Vovozona disse, tchau, calma, estou por aqui. Se segurou e saiu jogando. É, ficou, agora tá esperando já o término do jogo, Vovozona. Já segurando, esfriando o jogo. 0-0 pra você, é o placar do jogo. Aí em Santa Bárbara, Lobartião, ligado conosco na praia de Santa Bárbara. É, um abração pra você lá, vem, deu, já deu um jeito por ali pra ajeitar. Já batendo pra ali ele. E no momento, apita o centro do campo, o árbitro. E encerra o primeiro tempo aqui na Arena Castanhão. 0-0 é o placar do jogo, Carlinhos.
1: 0-0, Saulo Augusto, 0-0. Claro, um grande jogo, não poderia ter os momentos que teve. Tem que ter, é um grande jogo, é um clássico do futebol turiense. Comercial Borges e Turiaçu. Nós vamos ver agora no segundo tempo. Nós vamos fazer um intervalo, Saulo. E na volta a gente comenta esse primeiro tempo aqui rapidinho para com todos os nossos torcedores, claro, acompanhando aí pela Turiaçu FM e também pela TV Turiaçu.
0: Muito bem, Carlinhos.

aqui pela TV Turiaçu. E já o segundo tempo, já o segundo tempo de Turiaçu e Comercial Borges, em nome de Wallace Moto, Sintraf, Grupo Voando Baixo, Supermercado J Paz. 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Saulo Augusto, já tem um segundo tempo, o árbitro está conversando ali com os dois capitães, tentando, os dois capitães conversando também com o árbitro, para ver se agora no segundo tempo, que eu acho, né, deve ser mais calmo, Saulo Augusto, ou tu acha que os nervos vão estar também, como no primeiro tempo?

0: é fraco. Assim ele me disse. O árbitro não é do tamanho do jogo, assim me falou. O árbitro não é do tamanho do jogo. No momento que rola o segundo tempo de jogo, e me falaram muito mais ainda, que o time é dois times grandes, então que vão partir para cima e não vai ser goleada como o telespectador pode estar esperando. É jogo de 1-0, jogo de 2-1, e aí vamos ver que... Tô com a garganta afiada pra gritar gol hoje aqui na Arena Castanhal pra você, ligadinho aí. Vamos levar a emoção. E teve substituição no time do Turiaçu, Carlinho. Sai Aldo com a 19, entra 7, o Cardoso. E agora já o Carlinho ajeita a plancheta e vai ver. Vamos ver o que que muda em campo aqui. O time de Turiaçu vem, Andrei segurou, chegou, foi cortado. E sai jogando o time de Turiaçu, recupera Ney, botou agora por ali. Pra Cardoso, o Cardoso está jogando por ali com ele, Gabriel Turi, já deu um tapa nela, chega B13, segurou, deu um carrinho na bola, chega por ali mais uma, Andrei paralisou e marcou falta! Falta em favor do time de Turiaçu, Carlinhos!
1: Falta em favor,
0: favor do time comercial, né?
1: Comercial, exatamente, falta em favor do comercial, o árbitro aparentemente demonstra estar mais atento aos lances dessa natureza, para tentar aí dar uma calmada, segurada no jogo. E quando você falou que os dois técnicos disseram que o árbitro é fraco, essa visão eu já tinha falado aqui.
0: É isso aí, Carlinhos. Carlinhos com uma grande visão aqui do jogo. Lá vem Rian segurou, mas o árbitro agora tá seguro. Lá vem chegando o Diego pra batida e o gol!

0: Marcial Borges, ele Diego! Veio o cruzamento! Chegou por ali, Batico saiu levando no cantinho, foi cruzado, o Diego subiu no meio dos grandalhões, zagueirão do time de Turiaço, bota a cabeça nela e vai no cantinho, na bochecha da rede, botou pro fundo do barbante, Carlinhos fazendo 1-0 no placar aqui na Arena Castanhal.
1: 1-0, Comercial Borges, vinha tentando e achou um lance perfeito para o Diego, só que assim, a defensiva do Turiaçu, Saulo, ficou assistindo, e aí o Diego foi lá, cabeceou no fundo da rede, sem ação para o Vovozona, 1-0, Turiaçu em nome de Sintraf.
0: É isso aí, vem chegando agora o time de Turiaçu, paralisou, marcou, uma falta atrasada, não teve a vantagem, o árbitro voltou e marcou a falta, Carlinhos.
1: Correto, corretíssimo.
0: Jogão de bola, o jogão, esse clássico é muito difícil não ter um jogador expulso, vamos ver, tomara que não. Lá vem a bola chegando para ali, para não ter problema, para não ter discussão, é o Jarlison, falando aí, alô, lá em Antônio Dino, grande, Júnior Doido, ligado conosco aí o Júnior Doido, valeu garoto, aí em São Francisco tem o grande Kevin, ligado aí em São Francisco, aí na sua oficina, o grande Kevin. Tem também Cadu aí em São Francisco, um abraço, grande Pichico lá em Antônio Dino. Tem Piu Piu da Serra em São Luís, eu acho que o Piu Piu da Serra já tá em Turiaçu. Eu acho que não me mandou mais mensagem, mas um abraço para você, Piu Piu. 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Lá vem chegando mais uma, ele, Paulo Maranhão, botando pra frente. O goleiro, Carlinhos, o goleiro do Comercial Borges, não, goleiro, diz que a gente fala, goleiro, arbitragem, zagueiro, não é bom a gente elogiar antes de terminar o jogo, mas o goleiro do time do Comercial Borges, o Alex, é muito seguro na jogada, nas defesas dele, Carlinhos.
1: Ele é seguro e ele, de certa forma, ele comanda ali a parte defensiva juntamente com o zagueiro.
0: E vinha chegando o Turiaçu, agora sai, cara, vai sair, cara, agora o árbitro será que vai deixar, não, ele botou a mão no bolso, mas depois tirou, Carlinhos, eu creio que não vai marcar nada, não vai aplicar cartão amarelo não, era o Palhoça, o atacante, na hora que veio, chegou, falta nele, Carlinhos.
1: Pois é, Saulo, rapaz, tem um árbitro aqui que tá na nossa cabine aqui, ele não é o lugar dele, mas ele é conhecido, nosso, tá bem aqui pertinho, ele tá dando risada da arbitragem, né, aqui na cabine de transmissão, mas assim, ele mete a mão no bolso, depois guarda, tira, rapaz, indeciso, e eu vou repetir a frase do primeiro tempo, inseguro, Saulo Augusto.
0: Alô, Evandro, rapaz, em Santa Catarina, um abraço pra você, Evandro. Rapaz, Chico Bebo também tá ligado aí no jogão, muito tempo parado, agora, tá chamando quem ali, cara? É o segurança? Eu acho que estão jogando alguma coisa ali na arquibancada. O pessoal da arquibancada estão jogando. Aí estão chamando o segurança ali, os seguranças estão escoradão. E ali agora vamos. Aí o Vandinho foi lá, Carlinhos, o Vandinho foi lá na torcida e foi tentar acalmar os ânimos ali. Porque ali, geralmente, ali naquela área ali é de onde sai a confusão, Carlinhos. Daquela arquibancada ali. É a torcida de Turiaçu que está lá.
1: Vamos lá, os seguranças que estão com a rapidez, eles estão rápido aqui, os seguranças, eles estão indo muito rápido, né, o árbitro me parece que vai pedir lá para a segurança, tem possibilidade de estar mostrando aí, o nosso cinegrafista mostrar aí, vamos lá, lá atrás, é as duas torcidas, uma próxima da outra, olha aí.
0: Aí, agora já conversou, o árbitro já conversou com os seguranças, e aí, como disse Carlinho, aos passos lentos.
1: Passos lentos. Mas eles vão lá. Já tem um pra lá, já tem mais três que vai daqui. Vamos ver. Eu já vi desse lado aí, Saulo, o time de Porto Santo ser prejudicado, né, até hoje, por conta de torcida daquele lado ali. Acaba prejudicando.
0: E a torcida de Turiaçu grita, grita, grita. E vamos lá, galera. Vem agora. Vem foguete. Ajeita Paulo Maranhão, o zagueirão. O zagueirão vem pra batida. Chega, ajeita a barreira por ali. O Alex, o goleirão do time do Comercial. Você é ligado. Chegue. Chegue junto porque vai ter emoção. Vai ter emoção até o final. Teve um telespectador que disse que é difícil não sair um jogador expulso num clássico desse. Dois gigantes daqui do município de Turiaçu. E agora chega Alex e ajeita tudo, balança, diz assim, tá bravo com alguém ali da barreira. Tá mandando se chegar um pouco mais pra ali, pra lá. E aí, como a torcida do time do Turiaçu ficou barulhenta ali atrás do jogador, e ali agora organiza, ajeita, o pelado vai lá, ouve o que ele tá dizendo, para repassar para seus colegas. Agora fez um barreirão. 5 jogadores na barreira do time do Comercial Boys. Por quê? Porque o Paulo Maranhão pega muito forte, muito forte. Ajeita, não foi muito longe. Tá com cara de quem não vai bater direto. Vamos ver. Mas foi pra batida! Escorregou e caiu. Essa bola subiu, Carlinhos! Vamos ver se tem o replay. Essa foi na lua.
1: Olha aí, infelicidade do jogador, veja aí no replay. Ó, opa, escorregou, rapaz, e aí ficou...
0: Carinho, agora o central caiu novamente.
1: É, o central tá sentindo desde a primeira etapa, eu já falei aqui, mas esse lance, rapaz, do camisa 4 da equipe do Turiaçu, o Paulo Maranhão, ele foi infeliz demais, o chão, o terreno do gramado não ajudou ele. E ele deu um bolão pra longe, rapaz. Se perdeu pela linha de fundo. Tiro de meta em favor da equipe de Turiaçu, que vence por 1-0. E saiu amarelo, lá não sei pra quem. O árbitro resolveu dar cartão amarelo pra gente agora ali. Não consegue identificar. Ele deveria, Saulo, tirar o jogador dali do tumulto e apontar pra quem é o cartão amarelo. Porque ali só eles vão saber, nós que estamos trabalhando aqui. Não tem como saber para quem foi o amarelo, porque ele deu no meio do monte de jogadores lá. Muita falta de disciplina nesse árbitro no momento. Não sei de onde ele é, Saulo.
0: Muita confusão, agora saindo ali o jogador ele central, ficou realmente agora sem o zagueiro. Eu tô olhando aqui no banco de reserva do time do Comercial, o reserva que tem de zagueiro aqui no banco é o Bochecha, Carlinhos. Só Bochecha tem ali para suprir uma certa saída do central. A não ser que bote um lateral e bote o jogador, ele, Fernando, que é zagueiro também aí. Eu creio que o Adailson, se for mudar, vai fazer isso. Vamos ver. Central tem que ficar um minuto fora. Agora vem chegando o Peladinho, vem penteando, vai levando o Peladinho! Chegou Jack! Fez a falta e agora saiu o cartão amarelo, Carlinhos.
1: Pois é, esse cartão amarelo foi merecido, ele não veio na bola, ele veio no jogador. Olha aí no replay, você pode acompanhar no replay que ele vai no jogador, saiu, vamos subir, ó, lá no jogador, ele esqueceu a bola. 1-0 vence a equipe do Comercial Borges, estamos já com a possibilidade do Comercial Borges jogar a bola na área novamente aqui do lado esquerdo do ataque, Saulo.
0: É, rapaz, agora o central vai voltando novamente, mancando, mas voltou pro jogo central. É, agora ajeita tudo, organiza, porque vem pra cobrança o Rian, vem pra cobrança, o Pelado vai voltando por ali pra fazer aquela marcação. Vem todo mundo, o time do Comercial, Carlinho, já não se expõe agora pra o ataque, pra ir todo mundo pra área. Se você observar, tem 3 jogadores, 4 por ali, lá vem a bola pelo alto, vovozona! Caiu, marcou a falta no goleiro, Carlinhos.
1: O Paulo Vitor fez a falta no goleiro, no Vovozona, já marcado, e sai o Turiaçu.
0: Vandinho na velocidade por ali pela esquerda, vem B13, fez a proteção, segurou, essa bola saiu, arremesso lateral em favor do time do Comercial Borges, muito aguerrido a marcação do Comercial Borges. Se tu olhar, Carlinhos, o Paulo Vitor foi perseguindo o Vandinho até lá no final, quando o Vandinho secou, como diz os jogadores, com bola e tudo. Agora vem falta em favor do time de Turiaçu e falta perigosíssima.
1: Eu acho, Saulo, que... Eu acho, não tenho certeza. O árbitro foi orientado, eu acho que ele foi orientado, né, a fazer esse tipo de marcação. Porque lances muito mais graves do que esse, na primeira etapa, ele estava deixando o jogo andar. E agora ele está travando com uma falta que, na meu modo de ver, não houve falta. O jogador simplesmente dobra a perna, cai e ele vai lá e marca a falta. É uma observação minha, Saulo.
0: E vem agora a bola, já eu vou... É, rapaz. É, o grande Evaldo tá pedindo, tá dizendo, perguntando quem fez o gol. Já eu vou... É, falar, porque vem bola perigosa, agora vem cruzamento já autorizado, o Bandinho vai pra cobrança, o Baixinho bateu, chegou pra cortar, afasta mais uma por ali e sai dominando, chegando o zagueirão Fernando, zagueiro que tá jogando de lateral, improvisado, os laterais aí do time, o lateral do time do Comercial se machucou, rapaz, e aí não tem como, tá ainda se recuperando, o técnico falou que talvez aí é mais na frente, se caso passar, possa vir aí para uma semifinal. Lá vem bola chegando ele, Ney. O Ney foi, bateu para fora! Bateu direto para fora, essa bola sai pela linha de fundo. É tiro de meta em favor aí do time do Comercial Borges. Alô, Evaldo. É, perde o lance, para quem fez o gol é o grande Diego, um lançamento ali cruzado ali com o Bartico, o Diego pulou no meio dos dois zagueiros do time do Turiaçu e botou ela no fundo do barbante de cabeça, golaço de cabeça ali, tem os golaços de cabeça, foi lá no cantinho, tirando do goleiro, lá vem chegando, o Rian tava voltando ali do impedimento e... O bandeirinha ligado, o Firico ligado, levantou e marcou. Vem bola, chega por ali o Paulo Maranhão, já bota pra Vandinho pela esquerda de ataque, saiu batendo pelo meio, chegou cortando mais uma, o Fabrício, sai jogando o Rian chegou, botou pra Bartico, o Bartico sai jogando com o Diego, autor do gol do time do Comercial. Já chega Fernando, vai fazer o lançamento pra ninguém, Fernando, o Paulinho chegou pra cortar. Já faz a falta ali o Bartico é aquele volante que marca, ele chegou, já pegou e vai ter substituição aí no time do Comercial. Vai sair o 19 e entra o 14 no time do Comercial.
1: Vai sair o central.
0: Não, vai sair...
1: É o Paulo Vitor.
0: Vai sair o Paulo Vitor para a entrada do 14, que não está aqui na nossa tabela, né, Carlinhos?
1: Não está. Mas deixa eu corrigir aqui rapidinho aqui.
0: É isso aí, agora vem chegando mais uma bola em favor aí do time do Turiaçu. Chegou o Bartico, corta. É, rapaz, sai aí o Paulo Vitor com a 9, entra o 14. Agora chegou por ali ele, Paulo Maranhão, saiu dominando, chegou dominando por ali, agora o atacante, ele Palhoça faz o lançamento, o Andrei corta central, sentido, mancando, e ele vai e faz o corte, bota essa bola pela lateral, o arremesso em favor aí do time do Turiaçu, que vai perdendo por 1-0 e corre atrás do resultado o time de Turiaçu. Haja coração, será você torcedor que tá ligado, será que vai ser hoje a primeira vitória do Comercial Borges em cima do time de Turiaçu? Carlinhos, será, Carlinhos?
1: Pois é, por esse resultado está sendo quebrado um tabu aí de vários anos que o Comercial Borges não vence a equipe do Turiaçu. Mas nós estamos ainda com 15 minutos, Saulo Augusto. Vamos ver o que tem ainda pela frente.
0: Alô, Valdo, ligado, valeu. É isso aí, chegando mais uma, Paulo Maranhão. Valdo, já mandei um alô logo cedo, Valdo, pra você lá. Aí na sua residência, você ligado, você e sua família. É, perguntei, o Valdo não tá na nossa live por aqui, será? Ele, o Dinei lá na praia do Cunhacuema, ligado, galera lá em Cunhacuema, lá em Santa Bárbara, Sababa, muita gente ligada conosco, lá vem chegando por ali ele, o time de Turiaçu sai levando, chegou Ney, carregou mais uma, Cardoso, sai levando o Cardoso, ele camisa número 7, faz o giro, cortou pra dentro, saiu dominando o Palhoça fez o giro, bateu na carteira dele, sai levando pro ali, era o 14, chega Diego, o Diego vai levando, tá sozinho o Diego, o que vai fazer o Diego? Jack! Tudo que o Diego queria era isso. Esperou, esperou. O Jack chegou, botou essa bola pela lateral. O Fernando disse: deixa que eu que sou o lateral, vou fazer a cobrança. Bola em favor do time do Comercial. Agora, o árbitro começou a fazer a contagem. E o árbitro, a partir que ele apita, ele começa logo a contar. Vem Cardoso, ajeita. Lá vem ele, o garoto Andrei. Faz o jogo por ali para Palhoça. Saiu essa bola. Arremesso lateral em favor aí do time de Turiaçu, que vai perdendo por 1-0. Chega Jack, já faz a cobrança. Palhoça recebe. Jack novamente. Chegou por ali a marcação em cima dele. Ele voltou para Andrei. Andrei sai carregando. Já foi travado por ali pela marcação. Chega peladinho, faz o lançamento. Gabriel não teve domínio. Diego quis dar um chapéu. O Gabriel disse: aqui não, garoto, aqui não. Agora, o Gabriel não gostou e saiu expulso. Teve uma cotovelada, o Gabriel falou horrores. E aí, agora o árbitro deu o cartão vermelho, Carlinhos.
1: Foi, ele agiu agora de forma corretíssima. Porque o jogador sofreu uma falta. O árbitro marcou a falta e ele foi lá e agrediu o seu adversário. Olha aí, ó. Aí não tem como. Tá aí na imagem pra você ver. É agressão isso aí. É agressão, é expulsão. Corretíssimo no seu critério, Saulo.
0: Eu vinha dizendo, o time do Comercial Borges, o que mais faz era provocar o Gabriel, porque o Gabriel é cabeça quente. Agora, não conseguiu, o Diego foi pra dar aquele chapéu, Carlinhos. Deu o chapéu, voltou, segurou, fez a proteção e o jogador que veio para marcar o Gabriel, ele começou a dar aquela cotovelada, chegou, acabou que sofrendo a expulsão, Carlinhos.
1: Pois é, a expulsão foi clara, você acompanhou de ver aí na tela da TV Turiaçu, expulsão claríssima. Esse tipo de lance não é lance no futebol, isso é lance de agressão, e agressão diz a regra que deve ser combatida com o cartão vermelho, e o árbitro foi claríssimo nessa interpretação da regra. Agora 1-0 vence Comercial Borges, Turiaçu com menos um, Saulo.
0: Muito mais difícil agora para o time do Comercial, do time do Turiaçu, desculpe, lá vem chegando agora ele, o Rian partiu pra cima e não deu pra Rian, chegou, cortou, sai jogando o Vandinho por ali, olha, faz um giro em cima da marcação, Andrei pedindo, o Andrei agora pelo jeito vai voltar mais ali, o Andrei não vai estar em cima do ataque como ele vinha jogando antes, com três atacantes praticamente, time do Turiaçu. Agora vai sair cartão amarelo para tudo que é lado, Carlinhos.
1: Vai, o que faltou no primeiro tempo está sendo acrescido agora no segundo tempo com tanto cartão amarelo. Inclusive, já tem até vermelho, ainda há pouco você confirmou aqui, cartão é vermelho para o jogador da equipe do Comercial Borges. E com certeza, Paulo, daqui para frente eles vão buscar também para que seja expulso alguém da equipe do Comercial.
0: Alô, Vampiro, rapaz, o grande Vampiro ligado conosco. Aí um abraço para você, alô, Nizoca Laio, lá no São José. Rapaz, a gente manda um alô também aí, o grande Kevin, o seu Kevin aí em São Francisco, ligado conosco. Grande Evandro, lá em Santa Catarina, também ligado com a gente. Alô, Ellen, a grande Ellen, bora Turiaçu, galera torcendo para Turiaçu, tem jogo, estamos com 20 minutos e vai ter tempo acrescido aí o suficiente, né, Carlinhos, porque muito parado o jogo agora no segundo tempo, parado demais.
1: Com certeza o árbitro deve acrescentar alguns minutos em relação ao tempo de jogo, por conta de quê? Dessas paradas, nós estamos com mais de 2 minutos com essa parada, e o árbitro deve acrescer ao final do primeiro tempo, como vai ficar? Se vai ser 5 minutos, 3 minutos, vamos aguardar, mas que vai ter acréscimo, vai.
0: É isso aí, garoto. Olha, saiu o cartão vermelho agora, foi expulso. Eu creio que foi o Firico. O Firico falou alguma coisa ali pelo radinho e expulsou. Eu, se eu não me engano, foi o Pelado, Carlinhos.
1: Ou foi o Pelado, não foi o B13, não?
0: Não, o Peladinho, o Pelado expulso também agora pela entrada aí no jogador do time do Turiaçu.
1: tava na cara que esse tipo de lance ia ser provocado uma expulsão do outro lado. Isso tava na cara como papeira, como diz os nossos antigos. Essa aí tava na cara e não vai ficar só nisso. Ao meu ver, vai ficar muito mais ainda no decorrer desse restante de segundo tempo, Saulo Augusto. O que faltou em termos de termos disciplinar do árbitro no primeiro tempo, ele está fazendo agora na segunda etapa.
0: É, rapaz, agora iguala o número de jogadores, ainda muito parado, o árbitro não conseguiu ainda tirar o jogador, eu acho que é o Vandinho que está caído por ali, não conseguiu. Agora o Vandinho saiu, está sendo atendido e o garotinho tem que substituir. Substituição é no rosto, Carlinhos, é no rosto. Infelizmente já tivemos um jogador zagueiro do time do Santa Fé machucado, bateu o maxilar ali, meio que teve uma fratura no maxilar do zagueiro. E um bom zagueiro, por sinal,
1: Vando Crois.
0: E agora o Vandinho sentiu ali, e pelo tempo que ele ficou ali no campo, e o árbitro ficou segurando ele ali o máximo que pôde, agora caído o garoto que está ali como massagista, pediu substituição. Vamos ver quem que vai entrar no time de Turiaçu. Camisa número 18 no time de Turiaçu. Não temos aqui ainda o 18. Eu acho que é o Pablo. É isso aí. Não temos aqui ainda o 18. Eu acho que é o Pablo.

0: Já fica ele, o Ney. Ney segura, sai carregando, já domina, chega por ali. Ele, o Palhoça, sai carregando, vira para o seu atacante. Já domina por ali, ele, Cardoso, vai virando, vai girando, vai para a batida. Segura por ali ele, o garotinho de camisa número 14 do time do Comercial Borges. Lá vem mais uma, ele, Rian, ajeita, lá vem Bastico, afasta, bota para frente. Vai para brigar, Diego, com o Jack! Foi por cima! Quase, quase chega o segundo gol! O Jack deu mole, deu bobeira, Carlinhos!
1: Arrancada do Diego, ele saiu antes, né, do marcador, o Jack, e aí, ó, quase ele consegue ampliar o marcador aqui na Arena Castanhal em favor da equipe do Comercial. E, Saulo, e um detalhe, quem foi expulso foi o B13. O B13 foi expulso e o Pelado continua no jogo, viu? Porque lá naquele lado é um prejuízo pro Comercial Borges, porque o B13 é muito seguro, taticamente e tecnicamente muito fiel à função que estava fazendo, e acaba o Comercial tendo prejuízo com a expulsão do B13. E agora vamos ver, é que igualou a questão do número de jogadores, é 10 de cada lado, vamos ver como vai se comportar nessa segunda etapa do segundo tempo.
0: Muito bem, agora os técnicos ali já dão aquela conversada, a galera aí vão passando aquele gel nas pernas, no joelho, no tornozelo, tudo quanto é lado. Agora conversa muito, jogadores entre si mesmo ali, o Adailson chega, conversa com outro, conversa ali com o Pelado. E aí vem chegando... Agora vem chegando por ali o árbitro para conversar ali com o atacante Robinho. Conversa muito o Robinho ali com o árbitro. O árbitro está só ali gesticulando, fazendo a cabeça com o gesto que sim, tudo certo, tudo beleza. Agora tudo pronto, vamos pro jogo, vamos começar o jogo. E sai Vovozona com Paulo Maranhão. Agora ajeita, como disse aí o Carlinho, muito bem visto pelo por sinal, é o Bartico está fazendo já aquela função de lateral. O Bartico, que é marcador, é um dos marcadores do time do Comercial. E aí está fazendo a função do B13 e vem chegando o Palhoça para fazer a transição. Uma tabela! Chegou Fernando e lá vem Rian na velocidade para o time do Comercial. Você entrou atrás na marcação dele. Chega Paulo Maranhão! Bota essa bola pela linha de fundo! Escanteio, Carlinhos, que contra-ataque do time do Comercial.
1: Contra-ataque quase se concretizava em gol, mas o Paulo Maranhão estava muito bem colocado e acabou fazendo a defesa, jogando o escanteio que o Pelado vai na cobrança.
0: Alô, Paulo. Cobrão ligado conosco, valeu, alô Zidane, Cielma, todo mundo por aí, Antônio Dino, lá vem bola cruzada agora em favor do time do Comercial, Pelado pra cobrança, ajeita por ali, pede pra alguém, encosta, chegou mais uma, o Paulinho faz o corte e fica agora a Vovózona pra ficar com ela, já domina, está jogando pelo meio, vem Andrei, vem buscar, carrega, chega, chama por ali pelo meio o Ney chegou, deixou escapar, não teve domínio, chegou Cardoso, ajeita, vem mais uma, saído carregando, agora o jogador, ele, Diego, dá um toque no braço dele, o árbitro paralisa e marca, já foi cobrado lá, vem chegando pelo meio, Cardoso, falta nele, falta em favor do time de Turiaçu, o time do Turiaçu que vem pra cima, com tudo que tem por ali para tentar empatar o jogo e levar os pênaltis para as penalidades, ou até virar, vamos pro jogo, agora vem Andrei, já autorizado, cobrou, vem pelo alto Robinho, o goleirão foi lá pra ficar com ela, chegou, segurou em dois lances, foi, firmou e o árbitro começou a contagem, lá vem chegando agora tentando buscar Rian no contra-ataque, essa bola foi forte demais, Paulinho quase entregou o ouro. Vovózona disse, é minha, o Paulinho viu que ela deu uma quicada, botou de cabeça, quase bota ela pro gol, escanteio, vovó do time do Comercial, Carlinho, que bobeira.
1: E ainda bem que foi direto pra linha de fundo, porque se fosse mais centralizada,

0: Ela ia se perder no fundo da rede. Está um pouco confusa a defensiva da equipe de Turiaçu. E essa confusão está favorecendo o ataque do Comercial. Por pouco, agora tem escanteio e uma possibilidade maior de fazer o segundo gol, Saulo.
1: Agora vem bola agora em favor do time do Comercial. Ele sempre ele na bola parada, o Vandinho só tem central de altão ali na área. A bola passou e o gol!

0: Diego! Ele no meio dos grandalhões, o Paulo Maranhão marcando ele, ele sobrou pra botar pro fundo do barbante! Faz o segundo, Diego, para o time do Comercial Borges aqui na arena! Carlinhos!
1: Erro grave do Paulo Maranhão, não pode deixar o Diego com um ímisso, um cara muito bom na hora de cabecear a bola, colocou no fundo da rede e o Paulo Maranhão ficou assistindo. Não pode, aconteceu o segundo gol, mas eu tinha comentado antes, a possibilidade de ampliar e aconteceu, Saulo.
0: E vem agora Andrei, o time de Turiaçu agora escala uma montanha, uma ladeira mais alta do que aquela lá do alto, São Benedito, é uma ladeirona, a bola vem chegando por ali, ele Cardoso vai botando por ali para seu companheiro pela direita, botou pelo meio, ajeita por ali o Ney carrega, faz um giro, foi cortado, intercepta a jogada, mais uma, e a bola em favor do time de Turiaçu, tem pressa, olha para quem joga ali o Ney, ajeita, faz a cobrança, segura, faz a tabela, cruzamento, vê o Ney, chega Bartico, segura o lateral e bota pra frente lá, vem contra-ataque do time do Comercial e chegou na velocidade, quem vai chegar primeiro, Vovozona, e lá vem agora o time de Turiaçu, Tavinho, depois que o central já tinha passado, lá vem chegando por ali o time de Turiaçu, chega, afasta mais uma, o zagueiro do time do Comercial, vem todo ataque o time de Turiaçu, chega por ali o Paulo Maranhão bota pra frente, olha, ajeita, tenta botar a bola embaixo, o Cardoso sai levando pela esquerda, ajeitou, viu a passagem, lá vem cruzamento, segurou no primeiro pau pra Juninho, afasta Fernando, vem Andrei, segurou, tentou fazer o voleio, não deu. O time de Turiaçu perdeu uma, duas, três chances. E agora vem chegando ele, o garoto vem chegando, Rian cortado, interceptado. Lá vem Cardoso, o time de Turiaçu vem pra cima, chega, segura pela ponta esquerda, vai fazer o cruzamento. Tentando buscar Juninho, lá vem chegando agora Diego, que vem buscar, chega. Agora bota por ali pra Rian, Rian segura, faz a tabela, chega um Bartico melhor que ele. Por ali o camisa número 18 pra Turiaçu. E corta mais um, o Tavinho, que é um baixinho, mas pula demais. Vem Fernando, afasta, bota pra frente. Agora vai ser a hora dos zagueiros do time do Comercial fazer isso. Bola pro mato, que o jogo é de campeonato, Carlinhos.
1: Exatamente, uma bola que a defensiva não tinha alternativa, era jogar pra fora pra tentar aliviar a pressão.
0: Rapaz, o Vinícius aqui tá dizendo aqui no nosso chat que o zagueiro, o Paulo Maranhão, tem pé de chumbo, Carlinhos. Não pula. O Diego, dois lances ali no meio do Paulinho e do Paulo Maranhão, que são grandalhões. Dois gols de cabeça. Agora vem por ali Juninho, segura dentro da grande área. Lá vem chegando o Ney, o Juninho vai fazer. Defendeu o Alex. Segurou pra abafar. Demorou demais ali o Juninho pra fazer o... Pra definir o lance, Carlinho, muito tempo. Agora cai ali o Peladinho, tenta chegar, já sente. E vamos ver, lá vem Rian no contra-ataque, Vovozona se atrapalha, dá ali na canela, mas fica com ela por ali. O Paulinho já botou, lá vem Cardoso. O Cardoso chegou, segurou pelo meio. Vem novamente por ali, ele, Andrei, chega pra cortar, lá vem Peladinho. Sai jogando, dá um tapa, chega, galera. Não gosta muito de pegar banho. Já tá, deu um toque, um toque sozinho aí por cima, aí o jogador já ia metendo o braço ali no peito do Pelado, mas interceptou a jogada, vem jogando o time de Turiaçu pela direita, vem cruzamento, Tavinho novamente não passa, o Carlinho disse que não passa uma pelo Tavinho, lá vem chegando mais uma, o garoto Jack segura, Diego faz a proteção, vem buscar, faz o gol e marca o Diego, agora chega por ali, tenta lançar, o time do Turiaçu é todo ataque, lá vem Paulo Maranhão, será Carlinho? Você, telespectador, que tá ligado conosco pela TV Turiaçu, deixa aí seu comentário no chat. Será que vai ser hoje que o time do Comercial vai vencer o time do Turiaçu na competição do 7 de setembro, Carlinhos?
1: Pois é, Saulo, já com 34 minutos a possibilidade é grande. A possibilidade bem grande da equipe do Turiaçu ficar hoje pelo caminho.
0: Agora, Pelado cai, tem três substituições no time do Turiaçu. Vai entrar o Wallace, zagueiro, vai entrar o Pablo, atacante, vai entrar Laércio, atacante. O time do Turiaçu vai botar todo mundo pra frente, Carlinhos.
1: Vai colocar todo mundo pra frente, não tem outra alternativa. É 2-0 que tá perdendo no placar aqui na Arena Castanhal. E tá perdendo também a vaga nas semifinais para enfrentar a equipe do Santa Fé, Saulo. Agora sim, do lado do Comercial, eu tô vendo alguns lances, né? O torcedor também que tá acompanhando a nossa transmissão tá vendo. Alguns lances, a equipe do Comercial parece que já quer brincar, achando que tá ganhando o jogo. O jogo não tá definido, o jogo precisa ainda fechar no apito do árbitro para fechar o jogo. Precisa jogar sério como começou.
0: Olha aí o Nivaldo Martins. É, que é o pai do Nilber Martins aí. Tá ligado conosco, tá dizendo. Em 2014, nessa mesma data, o placar em tempo normal ficou 0-0. E Ituriaçu venceu nos pênaltis por 3-2. É, como diz aí o amigo Betinho, cabeça de computador. Agora tem ali um choque mais forte ali com o goleiro. É o jogador, ele, Palhoça. Levou Palhoça. Cartão amarelo, cara.
1: Levou cartão amarelo, Palhoça. Palhoça, cartão amarelo, 36 minutos. Mesmo que tenha o acréscimo, é muito difícil. Ituriaçu é muito difícil. E o Nivaldo é uma enciclopédia viva para estar trazendo as informações para acrescentar aqui o nosso trabalho. Muito bem observado, o Nivaldo Martins, que é pai aqui do Nilber Martins, que está trabalhando aqui na transmissão também. Já, quem sabe, Saulo, quem sabe já a gente pode ver aí a quebra do tabu aqui na Arena Castanhal em favor da equipe do Comercial Borges. E o Ituriaçu ficando no meio do caminho.
0: Alô, alô, Karina Mendes. Rapaz, a Karina desde cedo tá cantando essa bola. É, alô, Rafael, valeu, garoto. É, ligado, galera, tão ligado. Oi, Vinícius Chaga. Alô, José Adriano, aí. Em Antônio Dino, ligadinho conosco. Daqui a pouco eu passo pra mim ver seu comentário. Eu e o José Adriano, que já foi até meu comentarista, já começamos aí. É, assim como o Saulo Augusto começou aí, o José Adriano, era top de linha o José Adriano. É, infelizmente deu uma parada. Lá vem bola chegando por ali, ele, o Paulo Maranhão, zagueirão do time de Ituriaçu. Vai lá no alto, no terceiro andar, subiu. Agora sem muita pressa, o Bartico vai pra fazer ali a cobrança. Enquanto começa a contar e o Peladinho volta pro jogo. Tava caído por ali, já feita a substituição, já tudo por ali, tá todo mundo... É, no time de Ituriaçu, lá vem Robinho, vem buscar, segura o atacante do time de Ituriaçu, vem pra cima, chega lá essa, não tem o domínio, chegou mais uma, o central pra afastar, bota no chão ali o Robinho, que joga agora mais ali pelo meio, vem mais fazer a jogada, aí sai na velocidade ali, Roxinho que tá no jogo, vem pra fazer o lançamento por cima do gol do goleirão Alex, olha Carlinho. Roxinho é aquele jogador polivalente que já jogou de zagueiro, já jogou de volante, já jogou de goleiro, já jogou de atacante, joga de atacante, agora tá na lateral do time de Ituriaçu, Carlinhos.
1: É, com a saída do B13, Saulo, ficou aquele local, ficou aí desprotegido. O que é que fez o técnico Adeilson? Jogou o Vandinho pra esse lado por conta de quê? Da segurança defensiva que ele tem também ali. Então, de certa forma, a saída do B13 é um prejuízo, mas o Vandinho tenta suprir essa necessidade.
0: Alô, Rafael, diretamente de Goiânia, valeu, de Goiás aí, segurando, agora lá vem mais uma, ele, o Paulo Maranhão botando pro Ney pelo meio de campo, carrega, sai carregando pela direita, ali no ataque do time de Ituriaçu, vem pela esquerda, vai fazer o lançamento pra Juninho, afasta mais uma, Fabrício vem, é o jogador que tá amarelado, mas protege o time do Comercial, lá vem o Wallace, o zagueirão Wallace chegou. Chegou 10 minutos de acréscimos. 10 minutos de acréscimo, levantou. Tô falando, Carlinhos, ele ia acrescer o suficiente, porque realmente o jogo foi parado demais, Carlinhos.
1: Isso mesmo, foi parado demais. 10 minutos que o Comercial tem para segurar e o Ituriaçu 10 minutos para tentar virar o jogo.
0: Alô, Valdemilson, tô chegando agora, João, jogão, mas é um jogão, Foi Itacino, lá vem chegando o Rian, já bota pelo meio, já sai carregando por ali ele, Fabrício. O Fabrício vai levando pra Pelado, vai lançar, chega por ali o Diego, vem a marcação do Roxinho em cima dele, olhou pra quem jogar, vem Fernando, segurou, Fernando chegou, fez a proteção, Pelado pediu e recebeu, sai jogando pelo meio, camisa número 14 do Comercial, distribui para o Diego, autor de 2 gols, o Diego vai chegando pra fazer o cruzamento! Foi cortado e essa bola sai pela lateral. O arremesso em favor aí do time do Comercial Borges. Um abraço esperto ao grande errado lá de São Francisco, morador já aqui de Turiaçu, grande errado. Lá vem a bola chegando por ali ele. O Fernando vai botando pra Pelado, chega, gira, faz a jogada. Lá vem Fabrício, dá um tapa, lá vem o Fernando pra fazer o cruzamento. Mais uma que o Palhoça chega pesado, já tem cartão amarelo Palhoça, né, Carlinhos?
1: Já tem amarelo e corre um risco dessas entradas deles que se continuar, acabar sendo expulso.
0: E vem agora central vem no alto, chega, pula, afasta mais uma. Agora vem chegando o Paulo Maranhão, já domina. E sai jogando com o Pablo, que bota, é gás novo o time do Turiaçu. Lá vem Pablo, afasta Tavinho novamente. Joga muito Tavinho. E sai jogando por ali ele. Agora arremesso lateral que já vai ser cobrado. Pablo joga na área, central de cabeça, escora. Não passa nenhuma pelo central, pelo alto. Vem novamente Fabrício. Isso. Bota essa bola pela lateral, o arremesso é em favor aí do time de Turiaçu. Vem Pablo, joga na área, lá vem bola pra Tavinho, novamente afasta e sai jogando. Vem Vovozona, o goleirão, escora de cabeça, bota pro Paulo Maranhão. O Paulo sai jogando, carrega, olha pra quem jogar, já vai fazer o lançamento. O Paulo tentando buscar o Laércio, sai jogando, vem Peladinho, segura, vem a marcação do Ney, o Pelado dá um tapa nela, botou, bonita bola pra Diego, Diego vem pra Rian, vai sair na cara do Vovozona pra fazer golaço! Levantou a bandeira, Carlinhos. Será, Carlinhos? Eu achei que tava muito longe. Rapaz, daqui quase na frente, não vi, não sei, só aqui, vamos ver depois. Vai ser discussão hoje o dia inteiro, a noite inteira, esse impedimento que seria o terceiro do time do Comercial. Vem chegando o Turiaçu, já domina por ali o Pablo, já chega carregando, recupera Turiaçu. E sai jogando por ali o time do Comercial no contra-ataque. Agora vem voltando.
1: Agora tava.
0: Olha lá o replay, chega por ali. Infelizmente nós não pegamos a imagem de cima do outro jogador, Carlinhos, mas é difícil, vai ser décimos, rapaz, é lance para ser discutido hoje, em todos os grupos. Lá vem a bola pelo alto, vai fazer, defendeu, o árbitro pegou ali, paralisou alguma coisa, um toque no ataque aí do time. No ataque do time do Turiaçu. Vem Turiaçu, a bota Roxinho, vai na velocidade, Roxo, vai sair chegando por ali. Rian na marcação, chega Rian, ajeita, vem a proteção, vem Ney, segura, bota pelo meio. Paulo Maranhão tá sozinho por ali naquela função. Corta bem ali o Pelado, Paulo vai pra batida, já vai pro desespero, Carlinhos.
1: Exatamente, não existe mais formação tática da equipe de Turiaçu, assim também como a de Comercial Borges. Por quê? Porque as duas equipes, o Comercial já está com 2-0 garantido, está se defendendo. Taticamente está correto. Já o Turiaçu, taticamente incorreto, por quê? Desse jeito aí não vai chegar o gol de empate nunca. Muito difícil nesse momento, Saulo.
0: Rapaz, aí tem o Rafael tá dizendo, bora caça-rato. É o Rian caça-rato. O Rian caça-rato é um dos velocistas e habilidoso do time do Comercial. Aí vem chegando por ali ele novamente e saiu na velocidade. Diego levanta a bandeira novamente. Bandeira Firico, tá tendo trabalho Firico, agora vem chegando camisa número 18 do time de Turiaçu, ajeita, levanta a cabeça, manda pra alguém passar. O Pablo passou, ele voltou com o Ney vem carregando, chega por ali, faz um giro em cima da marcação do Diego, que volta muito na a função tática do Diego, é incrível. Aí chega por ali Robinho que foi autor de 2 gols no último no jogo, antes do jogo do do Antônio Dino. O Robinho não veio do jogo do Antônio Dino, senão teria sido 10. Porque o Robinho é bom, bom, bom demais. Lá vem ele, Robinho pra fazer, cortado, Pablo! Errou! Bateu por cima do gol, do gol, do gol, do goleirão Alex! Rapaz, que chance teve agora o time do Turiaçu, Carlinhos!
1: Pois é, Turiaçu teve uma chance, mas a vontade foi maior do que a qualidade e acabou jogando pela linha de fundo, desperdiçando uma oportunidade de diminuir o placar aqui na Arena Castanhal, a equipe do Turiaçu, Saulo. Você falando isso, que se o Fabinho tivesse, tinha pegado uns 10, você, rapaz, você bora lá, Saulo, olha lá.
0: É, rapaz, o Robinho é um atacante bom, ligeiro, mas hoje a zaga do time do Comercial não deu espaço para o Robinho. O Robinho fez, se não me engano, dois ou três golaços que ele fez no primeiro jogo do time do Turiaçu. Agora vem chegando mais uma por ali, o time do Comercial com o Rian, o caça-rato, como diz aí nosso telespectador. Já chega por ali, falta nele! O Wallace, o Bilal, chegou e meteu o pé na canela ali do caça-rato. Bota ele no chão, agora tem sem muita pressa e... já tinha autorizado, Carlinhos, o árbitro já tinha autorizado, o Pelado foi ajeitar a bola de novo. E aí o árbitro deu um toque, marcou toque de mão do Pelado.
1: Desatenção total do Pelado e o árbitro estava atento no lance, marcou falta em favor do Turiaçu.
0: Olha, Carlinhos, agora passei aqui meio batido, mas aí o nosso narrador aí, o nosso narrador Fábio, está ligado conosco, está ligado, já passou aqui no nosso chat, vai ser batido na hora da emoção do jogo, lá vem chegando o time de Turiaçu, Laércio no trave, voltou, vem chegando por ali o time de Turiaçu, olha cruzamento, o Davinho cortou, afastou e botou essa bola pela lateral, em favor do time de Turiaçu. 46 minutos, 40 em cima do 47, são 10 minutos de acréscimo, marcou o árbitro, lá vem chegando por ali ele, Oxinho pra cima da marcação, se defende o time do Comercial, vem por ali o Pelado pra marcar, chega, Oxinho segurou, fica com ela, o Pablo voltou, chega segurando mais uma, camisa número 18, sobrou o Alex, chega, briga com o atacante Robinho, afasta mais uma, Peladinho, bota essa bola pela lateral, o arremesso é pressão do time de Turiaçu, que é um golzinho pra meter fogo no jogo nesse finalzinho de segundo tempo. Vem Ney, ajeitou, vai fazer o lançamento de cabeça pra fazer a ponte, o Alex segurou, disse, eu tenho que fazer uma foto bonita, tem que sair numa foto bonita, e agora fez a ponte e fez uma bela defesa, o Alex, Carlinhos,
1: bela defesa. Equipe do Turiaçu tenta de qualquer forma chegar, ou pelo menos diminuir o placar, e mais não consegue. Um abraço, meu amigo Cícero. Lá, meu amigo Cícero Ferraz, em Nova Olinda do Maranhão. Obrigado pela audiência.
0: Olha a bola chegando, passou novamente, deu com perigo essa bola para o time de Turiaçu. Chega por ali, ele para fazer a proteção. Ali o Wallace e sai jogando. Agora o Rian, o caça-rato, briga por ela, perdeu por nele. Lá vem novamente, Laércio defendeu, Alex. A torcida do Comercial comemorou como se fosse um gol aqui na Arena Castanhal. Que defesaça do Alex, Carlinhos.
1: Uma excelente defesa para minar as forças da equipe do Turiaçu. Por quê? Com o lance desse aí, o Laércio tentou fazer um gol, tentar surpreender o goleiro da equipe do Comercial, mas foi muito bem, fez a defesa e deixa a Turiaçu mais ainda na vantagem, Saulo.
0: E vem bola agora, cruzamento, vem no primeiro pau, afasta a zaga, sobrou, lá vem pressão do time de Turiaçu pelo alto, corta mais uma, isso aí vem chegando por ali, o camisa número 14 segurou, o árbitro deu a vantagem, lá vem Robinho, vem pra fazer a proteção, fez o pivô, vem pelo meio, afasta, sobrou, afasta Diego já vem agora, vem caça-rato na velocidade com o Vovozona. Chega, o quarto árbitro tá dizendo, não, chega, ele tá dizendo que foi em cima da linha que o Vovozona, o banco do time do Comercial queria falando que o Rosano pegou fora. Já já de volta, a gente vê. Lá vem bola chegando, porque o jogo é quente, o jogo é bom. Chega por ali o Rian, vem pra cima, bateu. Lá vem peladinho, o Rian queria. Agora vamos ver, contra-ataque. Se bater, tá impedido. Se bater pra ele, tá impedido. Ele viu e não se e segurou. Agora olhou pra quem jogar, vem voltando o Diego. Já demonstrando ali um certo cansaço. Já chega por ali o Diego, o caça-rato vem. Olhou pra quem jogar, lá vem peladinho. Peladinho vem, era pra lá pro 14, não chegou. O Pablo veio, roubou. O Pablo sai jogando, tem ali pelo meio, camisa número 18, o Pablo foi, girou, viu a jogada, seguiu, vem voltando por ali o número 14 do time do Comercial. Agora vem o time do Turiaçu, tem a chance, chegou, parou, no momento em que apita, fim de jogo na Arena Castanhal. O Comercial pode tá classificado. Classificado, quebra o tabu, Carlinhos!
1: Tabu quebrado na Arena Castanhal. Turiaçu não conseguiu vencer a equipe do Comercial Borges. O técnico no início, quando chegava aqui, os dois técnicos, um cumprimento do técnico Edson Sotero do Turiaçu ao o técnico do Comercial, Saulo. Abraçaram e o Edson Sotero do Turiaçu disse assim: boa sorte pra você, meu amigo. O seu Adeus também desejou boa sorte para ele, mas eu senti mais firmeza nas palavras de Edson Sotero do que nas palavras do meu amigo Adeus, técnico do Comercial. E aí o Comercial sai garantido nas semifinais, é um candidato, né, à grande final, e claro, vai enfrentar uma equipe também que está credenciada à grande final, que é a equipe do Santa Fé. Esse jogo vai acontecer no dia 4. Dia 4 vai acontecer esse jogo, né, de setembro, porque a partir de hoje nós está suspenso. Só vamos ter jogo dia 3 e 4. A primeira semifinal vai envolver a equipe do Fortaleza e Turibol no dia 3. E dia 4 Santa Fé e a equipe do Comercial, Saulo. Então, assim, vai ser um grande jogo. E, claro, mais um grande jogo que vai levar lá pro Rabelão a grande final. E aí nós vamos saber, é Fortaleza, é Turibol, é Santa Fé ou é Comercial? Esse vai ser o grande jogo daqui para frente, sem dúvida nenhuma.
0: Então já esclarecido aí pelo Carlinho, dia 3 e 4 teremos as duas grandes semifinais. É, rapaz, você é o Júnior doido lá no Antônio Dino. O Júnior doido deve estar chegando aí do trabalho agora mesmo. Um alô pra você, garoto, você que participa conosco aí no nosso patrocínio, muito obrigado. E você aí que tá ligado agora, tá vendo a festa do time do Comercial, rapaz. A festa do time do Comercial com a torcida. E aí já vamos...
1: Verdade, Saulo, nós vamos já, Saulo, conversar com o pessoal aqui embaixo. Claro que tem aí grandes jogadores nas duas equipes, mas nós vamos conversar com o artilheiro da competição, vamos tentar ouvir aqui o artilheiro da competição e, claro, muito mais. Só um instante.
0: Muito bem, Carlinhos. Muito bem, Carlinhos. Carlinhos que vai tentar pegar uma entrevista aí com os jogadores aí do time do Comercial e desbanca um dos favoritos aí do torneio da Independência, o time do Turiaçu. Time do Turiaçu com dois timões aí, dois times bons, um no banco e outro em campo. Infelizmente não deu. O time do Comercial hoje foi melhor, jogou bola, mais aguerrido, sai jogando. É, o B13, que é um dos principais jogadores do time do Comercial, foi expulso, assim como também o Gabriel Turi foi expulso também do time do Turiaçu. E aí vai ficando assim a grande semifinal do Torneio da Independência. Ficou com Turibol e Fortaleza, que vai ser um jogão de bola. A gente já sabe que é dois times bons, aguerridos também. E a outra semifinal no dia 4, que será o time do Comercial Borges contra o time de Santa Fé. quem passar daí vai para a grande final, que será lá, lá no campo do Rabelão, já está todo mundo convidado a participar. Com certeza será casa cheia, chegue com tempo e ingressos. Depois que a organização vê se tiver muito cheio o estádio, pode ser cancelado. E aí, vamos ver aí, tá tudo certo aí, o Adeilson com Carlinhos. Adeilson com Carlinhos, já tudo pronto.
1: Muito bem, estamos aqui com o técnico, o senhor Adeilson. Claro, o senhor Adeilson tinha aí já um bom tempo que não vencia a equipe do Turiaçu, né? A equipe do Turiaçu sempre aí guardando um tabu de muitos anos, mas o senhor Adeilson hoje conseguiu colocar um time em campo, e esse time deu a resposta, imagino eu, que a gente vai saber dele aqui, a resposta esperada, senhor Deus. Turiaçu FM, boa tarde.
2: Sim, a resposta esperada. E essa vitória eu acredito que veio não através do individual, e sim do conjunto. Todo mundo se entregou o máximo que pôde e a gente teve a recompensa do resultado positivo.
1: Senhor Deus, agora o time, no princípio, no primeiro tempo, melhor dizendo, os dois times estavam aí numa disputa muito ferrenha, né? Até por conta da rivalidade, o tabu mantém em campo. Mas a quebra do tabu agora, imagino que vai ser diferente no próximo encontro, no ano que vem. Como é que o senhor avalia o seu time na próxima fase, enfrentando o Santa Fé, que vem creditado também aí como para ser campeão?
2: Eu, até aqui, dos times que eu vi que jogou o futebol mais bonito, para mim, foi o Santa Fé, da nossa chave, da outra chave, o Turibol. Um jogo muito difícil, é a passagem para a final, e ninguém quer ficar fora da final. A gente quer trabalhar em conjunto. Trabalhar em conjunto com todo mundo de mão dada. Se a gente conseguir fazer isso, eu acredito que a nossa chance aumenta.
1: Nós temos o time do Turiaçu, do comercial, tem uma perca, com certeza, muito grande, que é a saída do B13. Né? Qual é o jogador que você tem altura para responder pela vaga do B13?
2: Eu, na verdade, com todo respeito ao meu elenco, eu não tenho uma altura para responder na vaga dele, mas a gente vai ver o que a gente pode fazer.
1: Como é que o senhor avalia enfrentar a equipe do Santa Fé? Claro, tem um jogador que não vai poder estar em campo, aliás, dois. O Elias, o artilheiro da competição até agora, e também o Tony Kroos, que tem uma fratura no maxilar, não vai poder jogar. Como é que você imagina o jogo com o Santa Fé, dada a circunstância desse torneio?
2: Eu imagino um jogo muito difícil, com uma vontade muito grande, tanto do lado de lá quanto do lado daqui, porque, como eu disse, é uma passagem para a final, ainda tem mais o triunfo de que jogar no Rabilão, aí tudo isso torna o jogo mais difícil ainda.
1: Muito bem, falamos aqui com o técnico, o senhor Adeilson, técnico da equipe do Comercial Borges. Tabu quebrado. Vai ter festa hoje aonde, senhor Adeilson? Pelo tabu e pela vitória?
2: Eu não vou fazer em lugar nenhum, mas os meninos vão escolher, porque eu não sou da festa, eu não nasci pra festa.
1: Tá certo, senhor Adeilson, muito obrigado. Falando ao microfone aqui da TV Turiaçu e também, claro, da Turiaçu FM. Eu volto com você aí, Saulo Augusto, já tentar ouvir aqui o artilheiro aqui da competição.
0: Muito bem, Carlinhos. É, bela entrevista aí. O Adeilson, você que tá ligado aí na nossa live, ele tá, se você observar, ele tá rouco. Só de gritar hoje na beira desse campo, para um lado, para outro, corre para um lado, corre para o outro. Ele tinha que acomodar os jogadores no banco, porque todo mundo à flor da pele, os seus jogadores dentro de campo, e quarto árbitro, e rapaz, hoje o homem tá rouco. Sinceramente, jogão de bola para você. Claro, eu não me lembro quem foi o nosso telespectador que falou. Esse jogo é, dificilmente não sai expulso. Um, dois, e realmente saiu os dois expulsos. Infelizmente, porque o telespectador gosta de ver um jogo bonito, jogo bom, jogo disputado, jogo corrido. E aí, hoje, tivemos essas duas expulsões. É, rapaz. Estão recebendo o troféu aí, tá recebendo o troféu aí, o Diego tá recebendo o troféu. E aí, é o melhor jogador em campo, jogo de melhor jogador em campo. E agora, o Diego aí que foi escolhido aí o melhor jogador em campo, com dois gols.
1: Muito bem, estamos aqui com o artilheiro aqui do jogo, claro, com muita dificuldade no primeiro tempo, a gente observava dali, Diego, na transmissão, e claro, mas mesmo assim o time oferecia algumas vezes, de forma esporádica, a possibilidade de você marcar o gol, até que chegou e conseguiu marcar dois. E premiado também como melhor jogador em campo. Claro, a nossa equipe também viu isso dali de cima. Qual é a avaliação que você faz desse jogo? E claro, enfrentar a equipe do Santa Fé no futuro. Boa noite.
3: Boa noite. Cara, nós sabemos que seria um jogo difícil, né, contra a equipe de Turiaçu, mas nós se preparou durante a semana aí para jogar esse clássico, né? Aí no primeiro tempo não pude fazer o gol, mas no segundo tempo Deus me abençoou com dois gols aí. E minha equipe tá de parabéns, se empenhou do começo ao fim. E agora se preparar aqui pra semifinal.
1: Tem o B13 que teve a expulsão, B13, que é uma perca, a meu ponto de vista, é uma perca muito grande. Como é que você avalia a falta do B13 na função que ele exercia?
3: Sim, nós perdemos o nosso lateral direito aí, né? Mas aí eu creio que o professor Deilson vai consertar isso aí para a semifinal.
1: O que esperar Santa Fé do atacante Diego?
3: Não pode vacilar, né? Porque senão vai.
1: Obrigado, Diego. Boa sorte na próxima. Diego, artilheiro aqui do jogo, falando no microfone da Turiaçu FM e da TV Turiaçu. Ele que marcou dois gols e levou a equipe do Comercial Borges à semifinal e também quebrou um tabu já de anos que estava acontecendo aqui no torneio da Independência entre a equipe de Turiaçu e a equipe do Comercial. O Diego foi lá, 2-0, quebrou o tabu e agora é fazer festa, viu, Saulo? Eu volto com você aí na cabine.
4: É isso aí, Carlinhos. Agora é fazer festa, Carlinhos aí que... entrevistou aí o Diego, que foi eleito o melhor jogador em campo, com dois gols. Agora tá fazendo aquela festa ali, a torcida, aquela última conversa aí, a torcida, o time com torcida ali, com alguns torcedores que estão ali junto com o time do Comercial. Aí espalharam aquele bandeirão ali do Comercial e estão fazendo aquela roda de conversa ali com o time do Comercial. É isso aí. Muita gente já saiu daqui da arquibancada, principalmente os jogadores, os torcedores do time do Turiaçu, mas os torcedores do time do Comercial ainda por ali, pela arquibancada, estão ali comentando, quem comenta, quem dá, que diz que não foi expulsão, que não era para ser expulsão, ali tem os árbitros, tem os comentaristas. Aí estamos aguardando aqui agora o portão se abrir, daqui a pouco o portão se abre, a torcida vem, chega, abraça os jogadores. E aí agora é só abraço, sorrisos e comemorações do time do Comercial Borges e a nossa imagem que está ali focada no time do Comercial. E agora a gente vai chegar aqui esperando aqui a chegada aqui do Carlinhos. Já chegando por aqui agora Carlinhos, depois das nossas das entrevistas ali em campo. Carlinhos, jogão de bola no primeiro tempo, no segundo tempo eu te pergunto. Quem foi dominante? Às vezes o time domina, mas não faz o gol, leva um gol, leva dois... perde, mas eu te pergunto, o time do Comercial foi assim ou o time do Turiaçu dominou, o time do Comercial foi melhor, quem foi melhor, mereceu ou não mereceu a vitória hoje o time do Comercial?
1: Comercial, Saulo, ele trazia junto com o passar do tempo aqui no torneio da Independência, é um tabu que a gente já comentou durante a transmissão, mas assim, o Comercial, ele aproveitou essa oportunidade que teve. E quando aproveitou as oportunidades que teve, ele foi lá e marcou dois gols com o Diego. A gente conversou ainda há pouco. E aqui, o que acontece? É que o time do Comercial estava mais centrado do ponto de vista de querer a vitória. Já a equipe do Antônio, do Turiaçu, com uma certa dificuldade. A prova disso foi no segundo tempo, né, que o time teve várias oportunidades para marcar o seu gol e acabou não marcando. E com isso, deixou cada vez mais a dificuldade de estar dentro do seu grupo. Não conseguiu o gol para pelo menos diminuir o placar, acabou perdendo pelos 2-0, mas o Comercial aproveitou. Eu não diria que ele foi oportunista, mas ele foi mais objetivo no que ele estava buscando aqui, que era a vitória para se classificar às semifinais e também quebrar um tabu que já se estendia por anos aqui na competição, torneio do 7 de setembro, Saulo. Então, garantido a próxima fase, vamos ver como vai se comportar o Comercial Borges diante do Santa Fé, que é um adversário também que é muito difícil.
4: Inclusive, ali o técnico Adailson não mediu elogios para o time do Santa Fé. Ele até citou que o Santa Fé foi o melhor jogo que já teve, que ele já viu aqui na arena, foi o do time do Santa Fé. E vai enfrentar o Comercial agora, nessa semifinal, dia 4, como você já citou, e a gente vai estar por aqui levando a informação. Bem comentado aí pelo Carlinhos, ao meu ver também, o time do Comercial foi palheiro, 50-50, só que o time do Comercial aproveitou as chances, as oportunidades que teve, fez os dois gols, e eu não, a meu ver, duas falhas da zaga, porque não é tão alto, Diego, não é tão alto no meio de dois grandalhões que são os zagueiros do time do Turiaçu. No Turiaçu, o atacante não subiu, o Diego, ele fez estilo Romário contra a Suíça. Era Suíça? Na Copa de 94. E baixinho, os atacantes não subiram, ele lá no meio, foi, botou uma bola pro gol, e deu a vitória pro Brasil, assim fez o Diego, duas bolas do mesmo, se você observar, parece que era replay, um gol foi idêntico praticamente ao outro, então falha, ao meu ver, da zaga, não subiu, não marcaram o Diego corretamente, e o Diego foi nas bolas paradas, fez dois gols e deu a classificação para o time do Comercial, merecidamente.
1: Pois é, Saulo, com relação ao Santa Fé, o adversário do Comercial, tem duas percas que eu considero muito, muito sérias. Por exemplo, é a perca do atacante, que é o atual artilheiro da competição, né, que é o Elias, com 4 gols, e depois o Toni Kroos, que acabou sofrendo aí a fratura no maxilar e vai se passar por uma cirurgia, vai se cuidar, mas está ausente do jogo. Meu amigo Cícero Ferraz, um abraço para você, garoto, aí da rádio Yeshua FM, lá em lá na BR, aí acompanhando, né, esse jogão de bola. O outro lado, Saulo, é a saída do B13 da equipe do Comercial Borges. O B13 é o cara obediente à função que exerce, que é lateral direito. Tecnicamente e taticamente, muito obediente. Então, o Comercial perde esse jogador pelo lado direito, que vai favorecer o ataque pelo esquerdo da equipe do Santa Fé. Como vai ser esse encontro, a gente vai contar no dia 4 aqui pela TV Turiaçu e, claro, pela Turiaçu FM. Mas eu te adianto para você, Saulo, e também para o torcedor que nos acompanha, que vai ser um grande jogo. E, com todo respeito, o próprio técnico do Comercial, o senhor Adeilson, já admitiu. Vai ser um grande jogo, e ele tem muito respeito à equipe do Santa Fé, porque joga um futebol também mais técnico, mais organizado. Não vai ser, claro, um jogo pequeno. Vai ser mais um grande jogo aqui na Arena Castanhal, envolvendo a equipe do Comercial Borges e a equipe do Santa Fé.
4: Muito bem, Carlinhos, estou olhando aqui o Gabriel mostrando as imagens do lance para o árbitro. Olha, professor, olha o lance como foi. Eu deixei o braço, joguei o braço, fiquei dando porrada, mas não foi a cotovelada. Aí o árbitro disse: não, usou o braço, é vermelho. Aí ele saiu xingando o árbitro, foi embora. Observação aqui daquele
1: pois cima. É um momento que ele não vai mudar mais nada em relação ao que aconteceu durante o jogo. Já fez, o árbitro já aplicou a regra, então já fez. Então está resolvida a situação. Turiaçu fica para o próximo ano, no torneio do 7, e Comercial segue na competição. E segue na competição fazendo já um grande jogo, sem precisar, de certa forma, usar muito do seu banco de reserva, acabou vencendo por 2-0 a equipe do Turiaçu. O grande trunfo disso aqui, Saulo, para mim, o próprio Adeilson disse que depois vai ter festa, os jogadores vão escolher onde é a festa pela quebra do tabu. Fazia muito tempo, e nós temos nosso cinegrafista que é do time do Turiaçu, ajudou a criar a equipe do Turiaçu, deve estar meio chateado, mas ele é um profissional, está aqui junto com a gente, e com certeza Turiaçu vai assistir o Comercial Borges jogar contra o Santa Fé e se passar lá na grande final no estádio Rabelão.
4: Carlinhos, e o Hélio tá muito triste mesmo aqui, sentou, largou mesmo a sua câmera, triste demais aqui. Rapaz, o homem aqui desabou ali, uma tristeza só. Mas é assim mesmo, meu amigo Borges, bola pra frente, vamos, segue o jogo. Olha, Carlinhos, eu vou me despedir aqui dos nossos telespectadores que estão aqui nos ouvindo. Olha, amanhã e depois já vamos sentir falta aqui desse jogo aqui do... Agora, dia 3, estaremos aqui, se Deus quiser. Saulo Augusto vai estar na narração, eu, Fábio José, Carlinho, vamos estar completinho aqui. Dia 3 e dia 4 nessa semifinal, não podemos faltar. E claro, a grande final será lá no Rabelão e você está convidado a participar pela Rádio Turiaçu e também pela Turiaçu FM, pela TV Turiaçu. A gente agradece a sua companhia até agora nesse momento e até dia 3, se Deus quiser, estaremos aqui, eu, Carlinho e Fábio José, para levar toda a informação, tudo do jogão, que será dois jogos mais jogaço, se Deus quiser, e que Deus nos permita a estar aqui no dia 3, 4 e na grande final, que será no dia 7. E aí nesse meio aí, vai ter o torneio feminino, tá? Muito obrigado e até dia 3, se Deus quiser.
1: Pois é, para você que ainda está aí conosco, olha aquele positivo para você deixar para a gente aí, tá bom? E claro, se não é inscrito, se inscreva. E dia 3, 4 e 7, eu, você é meu convidado a estar conosco aqui. Um abraço aqui para meu amigo Zé Maria e toda a família, o Domício, também o Pedro, o Antônio Rego, sempre acompanhando a gente lá no estado do Pará, lá em Capitão Poço. Nosso muito obrigado. A gente se despede por aqui agradecendo toda a equipe que não aparece aqui, aparece eu e Saulo. A outra equipe está aqui, que é o Rafael, também o Hélio, né, a Manuele, está todo mundo por aqui, né, fazendo um papel que você aí do outro lado está acompanhando. De já, muito obrigado. Saulo, mais uma vez, obrigado pelo seu trabalho. Uma ótima noite. A gente se encontra 3, 4 e 7 aqui na TV Turiaçu. Um abraço e boa noite.

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2: Hora certa.
3: 18:10.
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1: Olá, muito boa tarde pra você. Eu declaro aberto o finalzão de semana. Muito prazer, eu sou o Johnny Silva. Hoje, 28 de agosto de 2026, sexta-feira, finalzão de semana. Tudo combinando, que maravilha, né? Vamos juntinhos nessas duas horinhas aí com muita música boa. Melhor do pop nacional, internacional, sertanejo, arrocha, pagode. Tudo isso vai passar por aqui na nossa tarde mais que demais. Esse programa que é muita alegria, muita descontração nas suas tardes por aqui. Tá chegando o Jorge Mateus, Sol nos Olhos. Vamos começar muito bem a nossa sexta-feira. Boa tarde pra você.

0: cachoeiras e rios ganham volume. Já no período da seca, a água diminui, o céu fica limpo e o cerrado revela outras cores, outros caminhos e outras possibilidades de vivência. É um período que exige atenção redobrada com as queimadas, mas que também pode ser aproveitado pelo turismo. A região do Parque Nacional da Chapada dos Veadeiros é compartilhada entre o Instituto Chico Mendes de Conservação da Biodiversidade, o ICMBio, e a iniciativa privada, que hoje é responsável pela administração do parque. Com isso, a preservação da área caminha ao lado da visitação e da atividade turística. E quem percorre as trilhas nessa época do ano, percebe que a seca também tem suas vantagens. É o que conta o guia Adão dos Santos Rosa, que também trabalha como brigadista e monitora a região durante o período de estiagem.
1: Nesse período de seca que é o ideal, né? Que você vai encontrar as águas, né? Tudo cristalina, tudo verdeada, né? Porque no período de chuva não é, assim, não é confiável, né? Aqui a mesma hora que não está chovendo, chove, né? Toda essa cachoeira que eu te falei aí, ela não dá pra nadar, né? Acaba
0: logo tudo! Caminhar pela chapada durante a seca é também perceber essas mudanças de perto. O som da água pode ficar mais distante, o chão fica coberto de folhas secas e o cerrado, que parece dormir em alguns trechos, continua cheio de vida. Mas a experiência de conhecer a Chapada não termina nas diversas opções de trilhas. Para quem quer ir além dos cartões postais, o turismo de base comunitária aproxima o visitante de quem vive no território. Uma das formas de fazer isso é dentro da própria casa dos moradores. No território Calunga, a comunidade Vão do Moleque, localizada na zona rural de Cavalcante, é a maior de Goiás. E é lá que está a dona Santina Cesário dos Santos, que recebe turistas em casa e transforma a hospedagem em uma experiência inesquecível.
2: Aí oferece café da manhã, almoço, almojante, se você quiser. Mais tarde tem um docinho, que tem doce também. Eu tenho meus produtos calunga que eu faço, com geleia. Se quiser levar também para conhecer, para levar para saborear depois na sua casa, tem também.
0: Ainda segundo dona Santina, para o visitante, é uma oportunidade de conhecer a Chapada por outro ângulo. Para a comunidade, o turismo representa renda, valorização da cultura e uma forma de manter vivas as tradições do território.
2: As pessoas que vêm aqui amam, volta, todo mundo querendo voltar, falando que vai tornar a voltar, outros vêm embora chorando, porque aqui é uma paisagem, sabe? Depois chegou aqui, é só alegria, muita água, bem fresquinho. Além de que o tempo está ficando mais quente agora, devido ao tempo, né? Mas não tem barulho nenhum, silêncio, exama.
0: E entre trilhas, águas, casas e histórias, o visitante descobre que conhecer um destino também pode ser uma forma de ajudar a preservá-lo e colecionar memórias. Com sonorização de Reinaldo dos Santos, reportagem Karine Melo.
3: Na próxima sexta-feira, às vésperas da Independência, nós vamos falar sobre a Estrada Real, uma das maiores rotas turísticas do Brasil, que liga o interior de Minas Gerais ao litoral do Rio de Janeiro e São Paulo.
4: Vamos falar um pouco da história, quando no século XVIII, a coroa portuguesa pavimentou esses caminhos para transportar e fiscalizar o ouro e os diamantes extraídos das minas. Hoje o trajeto preserva cidades históricas, igrejas barrocas e calçamentos de pedra da época colonial.
3: E essas foram as notícias do governo federal.
4: Uma realização da Secretaria de Comunicação Social da Presidência da República.
3: Com produção da empresa Brasil de Comunicação.
4: Fique agora com as notícias do Poder Judiciário e do Congresso Nacional. Boa noite, um bom fim de semana.
3: A gente volta na segunda-feira. Boa noite.
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7: Presidente do STF e CNJ, ministro Edson Fachin, reforça as ações no combate à violência contra a mulher.
8: STJ garante em ações penais prazo em dobro e intimação pessoal a núcleos de prática jurídica.
7: Homem trans é indenizado por sofrer assédio sexual e transfobia.
8: Boa noite, eu sou o Arthur Filho.
7: E eu sou Walter Lima.

0: O presidente do Supremo Tribunal Federal e do Conselho Nacional de Justiça, o CNJ, ministro Edson Fachin, destacou a importância de proteger as meninas brasileiras e garantir que cresçam com liberdade, dignidade e segurança.
1: Ele participou hoje da jornada Maria da Penha em Campo Grande, Mato Grosso do Sul.
2: Toda infância deveria ser feita de achadouros, de descobertas, de sonhos, de brincadeiras e de afetos, nunca de marcas de violência.
0: Um homem trans que trabalhava numa empresa de alimentos na Paraíba foi indenizado por assédio sexual e transfobia.
1: A Justiça do Trabalho adotou o protocolo antidiscriminatório da Corte Interamericana de Direitos Humanos. Samanta Flor.
3: A segunda turma do TRT da Paraíba entendeu que em casos de assédio sexual, o depoimento da vítima é uma prova fundamental e vale por si só, já que esse tipo de violência quase sempre acontece sem testemunhas. Os desembargadores também consideraram comprovado o tratamento hostil e transfóbico do empresário contra o trabalhador. Além das duas indenizações, a empresa terá ainda de reconhecer o vínculo de emprego e pagar adicional de insalubridade. Ainda cabe recurso.
0: Corte Especial do STJ decide que núcleos de prática jurídica das faculdades de direito, públicas ou privadas, têm prazo em dobro para recorrer.
1: A regra já incluía os processos da área civil. Fátima Uchoa.
4: A Corte Especial do STJ entendeu que os advogados integrantes dos núcleos também têm a prerrogativa de serem intimados pessoalmente dos atos processuais. Segundo o relator ministro Luiz Felipe Salomão, o Código de Processo Civil, ao ampliar o alcance da prerrogativa da Defensoria Pública, busca compensar a estrutura limitada dos núcleos de prática jurídica, garantindo condições de igualdade na defesa dos assistidos, efetivando o princípio constitucional de acesso à justiça. Assim como não existe norma específica na lei processual penal, o dispositivo foi aplicado por analogia.
0: Prazo da Justiça Eleitoral para nomeação de mesários, pessoal de apoio logístico e auxiliares de auditoria que irão atuar nas eleições gerais 2026 encerra hoje, sexta-feira.
1: As nomeações incluem as sessões de voto em trânsito e as instaladas em estabelecimentos penais e unidades de internação de adolescentes. Vitor Struck.
5: O Tribunal Superior Eleitoral encerra nesta sexta-feira o prazo para nomeações de mesárias e mesários, membros das equipes de apoio logístico e auxiliares de auditoria das eleições. Os nomes devem ser publicados em edital pelos juízes e juízas das zonas eleitorais. Partidos políticos, federações partidárias e coligações têm até 5 dias para apresentar contestações. O mesmo prazo concedido para a recusa dos nomeados. Esta sexta-feira também é o último dia para que mesárias e mesários, pessoal de apoio e agentes das forças de segurança habilitem a votação em sessão distinta da de origem.
0: Justiça condena 2 réus por corrupção e lavagem de dinheiro em obra de hospital no Paraná.
1: Decisão atende a pedidos do Ministério Público Federal. Sabrine Menezes.
6: De acordo com as investigações, um ex-servidor do município e o sócio-administrador de uma corretora envolvidos na construção do Hospital Regional de Toledo fracionavam os valores desviados da obra em depósitos menores para dificultar o rastreamento dos recursos. Segundo a sentença, o esquema provocou prejuízo de mais de R$1 milhão para os cofres públicos. Os réus foram condenados à pena de 11 anos de reclusão em regime inicial fechado, além do pagamento de multa e reparação dos danos em valor correspondente a pouco mais de R$2 milhões.
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0: A você uma boa noite.
1: Bom fim de semana e até segunda-feira.
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9: Eu sou Paula Groba.
10: E eu sou Ricardo Nakaoka.
9: E estes são os destaques de hoje do Jornal do Senado, que começa agora.
10: Escala 6x1. redução da jornada para 40 horas semanais está pronta para votação.
11: Senadora Leila Barros vai relatar MP que zera taxa sobre compras internacionais.
10: Eleições 2026. Atenção aos votos para o Senado. Neste ano, são duas vagas.
12: Boa noite.
10: Boa noite.
12: Trabalhar menos, descansar mais e sem perder salário. A proposta que pode mudar a jornada dos trabalhadores brasileiros está pronta para ser votada na Comissão de Constituição e Justiça do Senado. A votação deve ocorrer na próxima semana.
10: A PEC reduz de 44 para 40 horas a jornada máxima semanal e garante 2 dias de descanso por semana, sem redução de salário. O relator da proposta sobre o fim da escala 6x1 recomenda a aprovação do texto que veio da Câmara e rejeita as emendas apresentadas pelos senadores. A reportagem é de Bruno Lourenço.
13: Em sessão do Senado Federal, o presidente da União Geral dos Trabalhadores, Ricardo Patá, afirmou que categorias como a dos comerciários mal têm tempo de ver a família por conta da escala de 6 dias de trabalho por apenas 1 de descanso, e defendeu a PEC.
14: Não é isso que nós queremos. Nós queremos ter um país cidadão e um país não de castas.
13: Já o presidente da Federação do Comércio de Bens, Serviços e Turismo do Estado de São Paulo, Ivo Dalacqua, alertou que não existe uma única realidade empresarial e a redução da jornada deveria acontecer por meio de negociação coletiva.
14: O pequeno comércio do interior enfrenta desafios diferentes daqueles de uma empresa exportadora. As necessidades do comércio atacadista não são as mesmas do varejista.
13: De acordo com o texto já aprovado na Câmara dos Deputados, a transição será gradual. 2 meses após a promulgação da futura emenda constitucional, o teto da jornada semanal cairá para 42 horas com 2 dias de folga. Ao final de um ano, o limite máximo será fixado definitivamente em 40 horas semanais.
12: E a senadora Leila Barros foi escolhida como a relatora da comissão da medida provisória que acabou com a chamada taxa das blusinhas. O presidente do colegiado é o deputado Reginaldo Lopes.
10: A próxima reunião da comissão que analisa a MP será na segunda-feira, quando pode ser apresentado e votado o relatório de Leila. Repórter Rodrigo Rezende.
15: A chamada taxa das blusinhas é o imposto de importação de 20% cobrado sobre compras internacionais de até $50, cerca de R$250. A cobrança foi criada em 2024 e suspensa em maio deste ano pela medida provisória 1357. A relatoria da comissão que analisa a MP ficou com a senadora Leila Barros, do PDT do Distrito Federal. Ela afirmou que concorda com o texto inicial da medida, mas irá ouvir a todos os setores produtivos para a construção do relatório.
16: É isso que eu quero deixar muito claro, que é uma característica minha de conversar com todos, ouvir a todos, mas o texto inicial que já foi apresentado para nós já nos agrada, mas não abriremos mão de conversar com todos.
15: A próxima reunião da comissão, na qual deve ser apresentado o relatório, será nesta segunda-feira, 31 de agosto, às 16h. Nesse mesmo dia, deputados e senadores da comissão podem votar o texto. A ideia é que a MP seja aprovada na Câmara e no Senado durante o esforço concentrado que ocorrerá até 4 de setembro, antes do prazo de perda de validade da medida, que é 8 de setembro.
12: Avançou no Congresso a medida provisória que cria uma nova linha de crédito para motociclistas profissionais.
10: O texto foi aprovado pela comissão mista e seguiu para a votação em plenário. Repórter Patrícia Oliveira.
17: No caso dos motociclistas, o dinheiro poderá ser usado na compra de motocicletas, motonetas e ciclomotores novos. Também poderão ser financiadas motos e bicicletas elétricas, além de equipamentos e infraestrutura ligados à atividade. O relatório aprovado incluiu também o transporte escolar e definiu ações específicas para profissionais mulheres e pessoas com deficiência. Para a presidente da comissão, senadora Leila Barros, do PDT do Distrito Federal, a medida provisória ajuda a melhorar as condições de trabalho desses profissionais.
18: Para milhões de brasileiros, o veículo não é um bem de consumo, é um instrumento de trabalho. É o que coloca comida na mesa e sustenta uma família.
17: Para ter acesso ao financiamento, entregadores e motociclistas que trabalham por aplicativos terão de comprovar pelo menos 6 meses de cadastro na plataforma e um mínimo de 100 corridas ou entregas. Cada beneficiário poderá financiar apenas um veículo. A medida provisória ainda precisa ser aprovada pelos plenários da Câmara e do Senado.
12: Um projeto que começa a ser analisado pelo Senado pode dar mais transparência ao processo de registro de medicamentos para doenças raras.
10: A proposta obriga a Anvisa a tornar público cada passo da análise dos pedidos de registro, para que pacientes, famílias e profissionais de saúde saibam em que etapa está o processo. A medida não muda a autonomia técnico-científica da agência. Repórter Márcio Maturana.
19: O novo projeto foi anunciado pelo senador Hermes Klan, do PL de Santa Catarina, na quinta-feira, durante uma audiência pública na Comissão de Direitos Humanos sobre a suspensão de um medicamento para distrofia muscular de Duchenne.
20: Acabo de dar entrada em um projeto de lei para aumentar a transparência da Anvisa nos processos de registros de medicamentos destinados a doenças raras, trazendo segurança e informação a todos.
19: Doenças raras atingem cerca de 13 milhões de brasileiros. Quando existe tratamento, os remédios costumam ser caros e precisam passar por um processo de testes até a aprovação pela Anvisa. O objetivo do projeto é dar previsibilidade a pacientes, famílias e profissionais de saúde sem interferir na autonomia técnico-científica da Anvisa.
21: Eleições 2026.
12: O Tribunal Superior Eleitoral e o Google fecharam um acordo para identificar o uso ilegal de inteligência artificial nas eleições.
10: Uma ferramenta vai identificar o uso indevido de imagens de candidatos. Repórter Pedro Pincer.
22: A tecnologia chamada de Likeness ID está disponível para usuários maiores de 18 anos e é capaz de identificar conteúdos gerados por inteligência artificial que reproduzem a imagem de uma pessoa. A iniciativa busca ampliar a capacidade de rastreio no YouTube de materiais sintéticos e falsos que explorem indevidamente a identidade de quem está na disputa eleitoral. O presidente do TSE, ministro Cássio Nunes Marques, afirmou que a iniciativa busca preservar direitos fundamentais no ambiente da internet e contribuir para a confiança nas eleições.
23: O momento em que celebramos essa parceria é crucial. Isso porque é de conhecimento comum o potencial danoso do mau uso da inteligência artificial generativa.
22: Para aderir ao sistema, a candidata ou o candidato precisa ter uma conta no YouTube e acessar o YouTube Studio, na área destinada à busca de conteúdo por semelhança. Depois de um cadastro, a plataforma cria um registro biométrico da aparência do usuário. Cabe ao candidato analisar o material localizado e decidir se houve uso indevido da sua imagem. Se entender que sim, poderá solicitar a remoção. Havendo violação das regras da plataforma, o conteúdo poderá ser retirado do ar.
12: E neste ano, o eleitor vai votar em dois senadores, mas atenção, são dois senadores diferentes, um voto para cada candidato ou candidata. Primeiro, o eleitor escolherá um candidato e confirmará a escolha. Em seguida, registrará o outro voto. Se o eleitor repetir o mesmo número nas duas oportunidades, apenas o primeiro voto será considerado válido. O segundo será anulado automaticamente pela urna eletrônica.
10: E para ajudar o cidadão a se informar melhor, o Senado Federal criou uma página especial para a cobertura das eleições. O site pode ser acessado por meio do endereço link.senado.leg.br/eleicoins. Com trabalhos técnicos de Eliseu Caires, o Jornal do Senado fica por aqui. Acompanhe agora as notícias do Tribunal de Contas da União e da Câmara dos Deputados. Boa noite.
12: Boa noite e um bom fim de semana.
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24: Nos dias 31 de agosto e 1º de setembro, o Tribunal de Contas da União realiza seminários sobre o financiamento e a organização do SUS, o Sistema Único de Saúde. O encontro vai discutir como os recursos da área são distribuídos entre estados e municípios e os desafios para garantir financiamento sustentável. Outro ponto de destaque é a integração dos serviços de saúde e o atendimento por região. O objetivo é melhorar a organização da rede e garantir que os serviços funcionem de forma integrada. O seminário vai reunir gestores, especialistas e representantes das três esferas de governo para trocar experiências e discutir melhorias para o SUS. O evento será transmitido ao vivo pelo canal do Tribunal no YouTube. Saiba mais em tcu.gov.br.
21: 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We'll be right back.
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3: Câmara pode votar projeto que fixa idade máxima de 15 anos para táxis.
4: Hugo Mota pede que a população acompanhe o trabalho parlamentar.
3: Serviço de emergência médica deverá oferecer acessibilidade para surdos.
5: Boa noite. Os deputados analisam um projeto que obriga os serviços de emergência médica a oferecer acessibilidade para surdos. O texto já foi aprovado pelas comissões de saúde e de defesa dos direitos das pessoas com deficiência. Saiba mais sobre o assunto na reportagem de Mônica Tati.
6: Projeto em tramitação na Câmara prevê a criação de atendimento para pessoas surdas na urgência e emergência em hospitais de médio e grande porte. O projeto original previa a presença de intérprete de Libras, a língua brasileira de sinais. Mas a relatora na Comissão de Saúde, a deputada Rogéria Santos, do Republicanos da Bahia, modificou o texto. O relatório aprovado permite que os estabelecimentos adotem diferentes formas de atendimento acessível para pacientes surdos ou com deficiência auditiva, a fim de assegurar meios adequados de comunicação, como o uso de tecnologias digitais. Rogéria Santos lembra que a chegada aos serviços de urgência médica é um momento vulnerável para todas as pessoas.
25: É um momento que você está sentindo muita dor ou que você passou por um acidente. Imagine você chegar nesse ambiente e não conseguir se comunicar. E como é que isso é prejudicial ao socorro, à assistência de forma diligente, que tenha o objetivo de salvar aquela vida, porque a intensidade do que gerou aquela necessidade, a gente desconhece, porque só o profissional habilitado na medicina vai saber.
6: Rogéria Santos destaca que o Brasil tem aproximadamente 10 milhões de pessoas com deficiência auditiva, sendo que cerca de 2 milhões e 700 mil são completamente surdas. Segundo a deputada, o projeto garante a inclusão e acessibilidade ao permitir o pleno acesso à saúde. O projeto, que prevê serviço de intérprete para pessoas surdas ou com deficiência auditiva, ainda terá que ser votado pelas comissões de Finanças e Tributação e de Constituição e Justiça. Se for aprovado em todas, segue para a apreciação do Senado. Da Rádio Câmara de Brasília, Mônica Tati.
2: Saúde.
3: Projeto de Dani Cunha, do PL do Rio de Janeiro, impede a cobrança de consultas de retorno em atendimentos particulares e de planos de saúde. A proposta considera retorno a consulta destinada à análise de exames ou ao ajuste do tratamento iniciado anteriormente.
5: Dani Cunha esclarece que a regra vale apenas quando o novo atendimento estiver diretamente ligado à consulta inicial. O texto prevê multa para cobranças indevidas, mas ressalta que uma nova cobrança pode ser feita quando houver queixa clínica ou diagnóstico independente do primeiro atendimento.
2: Direitos humanos.
3: Dorinaldo Malafaia, do PDT do Amapá, defende a aprovação do projeto que transforma em lei os programas Envelhecer nos Territórios e Viva Mais Cidadania. Ele explica que o objetivo é evitar que as atividades sejam interrompidas por mudanças administrativas.
5: Dorinaldo Malafaia afirma que a proposta fortalece a rede de atendimento nos estados e municípios. O projeto prevê a formação de agentes locais para identificar violações de direitos, além de ações voltadas ao enfrentamento da violência e da discriminação contra pessoas idosas.
2: Eleições.
3: Em vigor há mais de 16 anos no Brasil, a lei da ficha limpa sofreu alterações que hoje são contestadas no Supremo Tribunal Federal. A reportagem é de Maria Neves.
26: A Lei da Ficha Limpa, que nasceu de iniciativa popular ainda em 1993 e entrou em vigor em junho de 2010, completa 16 anos com alterações significativas e contestações no Supremo Tribunal Federal. O texto original prevê que políticos condenados à perda dos direitos políticos não podem concorrer novamente a cargos eletivos por até 16 anos. Esse é o caso de senadores que têm mandato de 8 anos. um dos deputados que assinaram o projeto de lei na Câmara, o deputado Luiz Carlos Raule, do Podemos do Paraná, afirma que somente na eleição de 2024 a lei ajudou a barrar quase 2 mil candidaturas que tinham ficha suja. O parlamentar considera a norma um marco no combate à corrupção no Brasil.
0: Foi um reforço legislativo que fizemos para fortalecer a legislação de combate àqueles, né, realmente que metem a mão no jarro do dinheiro público. E o Brasil aprovou uma legislação que veio de iniciativa popular. 1,5 milhão de assinaturas foram apresentadas e essa é uma lei que pegou no Brasil. Eu acredito que hoje, nesses anos todos, próximo de 10 mil candidaturas sujas, de ficha suja, foram barrados pela legislação.
26: Pela lei de 2010, políticos condenados por crimes como lesão ao patrimônio público e enriquecimento ilícito não podem concorrer novamente durante todo o período restante do mandato e nos 8 anos seguintes. No entanto, outra lei que entrou em vigor em 2025 reduziu o prazo em que os políticos ficam inelegíveis para no máximo 12 anos. O texto do ano passado determina que o prazo de inelegibilidade começa com a condenação por um colegiado e será de 8 anos a partir de então, o que antecipa a contagem de prazo e reduz o tempo em que o político fica inelegível. Se houver outras condenações posteriores, a soma do período em que o candidato não pode concorrer a cargos eletivos deve ser limitado a 12 anos. No entanto, a lei mais recente prevê exceções a essa regra mais branda. Se a condenação ocorrer por crimes de maior gravidade, como lavagem de dinheiro, tráfico de drogas, terrorismo ou outros crimes hediondos, continua a valer a regra antiga, inelegibilidade de 8 anos contados a partir do cumprimento integral da pena. A lei aprovada em 2025 foi contestada pelo partido Rede Sustentabilidade no Supremo Tribunal Federal. A legenda alega que o mérito do texto aprovado na Câmara foi alterado pelo Senado, mas o projeto não retornou para a análise dos deputados, como determina a Constituição. O partido também sustenta no processo que o abrandamento das regras permite o retorno de políticos condenados por crimes graves à vida pública prematuramente. O deputado Chico Alencar, do PSOL do Rio de Janeiro, que já estava na Câmara na época da aprovação da lei da ficha limpa, defende que os ministros do Supremo decidam pela restauração do texto aprovado em 2010.
1: A lei é boa, ela é eficaz relativamente. Teria que retirar e derrubar esse facilitário, inclusive o tempo de inelegibilidade, que foi reduzido recentemente, através do próprio parlamento. Então, voltar à sua formatação original seria muito saudável. Eu espero que o Supremo Tribunal Federal decida com olho num preceito constitucional, que é a integridade, que é a ética pública, que é a qualidade da representação, a partir desse princípio constitucional da impessoalidade, da publicidade, da ética, da honestidade.
26: Um pedido de vista do ministro Gilmar Mendes, em maio deste ano, suspendeu o julgamento da ação no Supremo Tribunal Federal. Antes da interrupção da análise, a relatora do processo, ministra Carmen Lúcia, já havia votado a favor da manutenção da lei da ficha limpa de 2010 nos principais pontos contestados pela rede. O único ministro a votar depois da relatora foi Luiz Fux, que concordou inteiramente com o voto de Carmen Lúcia. Da Rádio Câmara de Brasília, Maria Neves.
2: Segurança Pública.
5: André Fufuca, do PP do Maranhão, propõe criar a chamada culpa temerária no Código Penal para casos em que a pessoa provoca um resultado sem intenção, mas deixa de tomar cuidados básicos diante de uma situação de risco.
3: A proposta de André Fufuca considera culpa temerária os casos em que há um risco grave e evidente de que o resultado aconteça. O objetivo, segundo o deputado, é punir com mais rigor situações de negligência extrema sem tratamento tratá-las como dolo eventual.
5: Ercílio Coelho Diniz, do MDB de Minas Gerais, apresentou o projeto que cria a Política Nacional de Prevenção à Violência contra a Mulher por meio de monitoramento preventivo de risco. A proposta prevê a identificação e o acompanhamento de situações de alto risco antes da ocorrência do crime.
3: O texto de Ercílio Coelho Diniz sugere a integração entre órgãos públicos e a criação de um Banco Nacional de Dados Estatísticos. Em casos de alto risco, o projeto permite medidas como monitoramento eletrônico do agressor e atendimento psicossocial prioritário.
5: Euclides Petersen, do Republicanos de Minas Gerais, é autor da proposta que facilita a responsabilização por crimes de violência patrimonial contra mulheres em situação de violência doméstica e familiar. A medida abrange casos de destruição, subtração ou retenção de bens, valores e documentos.
3: Pelo texto, esses crimes passariam a ser processados por ação penal pública incondicionada, sem necessidade de representação da vítima. Euclides Petersen explica que a mudança reduz os mecanismos de coerção que podem dificultar a denúncia e a responsabilização dos agressores.
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21: Votação.
5: O plenário da Câmara pode votar projeto que estabelece idade máxima de 15 anos para táxis. A proposta prevê também linhas de crédito para compra de carros novos, como informa o repórter Antônio Vital.
8: Ganhou o regime de urgência e pode ser votado a qualquer momento no plenário da Câmara, projeto que define limite de 15 anos de idade para veículos usados por taxistas. A proposta apresentada pelo deputado Dr. Luizinho, do PP do Rio de Janeiro, também cria linhas de financiamento público para a compra de táxis novos. Para o autor do projeto, a lei atual não estabelece critérios claros sobre a idade máxima dos veículos, nem prevê mecanismos de apoio financeiro para a renovação da frota. A justificativa para a proposta é de que a renovação da frota de táxis dá mais segurança para passageiros e motoristas, reduz a emissão de gases do efeito estufa e estimula a profissionalização dos taxistas. O projeto prevê que o governo federal ofereça linhas de crédito específicas para taxistas autorizados. O texto não estabelece as condições de financiamento, que serão definidas por um regulamento específico, mas prevê prazos de pagamento de até 15 anos. O regime de urgência para o projeto foi criticado por deputados do Novo e do Missão. Para a deputada Adriana Ventura, do Novo, de São Paulo, é preciso definir quem precisa de carros novos e as linhas de crédito podem ter impacto nos bancos públicos.
9: Outros aspectos são importantes, principalmente como está o estado de conservação. Eu, por exemplo, eu ando num carro que tem 14 anos de uso e ele está ótimo, maravilhoso e está tudo certo. Agora, outros com 14 anos talvez não tenha. Então, a gente acha que esse projeto, que a criação de linhas de crédito subsidiadas por instituições financeiras oficiais, transfere risco para o setor público.
8: Já deputados da base do governo votaram a favor do regime de urgência, como explicou a deputada Érica Cocai, do PT do Distrito Federal.
11: Este projeto, ele fala da idade máxima do veículo. É bom que se tenha a noção de que são veículos que rodam bastante, então, portanto, tem uma alta quilometragem. É diferente de um veículo que é usado de forma esporádica. Ao mesmo tempo, tem um financiamento para essa renovação da frota. Isso significa modernizar o serviço e, ao mesmo tempo, valorizar os taxistas.
8: Com o regime de urgência, o projeto que define limite de 15 anos de idade para táxis e cria linhas de financiamento para veículos novos pode ser votado diretamente no plenário da Câmara, sem passar pelas comissões permanentes da Casa. Além do projeto, aguarda a votação pela Câmara e pelo Senado, medida provisória que prevê o financiamento de veículos novos considerados sustentáveis por taxistas, motoristas de aplicativo e cooperativas. Ou seja, os motores precisam ser elétricos, híbridos, a etanol ou flex. Da Rádio Câmara, de Brasília, Antônio Vital.
13: Economia.
3: Lucas Ramos, do PSB de Pernambuco, defende o aumento do limite de receita para que transportadores autônomos de cargas possam ser enquadrados como microempreendedores individuais. A proposta eleva o teto anual de R$ 251 mil para R$ 400 mil reais e prevê atualização automática pelo IPCA.
5: Relator da matéria na Comissão de Indústria, Comércio e Serviços, Lucas Ramos avalia que a mudança torna o limite mais compatível com a realidade econômica dos caminhoneiros. O deputado reitera que os custos do setor também sofrem os efeitos da inflação.
13: Agricultura.
3: Zé Adriano, do PP do Acre, defende a aprovação de projeto que autoriza até 20 bilhões de reais para linhas de crédito destinadas à quitação de dívidas de produtores rurais afetados por perdas sucessivas. Ele informa que a medida inclui prejuízos sofridos entre 2020 e 2025.
5: O projeto de Zé Adriano retoma com ajustes o que estava previsto em medida provisória que perdeu a validade em fevereiro deste ano. O deputado argumenta que a renegociação das dívidas vai permitir que os produtores continuem a atividade agropecuária.
3: Júnior Ferrari, do PSD do Pará, apresentou projeto que aumenta as penas para quem falsificar, adulterar ou manipular ilegalmente alimentos. De acordo com o texto, a pena passa para reclusão de 10 a 15 anos, além de multa.
5: Júnior Ferrari alega que casos de contaminação e uso de componentes impróprios para o consumo têm se tornado mais frequentes. Para o deputado, a adulteração intencional de alimentos merece penas equivalentes às previstas para a falsificação de medicamentos.
13: Presidência.
3: O presidente da Câmara pediu que a população acompanhe o trabalho parlamentar ao longo do mandato e não apenas no momento do voto. Hugo Mota participou de uma premiação em Brasília, como informa a repórter Silvia Munhato.
14: O presidente da Câmara, Hugo Mota, pediu que os cidadãos acompanhem as atividades parlamentares em todos os anos de cada mandato, para que a avaliação não seja feita apenas na época das eleições. Ele ressaltou a importância dessa fiscalização em cerimônia do Prêmio Congresso em Foco 2026.
15: O que queremos dos nossos representantes? O que faz um bom deputado? O que define uma boa senadora? Perguntas como essas não podem ser feitas apenas de 4 em 4 anos, no momento do voto.
14: O Prêmio Congresso em Foco busca o reconhecimento dos parlamentares mais bem avaliados pelo público em geral e por especialistas. Mota afirmou que, como qualquer pessoa, os políticos também gostam de ter o trabalho reconhecido. Para a fiscalização do trabalho parlamentar, Hugo Mota explicou que a Câmara dos Deputados torna público todo o processo legislativo, como exige um sistema democrático. Para o presidente, cada cidadão terá uma maneira diferente de avaliar o que faz um bom parlamentar, porque são vários os pontos de vista. Mas diz que o importante é que isso não impeça a construção de consensos.
15: O parlamento existe para dar voz às muitas e legítimas divergências em nossa sociedade, mas também para que não percamos de vista o nosso senso de fraternidade. A ideia de que o futuro de cada cidadão está atrelado ao de todos os outros.
14: Os vencedores do Prêmio Congresso em Foco 2026 podem ser conhecidos na página do Congresso em Foco na internet. Da Rádio Câmara de Brasília, Silvia Munhato.
13: Trabalho.
5: Alexandre Guimarães, do MDB do Tocantins, apresentou o projeto que regulamenta as premiações em rodeios, festas do peão e eventos competitivos. A proposta obriga os organizadores a divulgar previamente os valores dos prêmios, as formas de pagamento e os critérios de distribuição.
3: Alexandre Guimarães alega que muitos participantes viajam, pagam inscrição e têm despesas com transporte e alimentação e, no final, o prêmio não cobre os custos. Para ele, a medida promove mais segurança jurídica, fortalece a transparência nas relações e valoriza os profissionais do segmento.
5: Termina agora o jornal Câmara dos Deputados, produzido pela Rádio Câmara, com trabalhos técnicos de Wellington Teles e apresentação de Val Monteiro e Luciana Vieira. Uma boa noite para você.
3: A Voz do Brasil está de volta na segunda-feira. Boa noite e bom fim de semana.
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17: 20 horas em ponto.
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19: Boa noite pra você!
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27: Nostalgia está no ar a partir de agora, aqui na sua rádio preferida. O melhor do flashback para você a partir de agora, um montão de sucessos bem legais e especiais para você. Então aumenta o volume e vem com o Ricardo Oliveira, com o nosso Nostalgia que já está no ar.

0: Obrigado.
1: A gente tenta faroeste? Vamos tentar faroeste, então. Agora, essa realmente... Não, o triângulozinho. Pois a gente devia ter ensaiado mais. Que nada, gente. Essa coisa de timidez é tudo ensaiado.
2: Tá.
1: Um, dois. Um, dois, três e... Pode filmar isso, é divertido, pô. Os caras... Vocês já estão filmando?
2: Não.
1: Aí é o começo. Um, dois, um...

0: fechar o nosso Nostalgia, uma sequência lindíssima pra você aqui na sua rádio preferida. Eita, programa bom, hein? Nostalgia, tá de volta a qualquer momento no seu rádio. Tchau, tchau.
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1: Boa noite.
2: 20 horas e 50 minutos.
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7: Muito bom estar contigo a partir de agora. Aqui, o melhor do romantismo está no ar, o Cidade Love, trazendo sempre as mais belas canções para você. Chega mais, o Cidade Love está chegando para você se apaixonar.